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5: com Fábio Tarcísio. Na Rádio das Pessoas que Amam Roraima, 20:06. Mandar um abraço legal para Roberta. Alô, Ercilene, alô, Dona Ivone, Gerson, Maciel, Itamar, Raimundo, Corica, Cleonice, Dilza, boa noite, Joaquim, alôzão super especial, Dona Irene, curtindo a nossa programação, alô, Fernanda, boa noite, Dona Irene, um grande abraço aí no seu churrasquinho, alôzão a Rocinete, Francisco Cesário, ao meu amigo ligado, curtindo a gente, Rodrigo Lima, ligadão, boa noite, obrigado pelo carinho, Juvenal e Elis Gardênia, sempre que pode, estão ligados na nossa programação, né? O Cowboy, alô Cowboy, tudo bom? José Lorival curtindo a gente, manda um abraço aí ao Randacho Aikana, que sempre na ligação, curtindo a nossa programação. Meu amigo Edivan Silva, lá no seu querido sítio, alô, alô, você tá ligado, tá comigo? Manda alô pra nós, curte a programação, essa é a Rádio das Pessoas que Amam Roraima, hoje, quinta-feira,
4: dia... 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
5: É isso mesmo!

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9: E aí, tranquilidade, alô, alô, você ligado, curtindo aí a nossa programação, um grande abraço, obrigado pelo carinho, obrigado pela sua audiência, aonde quer que você esteja com seu rádio ligado, ligado na rádio das pessoas que amam Roraima. Olha, o governo de Roraima troca secretários da Casa Civil, SEGAD, CEFAS, CETRAVES e da Segurança Pública também, né? É, tá lá no nosso site, acessa aí, ó. E confira essa nota, tá certo? É só entrar lá no www.folhabv.com.br na íntegra. Mudança aí no primeiro escalão do governo. 20 horas 33 minutos. Um grande abraço para você que está ligado aí na nossa programação. Hoje eu estava olhando alguns vídeos, né, na internet e vi o pessoal muito revoltado. É, numa situação que está acontecendo ali no semáforo em frente à rodoviária internacional de Boa Vista, né? É, tem um senhor, né, com um garotinho no colo, que há dias está por ali, É, e a gente vê que o garotinho todo tempo tá dormindo, né? Então, não sei quem é a responsabilidade, se é a responsabilidade do Conselho Tutelar ou não, né? Não sei se é nacional ou estrangeiro, né? Mas é uma situação que eu acho bem incômoda, né? Para criança, não sei o que está acontecendo. Eu já passei algumas vezes por lá e sempre vejo aquela criancinha dormindo. A gente fica até pensando, né, o que pode estar dando para essa criança. Para essa criança todo tempo estar dormindo. E esse senhor, nessa situação, fica no sinal pedindo ajuda, né? Ajuda, mas a gente não sabe como é que está sendo o tratamento dessa criança. Então, se é do Conselho Tutelar, se é da polícia, quem for o responsável, vamos dar uma olhadinha, vamos prestar atenção, que a criança não merece isso não, tá certo? 20 horas 35 minutos em Boa Vista. Alô, alô, boa noite. Vamos agitar agora com a Jovem Guarda.

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0: É, o TBT Musical chegou ao finalzinho aqui na Folha FM, no oferecimento de Alfa Viagens, Loja Neo, Odonto Company, Mercadinho Alegria, Frigo 10 e Paraíso das Tintas. Agradecendo seu carinho e sua audiência, dizer que se Deus quiser tudo correr certo, estarei aqui de volta amanhã a partir das 19 horas com o seu programa MP Boa em edição do dia 24 de julho de 2026, sexta-feira. Hoje eu tô indo, tudo de bom, gente. Valeu, valeu.
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5: Está no ar a Voz do Brasil. As notícias do governo federal que movimentaram o país no dia de hoje.
6: Olá, boa noite.
7: Boa noite para você que nos acompanha em todo o país.
6: Quinta-feira, 23 de julho de 2026.
7: E vamos ao destaque do dia.
6: Governo contesta a decisão dos Estados Unidos de impor nova tarifa de 12,5% a produtos brasileiros.
7: E diz que o Brasil é reconhecido na Organização Internacional do Trabalho pelo combate ao trabalho forçado.
6: Restituição do imposto de renda.
7: Receita Federal abre amanhã consulta ao terceiro lote de pagamento.
6: Depósito será feito no dia 31 de julho, Thaisa de Araújo.
8: Para saber se a sua restituição foi liberada, basta acessar o serviço Meu Imposto de Renda no site da Receita Federal ou consultar pelo aplicativo oficial do órgão em celulares e tablets.
7: Ciência e inovação contra desigualdades.
6: Prêmio Jovem Cientista reconhece iniciativas que desenvolvem tecnologias de inteligência artificial com impacto social.
7: Sobre o assunto, conversamos com Olival Freire Júnior, presidente do CNPq.
9: Todos os alunos do segundo grau da universidade, aluno de mestrado, aluno de doutorado, um jovem pesquisador já com doutorado, todos esses podem se candidatar.
6: Na apresentação da Voz do Brasil, Luciana Vasconcelos e eu, Ellen Bernardes.
7: E acompanhe a gente ao vivo, acesse radiogov.ebc.com.br ou o canal Gov na sua TV aberta.
6: Produtores rurais devem ficar atentos. Os imóveis cadastrados no Cadastro Ambiental Rural, o CAR, precisam ter as informações validadas ou corrigidas.
7: A consulta é simples e pode ser feita pela internet.
6: Quem não verificar possíveis pendências pode perder benefícios. Saiba como consultar a situação do cadastro.
10: Mais de 845 mil produtores rurais de todo o Brasil receberam notificação para validar as informações de seus imóveis no Cadastro Ambiental Rural. As notificações foram enviadas pelo gov.br. Para consultar se o imóvel tem alguma pendência, o proprietário deve acessar o site www.car.gov.br e consultar a caixa de mensagem da Central Proprietário Possuidor, como explica Henrique Dolabella, diretor do Cadastro Ambiental Rural.
11: A mensagem pode ser para validar a análise que o Estado fez, pode ser para retificar alguma informação que o Estado identificou que não estava corretamente declarado, ou pode ser para subir algum documento comprovando aquela informação. Em outros estados que não usam o sistema federal, que usam o sistema estadual próprio, aí ele vai ter que entrar no SICAR do estado, né, e cada estado vai ter o seu processo.
10: O CAR funciona como um mapa digital das áreas rurais e compõe uma base de dados para controle, monitoramento, planejamento ambiental e econômico. econômico e combate ao desmatamento. Atualmente, 8 milhões de propriedades estão inscritas no Cadastro Ambiental Rural. De acordo com Gabriela Gonçalves, coordenadora-geral da gestão do SICAR, o registro é

0: obrigatório, gratuito e dá oportunidades para quem vive no campo.
1: É muito importante estar com o cadastro em dia e acompanhar as notificações na central do proprietário possuidor, porque o cadastro ambiental rural ele é obrigatório para o acesso ao crédito, ele também traz melhores condições de acesso ao crédito quando ele está regularizado, então é necessário e vale muito a pena acompanhar o cadastro ambiental rural através da central do proprietário possuidor.
0: Produtores do Acre, Rondônia, Pará, Tocantins, Mato Grosso, Mato Grosso do Sul, Goiás, Bahia, Espírito Santo, São Paulo e Santa Catarina devem acessar os cadastros ambientais do próprio estado para checar pendências. Todos os demais vão encontrar as informações no sistema federal, car.gov.br. Reportagem Graziele Bezerra.
2: E produtores rurais podem procurar na Embrapa orientações sobre as mudanças climáticas causadas pelo El Niño.
3: As previsões climáticas indicam mais chuva e temperaturas acima da média para a região sul do país nos próximos meses.
2: Diante desse cenário, produtores rurais podem adotar medidas de planejamento para reduzir os impactos nas lavouras e na pecuária.
4: O El Niño deve permanecer até o início de 2027 e trazer mais chuva, maior nebulosidade e temperaturas acima da média para a região sul do país. Mas, segundo especialistas, conhecer o fenômeno com antecedência permite reduzir riscos no campo. Orientações técnicas voltadas às principais atividades agropecuárias da região reúnem recomendações que podem auxiliar os produtores nesse planejamento, explica José Reinaldo Moraes, pesquisador da Embrapa Clima Temperado.
5: Ele reúne aí recomendações específicas para grãos, fruticultura, silvicultura, horticultura, pastagem, diversas aí, tipos de manejo, sempre com base no histórico de eventos anteriores que nós tivemos e também no conhecimento acumulado de anos, que a gente tem aí de convivência com esse fenômeno.
4: O documento recomenda que o produtor acompanhe as previsões meteorológicas oficiais, respeite o zoneamento agrícola de risco climático, planeje os investimentos e considere a contratação do seguro rural. A orientação é adaptar o manejo de acordo com cada cultura, já que os efeitos do El Niño variam entre lavouras e sistemas de produção. Nos cereais de inverno, como trigo, cevada e aveia, a atenção deve ser redobrada com doenças e com o planejamento da colheita. Para soja, milho e arroz irrigado, o foco está na drenagem das áreas, conservação do solo e monitoramento fitossanitário, para detectar pragas e doenças. Já na fruticultura, o excesso de chuva pode favorecer erosões, doenças e até comprometer a produtividade dos pomares. O pesquisador José Reinaldo da Embrapa ressalta que planejar pode evitar grandes perdas no campo.
5: Quanto antes o produtor incorporar essas orientações, no planejamento da sua safra, menor tende ele a sofrer os impactos financeiros, que pode levar o El Niño.
4: Além das recomendações para cada atividade, prevenir perdas começa antes mesmo da chegada das chuvas. O acompanhamento das informações climáticas e a adoção de práticas já conhecidas pela pesquisa ajudam o produtor a tomar decisões mais seguras e aumentar a capacidade de enfrentar os desafios provocados pelo El Niño. Reportagem Pablo Mundim.
3: E a chegada do El Niño com previsão de mudanças climáticas acendem o alerta dos cuidados para evitar doenças transmitidas por insetos e mosquitos, como dengue e chikungunya.
2: Altas temperaturas e maior volume de chuva em algumas regiões podem favorecer a circulação do mosquito Aedes aegypti a partir do segundo semestre desse ano.
3: E o Ministério da Saúde recomenda que estados e municípios intensifiquem as ações de vigilância e controle. Saiba mais com Diego Freitas.
6: O Ministério da Saúde emitiu uma nota técnica em que alerta estados e municípios para a possibilidade de aumento na transmissão de arboviroses, como dengue e chikungunya, em razão da previsão de ocorrência do fenômeno El Niño ao longo do segundo semestre deste ano. Segundo projeções citadas no documento, o aumento das temperaturas e das chuvas em algumas regiões e os períodos de seca em outras áreas podem favorecer a proliferação do mosquito Aedes aegypti. A estimativa é de cerca de 1.700.000 casos de dengue em 2027, considerando cenários climáticos que ainda podem ser atualizados. A orientação é reforçar as ações de vigilância e controle, com bloqueio da transmissão nos primeiros casos identificados, reorganização das atividades dos agentes de combate às endemias e adoção das medidas de controle do vetor. A população também deve eliminar possíveis criadouros do mosquito, observar os sintomas das arboviroses e procurar atendimento de saúde ao surgimento dos primeiros sinais da doença. Para acompanhar os alertas, basta acessar o portal info.dengue.mat.br. Diego Freitas, para a Voz do Brasil.
2: Os Estados Unidos anunciaram novas tarifas de importação a produtos brasileiros.
3: E o governo brasileiro acaba de divulgar nota contestando a decisão.
2: A repórter Luana Karen está aqui no estúdio da Voz do Brasil e tem mais informações para a gente. Boa noite, Luana.
7: Boa noite, Luciana e Ellen. Boa noite aos ouvintes da Voz do Brasil. Olha, em nota divulgada há pouco, o governo brasileiro rechaçou a decisão do governo dos Estados Unidos de impor tarifas de 12,5% sobre produtos brasileiros. A nova tarifa está relacionada a investigações sobre trabalho forçado. De acordo com a nota assinada pela Secretaria de Comunicação Social da Presidência da República, ao longo da investigação, o Ministério do Trabalho e Emprego prestou explicações e forneceu farta documentação sobre a legislação brasileira e da atuação das autoridades aduaneiras para coibir importações de bens produzidos por trabalho forçado. O documento afirma que o Brasil é reconhecido há décadas pela Organização Internacional do Trabalho, pelos fortes compromissos assumidos no combate ao trabalho forçado. Além do compromisso internacional com o combate ao trabalho forçado, o governo brasileiro cita o compromisso interno intensificado pelas políticas domésticas de fiscalização, prevenção, acolhimento das vítimas e combate ao trabalho escravo contemporâneo. A nota ainda destaca que o governo brasileiro responsabiliza as empresas e indivíduos, aplicando multas severas e mantendo um cadastro de lista suja de empregadores.
3: Luana, e o governo indicou quais são as medidas que deve tomar a partir de agora?
7: Indicou sim, Ellen. O documento afirma que o Brasil iniciará imediatamente os trâmites para acionar os instrumentos previstos na Lei de Reciprocidade, aprovada por unanimidade pelo Congresso Nacional, e levará o tema ao Mecanismo de Solução de Controvérsias da Organização Mundial do Comércio. Ellen e Luciana.
2: Luana, muito obrigada pela sua participação ao vivo aqui na Voz do Brasil.
3: O papel da ciência é transformar a realidade e trazer melhorias práticas para o dia a dia da sociedade.
2: Com essa missão, o Prêmio Jovem Cientista chega à sua 32ª edição, destacando a inteligência artificial para o bem comum.
3: O objetivo é reconhecer projetos de estudantes e pesquisadores que utilizem a inteligência artificial para reduzir desigualdades, proteger o meio ambiente e melhorar os serviços públicos no Brasil.
2: Para falar sobre o prêmio e como a ciência pode revolucionar o uso da tecnologia no nosso dia a dia, eu e Nazi Brum conversamos mais cedo com Olival Freire Júnior, presidente do Conselho Nacional de Desenvolvimento Científico e Tecnológico, CNPq. Vamos ouvir. Nós vamos conversar agora sobre ciência. Presidente, muito obrigada pela sua participação aqui na Voz Brasil.
8: Muito obrigado.
2: Para começar, vamos falar sobre o Prêmio Jovem Cientista. O que é esse prêmio?
8: É uma das ações mais tradicionais do CNPq. Ela tem quase 50 anos de existência. É uma iniciativa conjunta do CNPq com a Fundação Roberto Marinho. E temos também sempre um patrocinador master que pode variar ao longo do tempo. Atualmente é a Shell. Qual é a importância desse prêmio? Eu gosto de dizer que prêmios são importantes em todas as atividades humanas. Acabamos de ver um exemplo de um prêmio que foi um fracasso para nós brasileiros. Qual é o brasileiro que não ficou frustrado com a Copa do Mundo? E qual é o brasileiro que não ficou contente com o desempenho do Wagner Moura e da Fernanda Torres na premiação do cinema? Então, prêmios são importantes em quaisquer atividades. E na ciência não é diferente. A particularidade desse prêmio, que é um prêmio para tentar fisgar um jovem promissor. Então não é o prêmio, não é um prêmio Nobel, não é o prêmio Álvaro Alberto, então não é o prêmio para o pesquisador já consolidado. Então é uma tentativa, nos mantendo na questão do futebol, de você olhar para a divisão de base e dizer aquilo ali tem futuro. Essa que é a ideia. Na última rodada, nós premiamos várias pessoas, algumas delas foram tão destacadas que na comemoração dos 75 anos do CNPq, nós convidamos alguns deles, Emanuele, Elisângela, o Raul, para apresentarem seus trabalhos para aquele público, que era um público diversificado, que estava comemorando os 75 anos do CNPq.
9: Uhum. Bom, presidente, esse ano, qual que é o tema do Prêmio Jovem Cientista e por que que ele foi escolhido?
8: Então, isso é muito importante porque o tema, ele orienta a escolha e orienta quem vai se candidatar, e a gente sempre busca um tema na fronteira da pesquisa. Já tivemos o tema, como no ano passado, o problema da mudança climática em escala global, e o tema desse ano é inteligência artificial relacionada ao bem comum. Esse dilema que o mundo inteiro hoje atravessa de uma transição tecnológica disruptiva, mas uma transição em que nós estamos preocupados com o modo como a sociedade incorpora e não se perde nessa transição.
2: E como é que o investimento em jovens talentos pode contribuir para esse desenvolvimento tecnológico, científico do país?
8: Veja, os prêmios, eles são importantes também pelo valor financeiro, pelas bolsas que são atribuídos. Mas eles também colocam luz sobre certos projetos. Eu falei dos projetos desse ano. Um dos projetos que eu posso reportar para vocês é um projeto que foi destacado. Era um projeto de você ter uma célula fotoelétrica portátil que aquele coletor de castanha na floresta amazônica, veja que eu estou falando de um produto que o Brasil vende para o mundo inteiro, não? Brasília Nuts, aqui a gente chama de castanha do Pará, o pessoal do Acre, do Amapá vai me matar, né? Mas eu estou fazendo a ressalva, né? É a castanha do Brasil, não? E, então o prêmio é um kit portátil que você carrega nas costas. Eu confesso para vocês que eu participei da entrega desse prêmio. Eu achei importante, mas eu não entendi a profundidade do impacto desse prêmio. Eu só compreendi tempos depois, numa viagem ao Amapá, e eu conversando com mais calma com o orientador da Emanuele, e aí ele me explicou o tempo que o castanheiro passa sem contato telefônico, sem luz à noite, 40 dias, 60 dias. Então, você veja que é algo que, é claro que ainda é um projeto, é um piloto, ainda precisa chegar, ter escala para chegar no mercado, mas é algo que impacta na vida dos povos da Amazônia e impacta na economia brasileira, porque é o pessoal que coleta um dos produtos de exportação do Brasil.
9: Então, são projetos que podem fazer a diferença realmente, né?
8: Exatamente, exatamente.
2: E quem pode participar desse prêmio, que vai falar de inteligência artificial, que é um tema tão atual, como o senhor disse, né?
8: Em princípio, porque o prêmio tem faixas, então, em princípio, todos os alunos do segundo grau, da universidade, aluno de mestrado, aluno de doutorado, um jovem pesquisador já com doutorado, todos esses podem se candidatar. Aí tem que olhar no edital qual a faixa em que ele se enquadra.
2: E vamos lembrar que o endereço, para quem tiver interesse no prêmio, é jovemcientista.cnpq.br.
8: Perfeito.
2: Todo mundo pode participar e tentar impactar, mandar projetos que impactem, né, a vida, não só do cientista, mas também do país, né, presidente?
8: E se tiver alguma confusão, bota lá no Google, Jovem Pesquisador e CNPq, não vai dar outro endereço, é esse que você acabou de falar.
9: Agora, presidente, vamos falar rapidamente sobre a SBPC, a Sociedade Brasileira para o Progresso da Ciência, que começa agora. Como é que vai ser a participação do CNPq?
8: Veja, a SBPC é uma entidade da sociedade civil, até um pouco mais antiga do que o CNPq, né? Mas que tem tido um importante papel ao longo da história do Brasil. É a voz do cientista que, como sociedade civil, se dirige à própria sociedade e ao governo. Então, o CNPq sempre apoiou essa reunião da Sociedade Brasileira do Progresso da Ciência e sempre participou dessa reunião. Esse ano, em Niterói, belíssima cidade, nós vamos participar com uma atração, dentre outras, que essa atração eu queria chamar a atenção. Nós concebemos uma linha do tempo, a propósito dos 75 anos do CNPq, uma linha do tempo que dá corpo e voz ao lema dos 75 anos, que é Olhando Bem, tem CNPq. É a ideia de que em muitas das atividades de ciência e tecnologia que nós brasileiros nos orgulhamos, por vezes a gente não percebe que tem a marca do CNPq. Então, nessa linha do tempo, a gente vai encontrar, por exemplo, pesquisa de petróleo em águas profundas, tem o DNA do CNPq. A atividade do ITA, que permitiu a criação da Embraer, que hoje o Brasil tem a terceira empresa de aeronáutica do mundo, tem o DNA do CNPq. Citei esses exemplos, mas tem, eu diria, vários outros. O desafio do enriquecimento do urânio, o desafio de ter transformado o Brasil nessa enorme potência agrícola, tem lá o selo da Embrapa. Não? Então, por vezes, o selo do CNPq não aparece tão diretamente. É preciso olhar bem para ver o apoio do CNPq. Então, quem tiver a oportunidade de ir a Niterói, eu convido para que passe no estande do CNPq para ver essa linha do tempo.
2: Muito obrigada pela sua participação aqui na Voz do Brasil. A gente conversou com o presidente do Conselho Nacional de Desenvolvimento Científico e Tecnológico, Olival Freire Júnior. Muito obrigada, presidente.
8: Eu agradeço a vocês pela possibilidade de falar do CNPq, de falar da pesquisa no Brasil, e agradeço também, claro, à EBC e ao público que nos acompanhou.
3: E a consulta ao terceiro lote de restituição do Imposto de Renda 2026 será aberta nesta sexta-feira, dia 24 de julho.
2: Quem ainda não recebeu a restituição deve verificar se há inconsistências.
3: Saiba como verificar a restituição e resolver possíveis pendências.
10: A consulta ao terceiro lote da restituição do Imposto de Renda será liberada nesta sexta-feira, dia 24, a partir das 9 horas. Mais de 2 milhões e 700 mil contribuintes serão contemplados e o pagamento está previsto para o dia 31 de julho. Para saber se a sua restituição foi liberada, basta acessar o serviço Meu Imposto de Renda no site da Receita Federal ou consultar pelo aplicativo oficial do órgão em celulares e tablets. De acordo com a Receita Federal, cerca de 165 mil restituições não foram creditadas, porque o contribuinte informou o CPF como chave PIX para recebimento, mas não possui conta bancária vinculada a essa chave. Nesses casos, é possível cadastrar uma chave PIX CPF junto a uma instituição financeira, atualizar os dados pelo serviço Meu Imposto de Renda ou enviar uma declaração retificadora. Após o processamento, permanecerão pendentes apenas restituições que ficaram retidas em malha fiscal ou que apresentam inconsistências nos dados bancários informados para recebimento, como os casos relacionados à chave PIX. Thaís de Araújo, para a Voz do Brasil.
2: Atenção, microempreendedores individuais e microempresários.
3: A implantação do novo Cadastro Nacional da Pessoa Jurídica pela Receita Federal vai suspender temporariamente os serviços de abertura, alteração e baixa de empresas realizadas pelas juntas comerciais.
2: Até o próximo sábado, às 7 horas da manhã, a base do CNPJ fica disponível apenas para consultas.
3: No sábado, a base ficará totalmente indisponível, impossibilitando consultas e qualquer outra operação relacionada ao cadastro.
2: O prazo para o restabelecimento total dos serviços está previsto para segunda-feira, 27 de julho.
3: A emissão do novo formato do CNPJ alfanumérico está marcada para o dia 31 de julho.
2: E atenção, estudantes, termina amanhã o prazo para os pré-selecionados da primeira chamada do ProUni entregarem a documentação que comprova as informações de inscrição à instituição de ensino onde foram selecionados.
3: Neste segundo semestre, o programa oferece mais de 471 mil bolsas de estudos parciais e integrais em todo o país.
11: Os estudantes pré-selecionados no programa Universidade para Todos, o ProUni, do segundo semestre deste ano, têm até sexta-feira, dia 24, para comprovar as informações passadas durante a inscrição. A documentação exigida pode ser apresentada diretamente na instituição em que o aluno foi pré-selecionado. É responsabilidade do candidato verificar com a universidade os horários e locais para realizar este processo. A perda do prazo ou não comprovação das informações implicará na reprovação dos alunos. Quem não foi pré-selecionado nesta etapa poderá participar da segunda chamada do ProUni, prevista para o dia 5 de agosto. Também será possível manifestar interesse na lista de espera entre os dias 26 e 27 de agosto. A divulgação da lista ocorrerá no dia 1º de setembro. setembro. E a comprovação das informações deve ser feita entre 1º e 14 de setembro. Nesta edição, o ProUni recebeu mais de 529 mil inscrições e ofertou 471.304 bolsas de estudo em 380 cursos de graduação. A iniciativa oferece bolsas de estudo integrais que cobrem 100% do valor da mensalidade e parciais, que correspondem a 50%. A iniciativa é realizada duas vezes ao ano. Mais informações em acessounico.mec.gov.br/ProUni. Thaisa Vitória para a Voz do Brasil.
2: O Ministério da Educação recebe até o dia 31 de julho a declaração do Censo Escolar 2026 e orienta gestores a preencherem os dados referente aos alunos da educação especial.
3: Eles podem acessar um guia do INEP com orientações específicas sobre oferta de atendimento educacional especializado.
2: Os dados devem ser fornecidos em educacenso.inep.gov.br.
3: E essas foram as notícias do Governo Federal.
2: Uma realização da Secretaria de Comunicação Social da Presidência da República.
3: Com produção da empresa Brasil de Comunicação.
2: Fique agora com as notícias do Poder Judiciário e do Congresso Nacional. Uma boa noite.
3: Boa noite e até amanhã.
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14: Decisão do Supremo Tribunal Federal permite retomada da cobrança de IPTU em Teresina, no Piauí.
15: STJ reafirma que quando a vítima de homicídio deixa filhos menores, essa consequência pode aumentar a pena base do condenado.
14: TSE orienta tribunais regionais a criarem parcerias com instituições especializadas para combater a desinformação eleitoral.
15: Boa noite, eu sou Marcela Luiza.
14: Eu sou Walter Lima.
15: O Supremo Tribunal Federal suspendeu o liminar do Tribunal de Justiça do Piauí, que havia interrompido a cobrança de IPTU na cidade de Teresina.
14: De acordo com a decisão do ministro Alexandre de Moraes, o município declarou que a queda da arrecadação poderia causar grave impacto na economia pública e comprometer a execução de serviços essenciais. Fernanda Porto.
16: Diante da urgência, o caso foi julgado pelo ministro Alexandre de Moraes, que está na presidência do STF nesta segunda quinzena de julho. Ao atender o pedido para restabelecer a cobrança do imposto, o ministro Alexandre de Moraes considerou o levantamento da Secretaria Municipal de Finanças de Teresina, que indica que a paralisação da cobrança do IPTU impactou em arrecadação de mais de 84 milhões de reais. Na decisão, o ministro Alexandre de Moraes ressaltou que o município demonstrou que a queda de arrecadação poderia causar grave impacto na economia pública e comprometer a execução de serviços essenciais.
15: Quando a vítima de um homicídio deixa filhos menores, essa consequência pode aumentar a pena base do condenado.
14: Esse entendimento foi reafirmado pelo Superior Tribunal de Justiça. Fátima Uchoa.
17: Agora, sob o rito dos recursos repetitivos, a terceira sessão do STJ fixou essa tese que deve ser observada por juízes e tribunais. De acordo com o relator ministro Reinaldo Soares da Fonseca, o fato de a vítima do crime deixar filhos menores pode repercutir no aspecto material e gerar impacto em questões emocionais, mas esse posicionamento não pode ser aplicado automaticamente porque transformaria uma circunstância judicial em fator objetivo de aumento da pena, ainda segundo ministro, não é necessário exigir a comprovação de impacto excepcional ou individualizado para os dependentes da vítima, sob o risco de se esvaziar a própria finalidade da análise dessa circunstância judicial.
15: O Tribunal Superior Eleitoral orienta tribunais regionais a criarem parcerias com instituições especializadas para combater a desinformação eleitoral.
14: A ação permitirá a ampliação da capacidade técnica da Justiça Eleitoral, garantindo segurança jurídica na análise de processos que envolvam desinformação e conteúdo gerado por inteligência artificial. Juliana Cariri.
18: Os acordos poderão prever o compartilhamento de metodologias, o acesso a profissionais especializados, laboratórios e ações de capacitação. O TSE ressalta que as parcerias não alteram as competências das autoridades judiciárias nem as garantias.
15: Tribunal Superior do Trabalho mantém decisão que anulou reintegração de metalúrgico demitido por justa causa.
14: O trabalhador foi dispensado após comentar em rede social sobre a empresa em que ele trabalhava, Marla Lacerda.
19: O metalúrgico havia sido reintegrado por decisão provisória em primeira instância, alegando que sofria de depressão e que não podia ser dispensado por motivo de doença ocupacional. Mas o TRT de Campinas, São Paulo, suspendeu a medida. O caso foi analisado então pela SDI2 do TST, que confirmou a decisão de segundo grau. Para o colegiado, ainda não há elementos suficientes para concluir que a demissão foi irregular. Os ministros destacaram também que a estabilidade pela doença ocupacional não impede a dispensa por justa causa. Portanto, a validade da demissão ainda será analisada na ação principal após a produção das provas necessárias.
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15: Uma boa noite.
14: E até amanhã.
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21: Eu sou Humberto Pinheiro e estes são os destaques de hoje do Jornal do Senado, que começa agora. Nova lei fortalece a produção nacional de medicamentos e vacina. Piso dos professores, frete rodoviário e renovação da CNH estão entre as medidas aprovadas pelo Senado. Emendas parlamentares para shows podem ser proibidas. Boa noite. Foi sancionada a lei que cria a Estratégia Nacional para o Desenvolvimento do Complexo Econômico Industrial da Saúde. A nova legislação busca fortalecer a produção nacional de medicamentos, vacinas, equipamentos e insumos médicos. O objetivo é reduzir a dependência do Brasil de produtos importados, ampliar a capacidade da indústria nacional e garantir mais segurança no abastecimento do sistema de saúde. A reportagem é de Patrícia Oliveira.
22: São mecanismos para incentivar empresas e instituições de pesquisa a desenvolver e fabricar esses produtos no país. A nova lei também amplia parcerias entre o governo, universidades e empresas e prevê linhas de crédito. Para o relator do projeto que deu origem à lei, senador Rogério Carvalho, do PT de Sergipe, a pesquisa tecnológica em saúde deve se voltar para soluções dos problemas brasileiros.
23: A pandemia de Covid-19 demonstrou que buscar a autossuficiência em fármacos, vacinas e equipamentos hospitalares é um dever do Estado para assegurar o direito constitucional à saúde.
22: A nova lei também altera normas do SUS e a lei de licitações para facilitar as compras públicas no setor de saúde.
21: No primeiro semestre de 2026, o Senado aprovou medidas provisórias que tratam do piso salarial dos professores da educação básica e do frete rodoviário de cargas. Os senadores também deram aval à renovação automática da Carteira Nacional de Habilitação. Repórter Pedro Pincer.
24: O Congresso Nacional aprovou medidas provisórias importantes, como a que reajusta o piso salarial dos professores da educação básica para R$ 5.130,63 em 2026, um aumento de 5,4% sobre o valor anterior, com ganho real de 1,5 ponto percentual acima da inflação, O texto aprovado estabelece novo cálculo para reajuste anual. A senadora professora Dorinha Seabra, do União do Tocantins, destacou a importância de valorizar o trabalho dos docentes.
0: Não tem educação boa, nem educação de qualidade, se os profissionais da educação não forem devidamente respeitados e valorizados. Esse é o nosso apelo para que, a partir do piso, as carreiras sejam reorganizadas nos diferentes municípios brasileiros e nossos estados.
24: Outro destaque foi a medida provisória que altera as regras e o cálculo do piso mínimo do frete rodoviário de cargas para considerar custos operacionais. A medida beneficia os caminhoneiros por estabelecer novas regras de regulamentação para empresas que contratem caminhoneiros para a realização de transporte rodoviário de cargas. Para o senador Stevenson Valentim, do Podemos do Rio Grande do Norte, a medida faz justiça e traz tranquilidade para a categoria.
1: Entendo que esse viés da multa já atingiu a sua pedagogia e permanecer com essa injustiça é passar uma ideia de vingança e que não contribui nada para a sociedade. É importante que o caminhoneiro esteja preocupado com a carga, com seu horário de entrega, com a distância da família, com as condições das nossas rodovias.
24: Outra medida provisória aprovada no primeiro semestre do ano garante a renovação automática da Carteira Nacional de Habilitação de motoristas que, ao término da validade do documento, estiverem no Registro Nacional Positivo de Condutores. O cadastro mostrará o nome das pessoas que não tenham cometido nenhuma infração de trânsito nos últimos 12 meses.
21: E o Senado deve analisar a partir de agosto um projeto que cria o Prêmio Nacional da Educação Brasileira. A proposta busca reconhecer iniciativas de estados, municípios, escolas e estudantes que contribuam para melhorar a educação. O objetivo é valorizar boas práticas e incentivar ações que fortaleçam a educação em diferentes etapas, da educação infantil ao ensino médio. A proposta prevê categorias específicas para reconhecer experiências bem-sucedidas em todo o país. Os detalhes com o repórter Rodrigo Rezende.
4: O Senado deve analisar a partir de agosto um projeto que cria o Prêmio Nacional da Educação Brasileira. A ideia, apresentada pelo senador Camilo Santana, do PT do Ceará, reconhece estratégias e iniciativas para a promoção de avanços na melhoria da qualidade da aprendizagem na educação básica feitas por estados, municípios, escolas ou estudantes brasileiros. Camilo Santana, atual presidente da Comissão de Educação do Senado, ressalta que todas as formas de desenvolvimento da educação brasileira devem ser valorizadas.
5: Eu sempre digo que a educação precisa estar acima de qualquer questão político-partidária nesse país. Está em jogo a qualidade da educação para nossas crianças e jovens desse país. Temos muito ainda a fazer, muito caminho a ser percorrido.
4: O prêmio terá 8 categorias e regulamento posterior irá definir a forma de seleção dos vencedores. A proposta de criação do Prêmio Nacional da Educação Brasileira ainda será analisada pelas comissões do Senado.
21: Um projeto apresentado no Senado tipifica como ilícito o uso de emendas parlamentares para o financiamento de shows e apresentações artísticas. A medida pretende modificar a Lei de Improbidade Administrativa para penalizar os gestores públicos infratores de maneira mais dura e até mesmo com a perda da função. Mais informações com o repórter Douglas Castilho.
6: Apresentado pelo senador Eduardo Girão, do Novo do Ceará, o texto prevê que o uso de emendas parlamentares para financiamento de shows e apresentações artísticas seja enquadrado como ato que causa prejuízo ao erário. Essa modalidade de infração tem também como sanções a perda dos direitos políticos por até 8 anos, multa de até 2 vezes o valor do dano causado e o ressarcimento integral dos danos verificados.
25: É um dinheiro que se evapora e que, se for em equipamentos para o hospital, fica lá por anos, por décadas, né? E esse projeto nosso visa normatizar isso e considerar como improbidade administrativa, com punição.
6: O autor do projeto justificou ainda que a medida pode combater o superfaturamento e os desvios que costumam ocorrer nesse tipo de transação. Além disso, segundo ele, haveria diversas vezes um conflito de interesses, pelo fato de gestores usarem dinheiro público para contratarem bandas ou grupos que têm eles próprios como empresários. O projeto aguarda a destinação para discussão nas comissões do Senado.
21: Mais de 158 milhões de brasileiros estão aptos a votar nas eleições de 4 de outubro. O número é o maior da história e representa um crescimento de mais de 2 milhões de eleitores em relação a 2022. No primeiro turno, os eleitores vão escolher presidente da República, governadores, dois senadores, deputados federais, deputados estaduais e distritais. A reportagem é de Rodrigo Rezende.
4: 158 milhões e 700 mil pessoas devem decidir os mandatários dos próximos anos para a presidência da República, governos estaduais e distrital, Senado, Câmara dos Deputados e Assembleias Estaduais. Em relação às eleições de 2022, houve um acréscimo de 2 milhões e 200 mil eleitores. As mulheres representam quase 53% do eleitorado e cerca de 3 milhões e 500 mil eleitores têm 18 anos ou menos. O presidente do Tribunal Superior Eleitoral, ministro Nunes Marques, ressalta que a população brasileira é soberana para escolher seus representantes e definir o futuro do país.
2: O futuro da nossa democracia não será delineado por máquinas, mas pelos milhões de brasileiras e brasileiros que depositam nas urnas sua mensagem de esperança, traduzida no voto direto, secreto, universal e periódico.
4: Os três maiores colégios eleitorais estão na região Sudeste: São Paulo, com 34 milhões, Minas Gerais com 16 milhões e Rio de Janeiro com quase 13 milhões de eleitores. 918 mil brasileiros vivendo no exterior estão aptos para votar.
21: O senador Wellington Fagundes, do PL de Mato Grosso, defendeu o projeto de lei que permite a destinação de emendas parlamentares da saúde para o atendimento pré-hospitalar realizado pelos corpos de bombeiros militares. Na análise dele, a proposta reconhece que esse serviço integra a rede de atendimento em saúde e amplia as responsabilidades de investimento na estrutura das corporações. Com trabalhos técnicos de Josivaldo Souza, o Jornal do Senado fica por aqui. Acompanhe agora as notícias da Câmara dos Deputados. Boa noite.
7: Jornal Câmara dos Deputados. Câmara transforma em lei atendimento a brasileiras que vivem no exterior.
8: Herdeiros poderão retirar valores de até 40 salários mínimos sem inventário.
7: Comissão aprova inclusão digital de alunos com deficiência da rede pública.
8: Boa noite. A Comissão de Educação aprovou a criação da Política de Alfabetização Digital das Pessoas com Deficiência. A repórter Sofia Peçanha tem os detalhes da votação.
9: A Comissão de Educação da Câmara dos Deputados aprovou o projeto que institui a Política Nacional de Alfabetização Digital das Pessoas com Deficiência. Antes disso, o texto também foi aprovado pela Comissão de Defesa dos Direitos das Pessoas com Deficiência. A proposta tem como objetivo garantir o letramento digital de estudantes com deficiência da rede pública de ensino. Isso inclui desde o uso básico de computadores e internet, até ferramentas que auxiliam na comunicação, no acesso à informação e no desenvolvimento escolar. A relatora do projeto na Comissão de Educação, a deputada Maria Rosas, do Republicanos de São Paulo, destacou a importância da medida para promover a inclusão.
10: Aprovar essa Política Nacional de Alfabetização Digital, especificamente para as pessoas com deficiência, é um marco para que nós possamos trazer e falar na ação a pessoa com deficiência, dizendo: nós lutamos pela inclusão dos direitos da pessoa com deficiência.
9: Para isso, o projeto prevê a capacitação de professores e gestores, a adaptação dos métodos de ensino e investimento em infraestrutura tecnológica nas escolas, como equipamentos e conexão à internet. A ideia é que a tecnologia deixe de ser um obstáculo e passe a ser uma ferramenta de inclusão, como ressaltou a relatora ao afirmar que a transformação digital precisa considerar as necessidades de todos os estudantes.
10: A transformação digital da educação somente se realiza plenamente quando contempla a diversidade dos estudantes e assegura a eliminação de barreiras que dificultam o acesso à participação e aprendizagem das pessoas com deficiência.
9: A Política de Educação Digital para Pessoas com Deficiência também estabelece que o desenvolvimento dos alunos e da instituição deverá ser acompanhado bimestralmente. Segundo o autor da proposta, o deputado Carlos Henrique Gaguinho, do União de Tocantins, com mais acesso e preparo, os estudantes com deficiência podem ter mais autonomia nos estudos, mais participação nas atividades escolares e melhores oportunidades no futuro. futuro, inclusive no mercado de trabalho. O próximo passo para a aprovação da Política Nacional de Alfabetização Digital das Pessoas com Deficiência será a análise pela Comissão de Finanças e Tributação. Da Rádio Câmara de Brasília, Sofia Peçanha.
7: Educação.
3: Bibo Nunes, do PL do Rio Grande do Sul, é autor do projeto que proíbe a aprovação automática de alunos não alfabetizados nos 3 primeiros anos do ensino fundamental. O texto altera a Lei de Diretrizes e Bases da Educação Nacional e aguarda análise pela Comissão de Constituição e Justiça.
11: Tem que saber ler e escrever, isso é o mínimo. Escola é para educar, que acima de tudo o objetivo das escolas é a educação. Se não for educação, não tem o menor fundamento. Espero que aprove para o bem da educação no Brasil. Não tem fundamento uma criança no primeiro, segundo, terceiro ano serem aprovados sem saber ler e escrever. Essa é a minha luta para melhorar de fato a educação no Brasil.
22: Bibo Nunes acredita que a promoção automática dos alunos serve apenas para melhorar indicadores educacionais. Na avaliação do deputado, a medida desestimula estudantes e professores, cria uma falsa sensação de aprendizado e compromete a qualidade da educação.
7: Justiça.
3: Comissão aprova a proposta que permite até 40 salários mínimos para a retirada de valores a herdeiros. A repórter Júlia Lopes explica a atualização dos valores.
12: A Comissão de Finanças e Tributação da Câmara dos Deputados aprovou um projeto que atualiza para até 40 salários mínimos, o equivalente hoje a R$ 64.840, o valor que poderá ser liberado a herdeiros sem necessidade de inventário em cadernetas de poupança e fundos de investimento. A proposta foi apresentada pelo deputado Celso Russomano, do Republicanos de São Paulo, e altera a lei que trata do pagamento a dependentes ou sucessores de valores não recebidos em vida pelo titular, como restituições no imposto de renda e outros tributos. A regra vale para casos em que não há outros bens sujeitos a inventário. No texto, o autor explica que, nesses casos, os herdeiros costumam utilizar os valores recebidos para cobrir despesas como impostos, custas judiciais e honorários de advogados, entre outros gastos. O relator da proposta, deputado Hildo Roge, do MDB do Maranhão, afirma que a atualização é necessária, porque a legislação atual utiliza como referência a obrigação do Tesouro Nacional, a OTN, que não existe mais, o que gera dificuldades de interpretação.
16: Essa regra já existia, só que como ele estava estipulado, referenciado em cima de um título do governo, que era a antiga OTN, e como a OTN não existe mais, não existia mais a referência de até quanto poderia ser pago de forma imediata para a viúva, ou para o viúvo, ou para o filho. Então isso impedia a evolução e a facilidade e a rapidez da transferência desses recursos de uma conta para a conta do herdeiro. E isso é facilitado agora.
12: Além disso, a proposta altera o Código de Processo Civil para estabelecer que o juiz não poderá negar o pedido de gratuidade da justiça apenas com base na renda de um herdeiro ou na posse de um imóvel. O projeto, que busca atualizar o limite a ser retirado por herdeiros em cadernetas de poupança e outras aplicações no valor até 40 salários mínimos, segue em análise na Comissão de Constituição e Justiça. Da Rádio Câmara de Brasília, Júlia Lopes.
7: Economia.
22: A Câmara aprovou proposta que garante imunidade tributária aos templos religiosos e suas entidades filantrópicas, também sobre tributos incidentes no consumo de bens e serviços. Marcelo Crivella, do Republicanos do Rio de Janeiro, afirma que a medida regulamenta um direito já previsto na Constituição.
17: Essa é a grande, eu diria, notícia para os templos religiosos, é fazer com que a imunidade prevista na Constituição Federal se torne realidade com relação aos tributos que incidem no consumo de bens e de serviços. Essa PEC foi aprovada no plenário com 385 votos favoráveis, 93 votos contrários e 7 abstenções. Portanto, teve ampla maioria.
3: Na opinião de Marcelo Crivella, a medida pode reduzir os custos de igrejas e instituições beneficentes na aquisição de equipamentos e insumos utilizados em atividades religiosas, assistenciais e sociais. A proposta agora será analisada pelo Senado.
7: Eleições.
8: Depois de ser aprovado na Comissão de Constituição e Justiça, o projeto que aumenta o prazo para transferência de domicílio eleitoral está pronto para ser votado pelo plenário da Câmara.
3: A proposta também altera as regras para comprovação de vínculo com a localidade, como informa a repórter Silvia Munhato.
13: A Comissão de Constituição e Justiça da Câmara aprovou o projeto que amplia de 150 para 180 dias antes das eleições o prazo final para o pedido de transferência do domicílio eleitoral. Pelo texto, o tempo de residência mínima no novo município também muda de 3 para 6 meses. A deputada Júlia Zanatta, do PL de Santa Catarina, relatora do texto, foi favorável à mudança.
14: A prática do turismo eleitoral, a transferência fraudulenta de domicílio com fins meramente eleitoreiros, constitui uma burla que corrói a representatividade democrática e a soberania popular em sua dimensão municipal. O voto é o exercício de soberania localizado e a fraude de domicílio rompe o nexo da pertinência essencial entre o eleitor e a comunidade política local, cujos rumos ele pretende definir.
13: A proposta também altera a forma de comprovação de vínculo com a localidade. Será exigida a apresentação de comprovante de residência oficial em nome do eleitor, como contas de água, luz, gás, telefone fixo ou correspondência oficial de órgãos governamentais. A lei atual permite a comprovação por meio de declaração do próprio eleitor ou outros meios que forem considerados convincentes pelo juiz eleitoral. Da Rádio Câmara de Brasília, Silvia Munhato.
7: Desenvolvimento Regional.
8: Rodrigo Hollenberg, do PSB, teme que o empréstimo de 6 bilhões de reais feito pelo governo do Distrito Federal para cobrir o rombo do Banco de Brasília, no caso Master, comprometa a saúde e a educação públicas. Por isso, o deputado acionou a justiça em defesa de crianças e famílias atípicas.
15: Nós, então, oficiamos ao Ministério Público do Distrito Federal e Territórios, solicitando que determine que o governo do Distrito Federal faça concurso para orientadores educacionais para que essas crianças, esses jovens com deficiência, possam ser acolhidos adequadamente na rede pública de educação do Distrito Federal. Do mesmo modo, nós estamos solicitando ao governo do Distrito Federal que realize a contratação de médicos, de enfermeiros, de técnicos de enfermagem, que possam garantir o atendimento a essas famílias.
3: Presidente da Comissão de Defesa dos Direitos das Pessoas com Deficiência, Rodrigo Hollenberg, relata o drama de famílias atípicas sem atendimento adequado e lamenta a falta de concurso para orientadores educacionais no Distrito Federal desde 2017.
7: Previdência.
8: O tempo para a aposentadoria de policiais militares e bombeiros poderá ser reduzido. Uma proposta aprovada pela Câmara permite que os estados e o Distrito Federal editem leis locais para diminuir esse prazo. Confira na reportagem de Maria Neves.
18: Aprovado na Comissão de Constituição e Justiça da Câmara dos Deputados, projeto que reduz o tempo de serviço de policiais e bombeiros militares para ter direito à aposentadoria integral, pode seguir para o Senado. Pela proposta, os estados poderão editar legislação própria para reduzir em até 5 anos o tempo mínimo de exercício na função para receber proventos integrais. O autor do projeto, o deputado Júnior Amaral, do PL Mineiro, argumenta que a medida busca trazer justiça para policiais e bombeiros militares que trabalham em condições difíceis e são pouco valorizados.
19: Os profissionais de segurança pública no Brasil já sofrem com falta de retaguarda jurídica, já sofrem com falta de logística adequada para trabalhar, já sofrem com baixos salários. Então, essa questão da previdência é algo mínimo que a gente pode fazer aqui na Câmara dos Deputados para impedir que esses homens e mulheres sejam ainda mais desprestigiados, como infelizmente são historicamente no nosso país.
18: Atualmente, a lei exige 35 anos de serviço para militares receberem a aposentadoria com valor integral. Desse tempo, pelo menos 30 anos devem ser em atividades militares. Com o texto aprovado, o período mínimo de atividade militar poderá cair de 30 para 25 anos. Na regra de transição vigente, militares que ingressaram no cargo há mais tempo, antes de 2000, 2020 e ainda não cumprem os requisitos, têm de contar pelo menos 25 anos de serviço militar, mais um pedágio. Eles devem trabalhar mais 4 meses para cada ano que falta. A proposta também permite que os estados reduzam esse tempo de pedágio para 20 anos por lei local. Da Rádio Câmara de Brasília, Maria Neves.
3: Tarcísio Mota, do PSOL do Rio de Janeiro, apresentou projeto que estabelece regras para a aplicação de recursos dos regimes próprios de previdência dos servidores públicos. A proposta busca reduzir os riscos nas aplicações financeiras e aumentar a segurança do dinheiro destinado às aposentadorias.
0: Nós não podemos deixar que os institutos de previdência e os governos apliquem os recursos dos servidores em bancos que não têm condições de garantir a liquidez e garantir a rentabilidade e garantir que esses recursos não serão perdidos. Então, a proposição desse PLP é de que os institutos de previdência de cada município brasileiro e dos estados brasileiros, eles tenham um limite, que 80% dos recursos servidores sejam obrigatoriamente aplicados em títulos que estão lastreados no Tesouro Nacional e em bancos públicos que dão garantia de que esse recurso não será perdido. E os demais 20% sejam aplicados em critérios muito rígidos de solidez dessas instituições financeiras.
8: Segundo Tarcísio Mota, a medida evita perdas em aplicações de alto risco e garante maior segurança aos recursos descontados de cada servidor. Ele argumenta ainda que o texto reduz a influência de interesses políticos e financeiros na gestão dos fundos previdenciários dos servidores.
7: Habitação.
3: Padre João, do PT de Minas Gerais, defende a aprovação de projetos que incentivam cooperativas habitacionais a participarem do Minha Casa Minha Vida. Ele avalia que a contribuição dessas entidades pode ampliar o acesso à casa própria com unidades mais acessíveis e de melhor qualidade.
1: Então temos que continuar avançando e avançando também com a nossa relatoria, com o projeto de lei que garanta a autogestão. Ou seja, além da responsabilidade e disposição de estados, do Distrito Federal e municípios, a sociedade civil organizada em forma de entidade ou cooperativa poder não só construir as moradias na forma de autogestão, mas também outros equipamentos importantes para a comunidade.
8: Padre João observa que o déficit habitacional atinge quase 5 milhões e 700 mil famílias no país. Ele afirma que a autogestão dá segurança jurídica a experiências já existentes e permite incluir equipamentos comunitários nos empreendimentos habitacionais.
7: Segurança Pública.
3: A Câmara aprovou proposta que transforma em lei o atendimento a brasileiras no exterior. Saiba mais sobre o assunto na reportagem de Paula Bittar.
5: A Comissão de Constituição e Justiça da Câmara aprovou uma proposta que transforma em lei a política de atendimento a brasileiras que vivem no exterior por meio dos Espaços da Mulher Brasileira. A iniciativa, desenvolvida pelo Ministério das Relações Exteriores em consulados brasileiros, oferece orientação e apoio especializado com prioridade a mulheres em situação de vulnerabilidade. Entre os objetivos da política estão o combate à violência doméstica, a orientação sobre direitos e o apoio à capacitação profissional, ao empreendedorismo feminino e ao aprimoramento educacional. O texto aprovado também prevê que o atendimento poderá contar com profissionais especializados e instituições parceiras em áreas como imigração, direito de família, legislação trabalhista e previdenciária, apoio psicológico e capacitação linguística, educacional e financeira. A proposta estabelece que a implantação dos Espaços da Mulher Brasileira ocorrerá de forma gradual, conforme a avaliação do Itamaraty. A prioridade será dada às localidades onde houver maior necessidade de reforço do atendimento às mulheres, conforme a disponibilidade de orçamento, funcionários e de espaço físico nas repartições consulares. De acordo com dados do Ministério das Relações Exteriores, a rede consular brasileira realizou 1.556 atendimentos a brasileiras vítimas de violência doméstica e de gênero no exterior em 2023. Segundo a relatora na comissão, deputada Maria do Rosário, do PT do Rio Grande do Sul, o projeto garante a segurança jurídica de uma prática que o Itamaraty já desenvolve com sucesso.
2: Os objetivos específicos da criação deste espaço da mulher brasileira é o combate à violência doméstica, é a defesa das imigrantes contra a discriminação e a orientação a elas para a salvaguarda dos seus direitos humanos, é garantir a sua capacitação, o apoio ao empreendedorismo feminino, o apoio ao respeito, o aprimoramento educacional. Então, estas mulheres brasileiras que vivem no exterior passarão a ter um apoio maior dentro dos consulados como mulheres. E esse trabalho, sinceramente, será muito importante para a valorização dessas mulheres e tranquilidade das suas famílias que se encontram aqui no Brasil.
5: O projeto que transforma em lei a política de atendimento a brasileiras que vivem no exterior por meio dos espaços da mulher brasileira já pode ir diretamente para o Senado, a menos que haja recurso para votação antes pelo plenário da Câmara. Da Rádio Câmara de Brasília, Paula

0: que a gente trata criminoso, gente desalmada, que não tem coração, que maltrata os animais. Se esse projeto for aprovado, eu espero que seja, nós estamos lutando para isso, o criminoso que maltratar animal vai ficar 12 anos enjaulado, que é onde ele tem que ficar.
1: Delegado Palumbo argumenta que a legislação atual não consegue manter presos os autores de maus tratos. O parlamentar também destaca sua atuação em defesa da causa animal e cita outras iniciativas apresentadas por ele ao longo da vida pública.
2: Termina agora o Jornal Câmara dos Deputados, produzido pela Rádio Câmara, com trabalhos técnicos de Everson Urani e a apresentação de José Carlos Andrade e Luciana Vieira. Uma boa noite para você.
1: Ótima noite. A Voz do Brasil volta amanhã.
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0: Mário Fernandes, uma salva de palmas, galera.
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1: Muito obrigado.
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2: para o verídico, hein?
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1: Que paulada, compadre!

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0: Luciano Luiz!
1: Obrigada, gente! Prazer Obrigada. Estar aqui com você,
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1: Israel Ronaldo!
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0: Jorge Mateus.
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0: joga a mão pra cima e faz barulho aí, Fortaleza, por gentileza.
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0: Você vai precisar, viu?
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1: Isso é mais um sucesso do Natanzinho. Só falando de amor.

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0: Bet para Tadeu Júnior.
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1: Não tem jeito, meu compadre. Vambora. Ela vacilou comigo, nós estamos aí, né? Tudo certo.

0: demais, né?
1: Vamos, Marcelo.
0: Luiz aí, Maurílio. E Zé Neto e Cristiano, o que é isso? Sextou com S de saudade.

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1: Essa aqui eu tenho a honra de cantar, meu parceiro Zezo.
2: Tamo junto, obrigado, irmão.

0: 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Prazer tá aqui junto com Asas Livres.
1: Prazer todo nosso.

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Variana da Venezuela, República Cooperativa da Guiana. Você que nos ouve também através dos nossos aplicativos, Rádio Folha VV, Rádio Net, no nosso site radiofolha.fm, Estados Unidos, Japão, Portugal, França, Cuba, Argentina. Bom dia, Brasil! Bom dia, mundo! Você está sintonizado na 100.3, na retransmissão do Manhã Sertaneja, na 94.7 Folha FM em Bonfim. Nossa co-irmã, já estamos conectados em rede. Na direção, produção e cooperação do Manhã Sertaneja, sua amiga Geisa Matos, muito prazer. A partir de agora vamos juntos até as 7 horas da matina com muita música sertaneja raiz no seu rádio, dados históricos da previsão do tempo, a hora do trovador, as manchetes direto do portal folhabv.com.br, dia de hoje na história, momento pronto, falei, claro, a hora do bolo para você aniversariante desta sexta-feira, 24 de julho de 2026. 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Um beijo no coração da Vânia, Neto, Felipe Miguel, Graça e toda a equipe PH. 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Prefeitura de Alto Alegre, Cidade da Alegria e da União, na gestão do prefeito Wagner Nunes. 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Alô, Morena! 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Participe conosco. 91-15-21-55 já está disponível para a tua participação. Faça aí o seu alô. Parabeniza. Peça sua música e ajude a fazer o nosso Manhã Sertaneja, que já está no ar. Temos mensagens aqui. Bom dia, Geisa Matos. Sextou, hein, Geizinha? Quero ouvir uma música sua. Um abraço. Meu amigo Cláudio. Valeu, Claudinho. Tava sumido aqui do manhã, hein? Bom dia, Geisa Matos. Tô na estrada, já sintonizado na 100.3, te dando carona. Tô indo pro Bonfim. Boa viagem, meu bem. Obrigada pelo seu carinho, pela sua audiência, todos vocês que estão aí nos dando carona, estão pegando a estrada cedinho. Tem gente que trabalha no interior, mora na cidade, que está indo aí. Beijo no coração, obrigada pelo carinho, por sua audiência e pela carona, tá bom? Bom dia, Geisa Matos, quero ouvir. Saudade dela, com Chitãozinho Chororó, somente para curtir. Um abraço, sou sua fã. Opa! Minha fã, deixa o nome aí pra gente mandar alô, tá? Mandar um beijo pra minha maninha, doutora Neila Matos e companhia. Manda o nome das meninas aí, tá, Neila? Pra gente mandar alô. Um beijo no coração. Ótima sexta-feira pra vocês, tá? Bom dia, Lourão. Tô aqui na paquera do Manhã Sertaneja. Gostaria de ouvir Obras de Poetas com Chitãozinho Chororó. Hoje não tô chonado, não. Tô chonado e meio. É seu amigo Ricardo na sintonia. Tá por onde, Ricardo? Fala pra mim, tá bom? 5 e 6.

0: 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Agora 5:16 na capital. Pode ligar, viu, Silvino, que eu te atendo. A previsão do tempo.
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0: 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Vamos atualizar aqui a previsão do tempo para hoje. Vamos saber como vai estar a capital do Extremo Norte, Boa Vista. A mínima de 24, a máxima de 34. O vento está a 8 km por hora, umidade relativa do ar 55 a 94. O sol brilha às 6:01 aqui na nossa capital, hein? Vamos saber como vai estar? Sul do estado, São João da Baliza, hoje, nessa sexta-feira, 24 de julho de 2026. A mínima de 23, a máxima de 32. O vento está a 6 km por hora, umidade relativa do ar 77 para 95. O sol brilha às 6:03 aqui em Baliza. Bom dia. Vamos saber como vai estar Alto Alegre, cidade oeste do estado, nessa sexta-feira. Opa, atualizando aqui, programa ao vivo é assim, viu, produção? A mínima de 23, a máxima de 33. Vai ser bom clima por aí, viu, Vânia, hoje, hein? Pois é, que maravilha. O sol vai brilhar às 6:04. Umidade relativa do ar está de 77 para 94. Tá? O vento está a 6 km por hora. E aí, ó, você que está com certeza na nossa companhia, né, nos dando carona, muito obrigada. Estamos falando da previsão do tempo e a previsão para Alto Alegre, beleza? Vamos saber como vai estar região norte do estado, Pacaraima. Bom dia para você que está em Pacaraima. A mínima de 19, a máxima de 27, com a sensação de 30, né, gente? Porque quando esquenta, hein, Wesley? E aí, ó, uma coisa eu te digo. Deixa eu ver se vai chover. Não, chove bem pouquinho, né, em locais isolados, 0,5 milímetros. Nossa, o sol brilhando às 6 horas, umidade relativa do ar 77%, é excelente. O vento tá com a velocidade de 8 km por hora, beleza? Finalizando na cidade leste, Bonfim. Hoje, a previsão para Bonfim é de que a mínima de 23, a máxima de 33. Olha só que maravilha, né? Então, você que está aí ouvindo o nosso Manhã Sertaneja, o vento está a 17 km por hora, tá? Umidade relativa do ar 76 para 89. E o sol brilha às 6 em ponto. Bom dia! Previsão do tempo hoje aí, ó, na atualização. 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Tá bom? 5:19 na capital, quem é que tá conosco? Mandar um beijo pro meu príncipe, Sargento Araújo. Oiê! Um beijo pra você, meu lindo, pra você, pra Joaquina, pra todos aí na sua residência, tá bom? Oi, Geizinha, quero ouvir Paloma. Um abraço pra você, seu amigo Teles. Valeu, Teles. Dá um beijo aqui pro Didi e Emília. Sabe aonde? Lá no Aconchego. Curtindo aí o nosso Manhã Sertaneja. Tio Jaci, tia Sueli conosco. Bom dia. Olha, Caimena Pucudana, pessoal aí da etnia Wapixana, tá? E Muruei, Muruei, para o pessoal da etnia Makuxi. E... Raiô, você passou o pessoal aí do Japão. Como é? Nosso amigo Braga. Bom dia, querido. Um abraço pro Braguinha na sintonia. Também a Gicleide na sintonia. Valeu. De Aldi Alves Ferreira. Geizinha, estou na estrada, sentido pra Caraima. Manda um... modão pra gente. Adeus, solidão. Um abraço aqui na escuta. Valeu. Aí o motora da 102, né, da Contrap, na sintonia, tá aí, né, com os motores ligados, dando carona aqui pra 100.3. Valeu, Jaldi, goiano, na sintonia. Janilson Lima, Geizinha, tô te dando carona, hein? Minha comunidade tá com tu. Para a comunidade Olho d'Água. Bom trabalho para ti, tá bom, Janilson? Janilson Lima. Deixa comigo. Lenin Rômulo na sintonia. Não esqueça de mandar o meu alô, assina malvadão. Beijo grande. Meu amigo Totô também está conosco na paquera do nosso Manhã Sertaneja. Fala comigo, Totô.
2: Angeza Matos, minha querida, bom dia. Ainda mais gostaria de ouvir com o Rio de Solimões, Madrugada Fria. A mesma que eles para Mundica e na Samão, para o Alex e família aí na Fazenda Canadá, no Surubu, e Terli, Lusiana aí também no Surubu, Goiano, que faz Boa Vista para Carame, também para o Índio, que na Satélite, e o Borracho Família, para o 36, Amarelo, Valmir e Nova Rádio, para você, Edberto, um abraço.
0: Um abraço, meu lindo. Obrigada por sua participação conosco. Raimara também está conosco. Bom dia. Estou ligado. Ligada. Na sintonia. Meu amigo Paulo Sérgio Jezinha, aqui de Campos Novos, Iracema, ligadinho no Manhã Sertaneja. Não estou muito chonado, não, mas se possível, toca pra gente aí, sufocado, com Drão Zezé de Camargo e Luciano. Ofereço para todos ligadinhos no programa. Um abraço, linda. Um abraço, meu lindo amigo. Ótimo final de semana para ti, tá? João Eudes Nogueira tá dando bom dia. Um beijão para você, João, para a nossa queridíssima Miriam, sua irmã, né? Também a sua Júlia. Olha, não acredito que tem uma pessoa que vai participar agora aqui de manhã. Mandou áudio. Oiê! Bom dia, querida!
3: Bom dia, Geisa. Receba meu abraço, minha princesa. Um beijo no seu coração. Peço que você toque a música Dois Passarinhos com Aranha Aradim, oferecida ao meu esposo Isídio. Também mando um alô para todos os meus amigos que estão ouvindo esse programa maravilhoso, bom de se ouvir. Beijão mais uma vez, um abraço forte da sua amiga que nunca vai lhe esquecer. Bom dia na paz do Senhor. Quero mandar um alô também para o meu irmão. Lá na 11.
0: Ok.
3: O trabalho dele agora é para lá, para 11.
0: É mesmo, né, dona Lu? Tá certo. Um abraço para a senhora, tá bom? Tudo de bom. Obrigada por sua participação. Um beijo no seu coração, tá bom? Robertinha mandou aqui um áudio para a gente. Oiê.
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0: É boa madrugada, meu bem. Mas não era pra mim não, viu? Eu tava com o horário aqui das 5h10, né? Mas, né, se é boa noite, é hora pra outra pessoa. E aí só foi isso que a pessoa mandou, tá? Não mandou mais nada, só foi isso aqui. Eu acho que ainda não acordou direito, hein, produção? Tá vendo aí? Pois é. Ah, o Araújo tá mandando um beijo pra mim, é? Mandar uns 10 beijos pra ele também. Eu tô sabendo, hein, Araújo? Ramos Cardoso mandou aqui. Amanheceu, sexta-feira, bom dia. Que seja leve, iluminada e cheia de motivos para sorrir, com fé para acreditar, esperança para recomeçar e felicidade para sentir que coisas boas estão chegando. Parece que ele adivinha as minhas coisas, né, que estão acontecendo, né? É assim que eu penso, viu? E, ó, todos os dias é dia de recomeçar, viu? Não adianta você falar, ah, porque amanhã, eu não sei o que, que eu vou fazer amanhã. Se você abrir os olhos, né? E opa, tô vivo, graças a Deus, né? É dia de recomeçar, bebê, né? Meu amigo Aníbal de Mucajaí, bom dia.
5: Bom dia, minha querida Geisa. Estou curtindo seu, meu, nosso Manhã Sertaneja, como de sempre, todos os dias. Amiga, quero ali parabenizar pelo seu belíssimo comentário sobre política eleitoral nessa quarta-feira. Terça ou quarta, parece que foi quarta-feira, de ontem. Gostei muito da sua postura, gostei do seu comentário, e que muitos políticos, quase todos, ninguém acredita mais em político. Poucas pessoas podem confiar. A gente pode confiar.
0: Ele mandou dois áudios pra gente aqui, né, produção?
5: Amiga, parabéns. Se mede a pessoa, não é pela roupa ou pelo que ele tem. mas sim pelo respeito e o caráter. E você se enquadra nesse perfil, minha amiga. Valeu, parabéns, valeu. Aqui é o Aníbal de Mucajaí. Quero pedir uma música e você rodar, tocar para mim.
0: Uhum. Qual é?
5: É o Azulão do Reino Encantado, se puder, minha amiga.
0: Ok.
5: Valeu, obrigado, continue. Você é a flor, a rainha da Rádio Folha.
0: Obrigada.
5: Obrigado, minha amiga.
0: Oh, eu que agradeço. Tá bom? O seu carinho.
5: Valeu.
0: Sua audiência. Aníbal. Um abraço, amigo Mucajaí. Aníbal, lá de Mucajaí, curtindo aí o nosso Manhã Sertaneja. Obrigada por suas palavras, tá bom? Aqui conosco no nosso Manhã Sertaneja. Fico muito feliz de saber que você está aqui conosco, tá? Acompanhando o nosso trabalho, tá certo? Todas as madrugadas, todas as manhãs aqui na programação da Rádio Folha, tá bom? Um beijo grande no seu coração. Continue aqui. Lucielito, bom dia, Geisa. Manda um alô para nós aqui no sítio. Maconaima, quero mandar um alô para uma gatinha flamenguista lá no São Luís do Anauá. Ah, eu também sou flamenguista, mas eu não dou miados para lá não, viu? Eu dou miados por cá mesmo, ó. Miau, viu? E aí ele disse o seguinte, eu não sei se escrevi direito. Quero uma música de Sérgio Reis, ou de Milionários é Rico. Tá bom, Francelito? Tá de boa, viu? Vou tocar um modão pra você. Sou daqui de Três Corações, a Majari. Peço uma música com João Mineiro e Marciano, eu e minha esposa Lili. É o Guilherme. Valeu, Guilherme. Um abraço pra você, tá, querido? Bom dia, Geisa. Não perco nenhuma Manhã Sertaneja. Por que que você não vai até às 8? Oh. É todos os dias, 2 horas de programa ao vivo, meu filho. Então, né? 8 horas está rolando aqui a programação, o melhor jornal falado do estado de Roraima, que é o nosso jornal da 100.3, né? Com o nosso jornalista Natanael Vieira, o melhor jornalista do estado, viu? Segura aí. Alô, dona Luzanira, bom dia. Bom dia.

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2: 5:32.
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0: Muito bem, estamos de volta aqui na 100.3 FM, a rádio das pessoas que amam Roraima. Deixa eu falar para vocês uma coisa, 5 horas e 39 minutos na capital. Fiquei sabendo ainda há pouco, estava falando aqui com o Silvino, e aí fiquei triste, né? Sei que você tá aí do outro lado, inclusive, alô Antônio do rádio, na Vicinal 12, aí do Raimundão, viu? Antônio do rádio, na Vicinal 12, no Raimundão, na Vicinal São Paulo, né, produção? Isso, obrigada, viu? Na Vicinal 12, São Paulo, tá? São Paulo. Na 12, na Vicinal São Paulo. O Francisco Silvino ligou aqui no programa para te avisar que o nosso amigo Francisco, mais conhecido por Magalhães, faleceu, viu? Foi morar com Deus. E os nossos sentimentos. Aí a esposa do Magalhães, a Dona Maria de Jesus, e também a Franciele, que é filha do nosso amigo Magalhães, tá? A todos os amigos e amigas lá do município de Alto Alegre, o nosso abraço. Quem conheceu o Magalhães era participante, inclusive ligava aqui no Manhã Sertaneja, pedia música, gostava muito da Hora do Trovador, né? E partiu, né, gente? Foi morar com Deus. Dá os nossos sentimentos a todos os familiares do seu Magalhães, lá do município de Alto Alegre.
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0: 5h41 na capital. Vou dar um abraço aqui pro nosso amigo maravilhoso Didi Rebouças e Emília Matos na sintonia. Meu amigo Lorival está conosco, mandou áudio para a gente. Oiê, bom dia.
3: Olá, muito bom dia, Geisa Matos. Bom dia aos ouvintes do programa Manhã Sertaneja. Bom dia, minha esposa Rosa, que está aqui de pé. Bom dia para a turma do Aniquê, para todas as comunidades indígenas aí de todo o estado, todo um estado, todos os ouvintes aí. Geisa Matos, como é que está a sintonia para o lado ali do município de Bonfim? Por favor, dizer para mim que está por aí. Geisa Matos, eu gostaria de mais uma vez pedir aquela música tua, Uísque e Cerveja, que está bombando aí um pessoal, um amigo meu que estão apaixonados aí, literalmente, tá bom? Se você for beber, não dirija, mas se tiver com sono, pare para dormir. E como eu fiz ontem na estrada, parei para pegar um cochilozinho.
0: É justo.
3: Ia falar outra situação aí, mas não vai dar tempo, ok? Não. Obrigado.
0: Dá tempo, se você tem o programa todinho aqui que é teu, tá? Lorival, fique à vontade, pode mandar mensagem aqui pra gente, tá? Se tiver alguma notícia aí pra mandar pra gente, pode mandar pra cá, tá bom? 5 horas e 42 minutos, né, capitão? Um beijo no coração da Dona Rosa e do Lorival, que estão curtindo o nosso Manhã Sertaneja. Quem foi? O Ícaro, é? Ah, tem participação no ar? Meu amigo Zé Doutor tá na linha. Cuidado com o trem, Zé! Como é que você tá? É mesmo, é? Mas tá tudo bem com ela?
4: Tá, porque ela não tá em casa, tá lá na casa da Ana.
0: Tá na casa da Aninha, né? Tá por lá pra ter mais apoio, né?
4: Pela Aninha cuida mais dela, que tem que passar muita remédio.
0: Aham.
4: Já pegou um ontem e agora, quarta-feira que vem, pega o outro.
0: Eita, importante que vai ficar bem, né?
4: Se quiser, vai ficar bem, vamos sarar dos dois.
0: Sim. Olha que saudade de você, não participou mais aqui.
4: É, mas também que é de vergonha, de ligação.
0: É? É. Ah, quer pedir música?
4: Tô, pedi nossa partida.
0: Tá.
4: Nós vamos ver os meus irmãos lá na Pirilândia, lá no 9, na 11.
0: Aham.
4: Todo mundo é conhecido. Eu sei, porque o Sargento Araújo, todo mundo. Tudo de bom.
0: Um abraço, meu querido.
4: Amanhã eu vou lá pra Piaú.
0: Ah.
4: Você é o professor do meu, seu programa lá na Vila do Ferreira.
0: Domingo, né?
4: É.
0: Lá na Vila.
4: É, lá na 9 mesmo.
0: Lá na 9, né?
4: É, lá na 9, na Vila do Ferreira. Lá, fazendo a feirinha no Ferreira mesmo.
0: Tá certo.
4: É, domingo eu tô lá, viu?
0: Tá bom.
4: Seu programa lá.
0: Ok.
4: Amanhã cedo eu vou pra lá.
0: Tá certo. Boa viagem, tá bom? Sucesso por lá.
4: Tudo bom.
0: Obrigada, um abraço, tchau, tchau. 5 horas e 44 minutos, falei com meu amigo Zé Doutor, viu? Meu doutor é ouvinte aqui do nosso Manhã Sertanejo, esposo de Dona Rosa. Obrigada pelo carinho. O Ícaro, é? Tá na linha? Oiê.
5: Alô, Geisa. Bom dia, Geisa. Bom dia, Geisa. Manda um alô pra nós aqui no sítio Alvorada, aqui no município de Iramutã. Manda um alô pra nós aqui, que nós estamos ligadinho. Manda um alô pra minha mãe, pra minhas irmãs, que tá lá no Satete ou no Alvorada, lá, a Aninha, a Nara, o Galalá. Manda um alô pra nós aí, que nós estamos ligadinho. Vou já fazer um cafezinho quentinho aqui.
0: Ô, delícia!
5: Aqui no sítio tem um rugadinho.
0: Ah.
5: Aí nós vamos tirar um leitinho aqui, que é pra tomar um leitinho quentinho de vaca. Aí eu mando um alô pro meu patrão aqui, que já tá aqui na escuta, meu patrão.
0: O nome dele?
5: E o Labigó, que tá dormindo ainda. O bicho acorda de tarde pra tirar o leite. Mas hoje ele vai já acorda ele aqui. Manda um alô pra nós aqui, que nós estamos ligados no seu programa, Geisa Matos.
0: Abraço, Ícaro. Obrigada, viu, por sua participação conosco aqui no nosso Manhã Sertanejo. Vou cantar um cadinho, né, produção? Ou eu vou te chamar a hora do trovador já? Ah, é? Tema de cantadores? Quem foi que mandou? Nosso amigo Ricardo. Rapaz, o Ricardo tá danadinho, viu? Mandou aqui pra gente no oferecimento de panificadora Pandelli Comercial. Vamos conferir? Tema de cantadores com Moacir Laurentino e Zé Viola.

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0: Hoje com Moacir Laurentino e Zé Viola. E aí o tema é... um desafio com os repentistas. É tema de cantadores, quero dizer, né? E aí a gente sempre levanta aqui a bandeira da cultura popular, porque o Manhã Sertaneja é cultura popular, viu? 5h50 na capital, no oferecimento de panificadora Pandelli Comercial. 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De boa? 5h51 na capital. Alô, Zé Doutor, bom dia.
2: Que agora o momento é religioso.

0: Um beijo. Tchau. Tchau.
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4: 5:57.
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2: Muito bem, estamos de volta. Eita, nós, hein? 6:03 na capital. Muita gente bonita participando aqui do nosso Manhã Sertaneja. Um beijo no coração dessa turma toda. Gessé Taxista tá conosco. Beijão pra você, amigo. Nosso amigo Petelongo do Milho. Lá da Agrofeira. Gente, amanhã tem agro, viu? A Agrofeira lá no Alto Alegre, aos sábados, o dia inteiro, né? Hã? Diz que vai até as 2 agora? Depende da população, né, produção? Oh, que maravilha. Mandar um beijo aqui pro nosso amigo Assis, do Sítio Concentração, que tá ligadaço conosco aqui no nosso Manhã Sertaneja. Beijo grande. Brás Gomes, ligado no programa, Vicinal Piedade, manda um alô pra minha família, Loreto. Seu Eduardo, Gordo, Caboquinho, Dona Sueli, todo mundo, seu Raimundo ligado no seu programa. Ótimo dia, Geisa. Valeu, Braz. Nosso amigo Clodoaldo Pinheiro tá conosco. Bom dia, querido.
3: Bom dia, bom dia, bom dia, Dona Geisa, Matos. Aqui é Clodoaldo. Manda um abraço a todos aqui da Vila Central. Ao Risca Faca, lá no Saco Fundo, do Trairão. Aí a todos aí no da Bom Jesus. Da Majari, entendeu? E tudo de bom, um bom final de semana a todos nós. Que Deus abençoe o nosso final de semana.
2: Amém. Um abraço.
3: Valeu, um bom dia.
2: Obrigada por sua participação aqui conosco, tá bom? Oiê. Bom dia, gato. É, tá escrito aqui gato, viu? Será que é gato ou é gata?
4: Bom dia, Jesus Marcos. Aqui é o Civaldo.
2: E oi, Civaldo.
4: Da Vila São Francisco.
2: Aham.
4: Mandar um alô pra minha mãe, pra Dona Mira. O meu irmão Silvano, a minha esposa que está em Boa Vista, aniversariou ontem, e mandar para minha cunhada e para minha sobrinha que já está acordada faz é hora, cuidando das coisas.
2: Que maravilha, né, Sivaldo? Um abraço para você, parabéns para sua esposa, ontem foi o aniversário dela, viu, gente? E hoje é sexta, né, Sivaldo? Aí você vai chegar junto ou não? Para degustar o bolo, né? Oh, sextou, hein? Nem mandou o nome da esposa pra gente falar aqui. Um beijão pra ela. 6:05 na capital. Olha a hora, olha a aula. Criançada já tá voltando pra escola aí, né? Não pode atrasar. Antônio Santos, bom dia.
5: Geisa.
2: Oi.
5: A senhora é uma rainha linda.
2: Ui.
5: Do nosso estado de Roraima, da nossa rádio.
2: Obrigada,
5: Dona
2: Gia, meu bem.
5: Eu gostaria de ouvir uma música
2: de
5: João Gonçalves. Aquela música que canta assim, Dona Josina, cria uma filha moça e mora na beira do riacho do Jucá. Ofereço para a senhora e todos que estiver ouvindo. Antônio Santos, bairro 13 de setembro, lá é um shot. Lá é bonita essa música.
2: É, Riacho do Navio, não?
5: Contrário, a senhora botar, a senhora vai ver.
2: É.
5: Maravilhosa essa música.
2: Vamos ver, vamos ver. Vamos ver se dá certo aqui pra gente... Você canta bem, viu, meu amigo? Canta bem. Vou levar você pra gravar ali uma música no estúdio de um amigo meu, viu? Quem mais tá por cá? Gelbizinho. Rapaz, o Gelbizinho apareceu. Gelb, você tá por onde, Gelb? Agora, quem não apareceu mesmo foi o Paulo Henrique, né?
6: Bom dia, bom dia, bom dia, minha amiga Geisa Mato. Aqui é o Gelb do Araceli. Manda um alô. Seu Genário, Dona Maria do no Jockey Club, Diniz,
2: querido.
6: Um cara pé do Paca, Dona Maria do Carmo, Dona Maria Luísa, bom dia, que essa sexta-feira seja maravilhosa, quero ouvir uma música com o Eduardo Costa, Os 10 Mandamentos do Amor, Jesus Amado. Cheguei, tava viajando, não cheguei, viu?
2: Ah, sim, tá justificado, viu, Jobzinho? Você tava pra onde? Tava na terrinha? Se você tava na terrinha, me fala aí, tá bom? Caimen, Caimen, quem foi que mandou aqui? Aqui é a Raimara, o Apixana. Tô ligada na rádio direto. De boa. Quem mais aqui? Bom dia, Jesus. Sou Ana Priscila Williams. Manda um abraço aqui pro pessoal da comunidade Novo Paraíso, família Williams. As minhas famílias de Mucajaí. Maria, avó, tia, Mary, tio Santonese, prima Antônio, assina Priscila Williams. Tá mandado, alô. Minha amiga Dona Ivone, bom dia, querida.
7: Bom dia, gente.
0: Bom dia, minha amiga.
2: Tava sumida, hein?
0: Eu tô ouvindo seu programa.

0: programa, né? Ah. Todo dia eu tô ligadinho no rádio ouvindo seu programa.
1: Aonde?
0: Tô aqui no Tayano, tô aqui da Dona Sueli.
1: Uhum.
0: Toca minha música, ofereço aqui pra Dona Sueli, pro seu Ney, pra Dona Francisco,
1: uhum.
0: pra você ali da rádio, pra todos os taxistas, Gessé, Loto Alegre,
1: Quem mais?
0: Volto da Soja, Leonel, pra vocês tudo aí da rádio. Um abração, minha amiga, minha princesa linda. Tô com saudade de vocês. Um abraço, minha
1: princesa. Um abraço, minha linda. Obrigada por sua participação conosco, tá bom? Um beijo grande. Paulo Henrique disse que tá ouvindo pelo aplicativo. Hoje, você tá no gancho, querido? Quando ele tá de folga, tá no gancho. Tá no gancho? Bom dia, Geisa. Estou na sintonia. Meu amigo Assis, do Sítio de Concentração. Oiê.
2: Bom dia, Geisa Amado. Quem fala é Assis Calhoz, do Sítio de Concentração em Alto Alegre. Um abraço para você, para toda a sua equipe. Obrigado pelo alô, pela companhia de todos os dias aqui no Manhã Sertaneja, viu? A gente não participa tanto, mas estamos sempre ligados. Curtindo aqui o seu alô, o abraço de todos aqueles que mandam para o Assis Queiroz no Sítio de Concentração. Obrigadão pela notícia, obrigadão pelo alô e realmente amanhã temos feira, viu? Amanhã na agrofeira vamos estar lá cedinho com nossos produtos, aguardando todo mundo lá, fazendo aquela festa, batendo aquele papo com aquela alegria de sempre, viu? Produto bem novinho, tem bastante milho. Apesar, Geisa, de muitas pessoas ter já está com o milho pendoando, fora a falta de chuva, o resto aqui está tudo bem em Alto Alegre. Tem muito milho já bonecando, pendoando, mas com a falta de chuva, os bichinhos estão todos murchos, não tem como. A gente está muito triste porque o milho todo está bonecando, o feijão está todo bagiando, mas está a falta da chuva, eles estão sofrendo muito. Fora isso, estamos todos bem aqui em Alto Alegre. Graças a Deus, estamos todo mundo na paz. E amanhã aguardamos todos aqueles que gostam, que participam da agrofeira. Como sempre, estamos lá com os braços abertos para acolher a todos, viu? Obrigado pelo alô, pelas músicas, pelo programa maravilhoso. Vai um abraço para todos os integrantes da agrofeira aqui do Assis Queiroz.
1: Nós abraço,
2: se vemos amanhã,
1: querido.
2: Se Deus quiser, na agrofeira.
1: Um abraço, obrigada. E aí eu fico ouvindo as suas palavras, né? Eu fico zangada, mas não é porque você participa, não. É porque a gente vê tantos projetos, programas da agricultura familiar, né? O pessoal aí do IATÉ, da ADÉ, o pessoal da Secretaria de Agricultura não alcança. O nosso estado é um estado pequeno. E não alcança esses pequenos produtores, né? O pessoal da agricultura reclamando que não tem água. Cadê um projeto que se faça aí? Olha, precisa dizer para vocês como vocês vão poder trabalhar? Não, gente. Sabe? É uma situação complicada mesmo, né? De ver aí um agricultor, um produtor, um cara que sua camisa, que acorda cedo para cuidar dos seus bichinhos, para fazer a sua criação. Aí manda aqui uma mensagem dizendo que as bases do feijão não podem crescer porque está seco, né? Cadê um projeto de irrigação? Você já paga o teu imposto, né? E para onde que vai esse teu direito de reivindicar? Você paga o imposto do ITR, você paga lá o GRU. Eu digo isso porque eu também colaboro, que eu também faço parte da agricultura, né? Ajudo minha mãe lá no sítio. Contudo, a gente vive uma realidade, né? A gente não está aí só para pagar imposto, não. É para a gente também obter os nossos direitos. E eu tenho dito, sabe, Assis? Muito obrigada por sua participação aqui. Venha mais vezes aqui no Manhã Sertaneja participar. Tanto você como centenas, dezenas, milhares de pessoas que estão aí ouvindo o nosso Manhã Sertaneja, que também são da agricultura, que também são produtores. Mas a gente precisa falar, por quê? A gente precisa ter apoio também, né? O pessoal do Estado, cadê os deputados que vão bater na nossa porta prometendo aí? A gente, sem vocês plantando lá na roça, criando o seu porquinho, sabe? A sua galinha, os seus bichinhos lá, a gente não come de jeito nenhum aqui na cidade. É complicado, né? 6:13 na capital, as notícias do portal.
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1: 6:13 na capital, as notícias do portal folhabv.com.br. Primeiro escalão, o governo de Roraima troca secretários da Casa Civil, Segad, Cefaz, Cetrabs e Cesp. Reforma administrativa altera comando de 5 pastas estratégicas. Novos gestores serão oficializados no Diário Oficial do Estado. Em Boa Vista, após agredir companheira com pedra e paulada, advogado é denunciado pelo Ministério Público de Roraima. Em Boa Vista, mulher monitorada por tornozeleira eletrônica descumpre medida protetiva e é presa. Jogos escolares. Escola Estadual Gonçalves Dias é campeã invicta dos Jogos Escolares de Roraima e vai à Foz do Iguaçu. E mais você pode conferir. Operação Trapaceiros. PF deflagra operação e cumpre mandados em Bonfim contra suspeitos de esquema de imigração ilegal. Operação Trapaceiros investiga a suposta rede que teria facilitado a entrada irregular de estrangeiros pela fronteira entre Roraima e Guiana. Dados nacionais, Roraima registra 577 casos de pessoas desaparecidas em 2025. DICAP. Foragido por homicídio e tráfico, é preso após romper tornozeleira eletrônica. Pagamento judicial, Sinter convoca professores federais para solicitar declaração e receber resíduos e precatórios. Agora 6:14 na capital. 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E claro, não deixe uma passada na parabólica de hoje, que está imperdível. Agora 6:15 na capital. Bom dia.

0: 100.3 FM, Rádio das Pessoas, que é um Roraima, 6 horas 25 minutos na capital. Vamos trazer para você, antes de trazer para você dia de hoje na história, mandar um beijo aqui para nossa amiga Ivone, diz que vai fazer um cuscuz quando eu for lá. Sabe como é que eu gosto? Ela sabe, né? Cuscuz recheado, né, dona Ivone? Com carne de sol. Eu que sou do interior, nasci na roça, a gente sabe que, né, eu seguro a peito que se de repente você vai comer um cuscuz, e aí aquele cuscuz que lá em casa faz também. Eita, mano. Mas tem que ser com queijo e manteiga. É, tem que ser com queijo mesmo, queijo e manteiga. E com carne de sol. Quer ver se você faz aí na sua casa e traz um cadinho pra mim, que é bom demais, pá. Eu vou te falar, viu? Um cafezinho e leite, aí você fica, ó, o segura-peito que a gente fala, né? Que fica garantido o teu dia todinho aí. Aí a pessoa fala assim, ô, gente, já deu 2 horas da tarde, você não vai almoçar não, oxe. Não se preocupe não, bebê, que já, né, já te segurei o peito. Tô não. Quem é que tá aqui? Manda alô pra mim, sou sua fã. É a Júlia. Beijo, Ju. Paulo Henrique já apareceu. Gente do céu, Paulo Henrique tá ouvindo pelo aplicativo. Paulo Henrique, trai nada? Diz que nunca mais vai trair. Diz que nunca traiu. Um dia eu peguei. Deixa quieto. Melrizinha, é? É a vovó Melri ou a Melrizinha? Oiê!
1: Bom dia, Jairzinho. Eu tava sabendo que eu tava sem celular. Bom dia!
0: Mulher, bom cadê dia, você?
2: Fé, a paz, a esperança, que Deus nos abençoe.
0: Amém, amém.
2: Um bom dia pra você. Quero ouvir uma música sua.
0: Tá bom, vou já cantar bom pra dia. Você. Tá certo. Quem mais aqui? Rocinete! Deus abençoe seu dia. Manhã Sertaneja, o nosso programa diário maravilhoso, a nossa Rádio Folha, a rainha do estado de Roraima. É verdade, a Rádio Folha é top. Sou Rocinete, eu e meu esposo Francisco Cesário, no Sítio Nova Vida. Toca pra gente uma música sua. Vou já cantar, viu, gente? Prepara aí que vou já cantar. Elisângela França, bom dia.
3: Oi, mano, eu tô ouvindo aqui teu áudio, de verdade, a gente mora no interior desse, não pode plantar nada. E aí a gente planta as coisas com sacrifício e aí é difícil, né? Não é fácil não, concordo com vocês. A gente mora no interior, a gente planta para a gente precisa, né? Também, pois aí, né? A gente não tem apoio aqui. E tem esse pessoal do Aiaté. E é complicado. Só Deus.
4: Lá na roça, criando seu porquinho, sabe?
3: E aí é um sacrifício para tirar, para levar para a cidade. Só Deus mesmo.
0: Verdade, minha amiga. A gente fala porque a gente sente na pele a situação, né? Você que tá aí na roça. É que precisa fazer um projeto, mas de verdade mesmo, né? O pessoal escoar seus produtos, né? Não é para alguns, são para todos. Todos que pagam imposto merecem, gente. Você tá pagando imposto, né? Ali da sua propriedade, né? Do seu lote. Então você precisa ter apoio, né? É desse jeito. Então, cadê as prefeituras? Pede do prefeito, das prefeitas, né? Dos vereadores. Eles não pedem da gente? Então a gente tem que pedir também. E aí, contudo, eu falo pra vocês, o programa Manhã Sertaneja é um programa da roça, um programa seu, do homem do campo. Você que tá aí suando, você que não tem condições, né, de ter uma máquina. Tem gente que tem trator, tem aqueles, né, tem aquele jeriquinho pra tirar o material pra levar lá, pra guardar. Para manter o seu verão, os seus 6 meses aí, porque tem gente que só produz de 6 em 6 meses, né? E é fato. E tem gente que não tem, né? Que não tem uma roçadeira, vai na foice, no teçado, né? Vai na enxada, no enxadeco ali, ó, né? Para capinar, né? Não é, Marinette? Lá da Vicinal 4, no Paredão. Então, e tem gente que toma água de poço mesmo, né? E tem gente que tá lá, poço artesiano, porque tem condições de pagar. Mas é muita pouca gente. E aí tem que ter apoio, tem que ter um programa do governo, seja o governo do estado em parceria com o governo federal, né? Para ter essa força de alavancar o nosso estado. Nosso estado não cresce porque se você baixar a cabeça, chegar um político na sua casa, todo bonitão, com o melhor perfume, para te pedir um voto, ele vai chegar lá e você ainda vai ainda abater um frango para fazer um almoço para ele, vai fazer o teu café, gastar o teu último açúcar que você tem, né? Mas você tem que ser como um verdadeiro brasileiro. Você tem que reivindicar, né, os seus direitos. E a gente manda muita mensagem pra gente aqui, e a gente acaba falando aqui mesmo na rádio, tem que falar. Claro que a gente não vai, né? A gente tem ética, nós somos educados. A gente não tá xingando ninguém, Deus me livre, né? Não, eu tenho um berço. E aí, contudo, reivindica os seus direitos, sabe como? Né? Pergunte qual é o programa que você tem pro pequeno agricultor. Mas tem que ser de verdade, porque tem gente que vai lá e diz que vai, por exemplo, a agrofeira lá do Alto Alegre, a gente está lá ocupando o forródromo, né? Aquele espaço lá que não é nosso. E há tempos a gente está precisando aí de um espaço lá na agrofeira. Há tempos. Quem é que quer ajudar a agrofeira? Dá um terreno pra gente aí. Pra gente, né, colocar a nossa agrofeira aos sábados, né? Se manifeste aí. Um comercial, volto já. E na volta você já sabe, dia de hoje na história, tem bolo, tudo isso e muito mais aqui no nosso Manhã Sertaneja.
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7: 6h32.
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5: Muito bem, estamos de volta aqui na 100.3 FM, Rádio das Pessoas, que amam Roraima. 6 horas 38 minutos, 10 segundos. Vamos aqui trazer para você o dia de hoje na história.
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5: Sexta-feira, 24 de julho de 2026. Vamos registrar esse dia importante para todos nós. Hoje é dia da tequila. Dia nacional do suinocultor. Também hoje é o dia internacional do autocuidado. Da religião, para você que é católico, hoje é dia de São Chabel Maclouf. Santa Cristina e São Chabel. Ainda falando no dia de hoje na história, hoje é dia nacional do suinocultor. E aí ele tem uma grande importância, né? Essa data que reconhece aí, tem um reconhecimento dos produtos que garantem o abastecimento interno e elevam o Brasil entre os maiores exportadores mundiais de carne suína. É a carne de porco, né? Com certeza, mandar um abraço ao nosso amigo Assis, do Cid Concentração, é criador de porco, né? E aí tem aquela... Amanhã tem lá na agrofeira aquele porquinho, ó. Top demais, valorizando aí a inovação no campo, incluindo melhoramento genético, nutrição de precisão da biosseguridade, né? E aí, com certeza, incentiva a práticas sustentáveis, como o uso adequado de como você vai fazer os preparos, né? O reaproveitamento de dejetos para os biogás e fertirrigação. Você sabia disso? E você faz uma pesquisa lá para você saber? Porque, olha, a suinocultura, ela é isso, tudo isso e muito mais. E muito mais, né? Então, nesse dia, para você fazer aí uma reflexão, não só o nosso amigo Assis do Sítio Concentração, mas todos vocês que fazem parte aí da suinocultura, né? Que eu gosto demais de carne de porco, né? E aí ela estando bem tratadinha, né? É bom demais, hein? É? Então vamos incentivar essa prática aí para você que está aí com esse segmento bacana, né? Aí no nosso comércio, né? Vamos dizer assim, tá certo? Agora 6 horas e 41 minutos, já tem bolo? Hoje tem um ouvinte muito querido nosso que está de nível, viu? Vai dar um abraço aqui pro nosso amigo... Marisvan, lá de Mucajaí, que está de nível hoje. Ah, tem outro aqui, ó. Tem o Maurizan. Tem o Maurisvan e o Maurizan. O Maurizan tá ligado, indo ali em Letem, a trabalho. Bom trabalho para você, tá bom, amigo? Beijo no coração. O Anderson também tá dizendo, olha, Geisa, pra Júlia, lá na Nove, na Vila Nova. Também tô por cá, ouvindo Manhã Sertaneja. Valeu, Anderson. Meu amigo compadre André Castro tá conosco. Valeu, André. E a sua linda amada, né? Estão nos dando carona. Obrigada, viu? Prazerzaço tê-los como ouvinte. Obrigada. Raimundo, fala comigo.
7: Bom dia, Geis Amado.
5: E aí, como é que você tá, querido? Tudo bem?
7: Verãozão doido, né?
5: Ah, tá terminando o inverno, né?
7: Tá fazendo verão aí pra Boa Vista? Que Mucajaí tem um verão doido.
5: Aqui deu praia.
7: Mais chovido.
5: Aqui deu praia e hoje é só colocar aquele maiô, né? Pra quem tá de férias. E aí aproveitar aí, né? Os igarapés, né? Porque o negócio não tá fácil não, tá quente, gente. Hã? Pra espantar o... Rapaz, vou te falar. Alô, dona Maria Queiroz, um beijo no seu coração, tá, querida? Com a cara dessa eu vou fazer uma surpresa pra senhora aí, viu? Hora do bolo!

Felicidades mil pra você que tá aí do outro lado do rádio. Sinta-se abraçado, beijado por toda a nossa turma, porque hoje não é um dia qualquer. Hoje é o dia do seu aniversário. Parabéns, felicidades mil. Nosso amigo maravilhoso. Maurício Van, lá de Mucajaí. Tá aqui na lista dos parabéns, né, de hoje. Parabéns, querido. Felicidades, tá? Vida longa pra ti. Continue aqui conosco na 100.3.

0: Felicidades mil também para Michele, que hoje está de nível. Parabéns, Mica. Ela tá de... Ah, é? Tô te mandando aí o link da Seresta. Ok. E você que tá aí do outro lado do rádio, sinta-se abraçado, beijado por todos nós. Você já sabe, né? Hoje não é um dia qualquer. Sextou. 6:44 na capital. Vamos visualizar aqui o grupo do Manhã Sertanejo. Nós temos aqui um grupo, tá? Quem é que tá por cá? Vamos ver aqui. Oi, Geisa, me adiciona no grupo. É, o Felipe. Valeu, Felipe. Um abraço pra você. Qual é o teu bairro? Diz aí pra mim, tá bom? Quem mais aqui? Geizinha, me manda o link pra dividir, pra compartilhar com os meus colegas. Opa, compartilhar sim. Carmen Oliveira tá conosco. Obrigada, Deus, por ter a Geisa na Rádio Folha. Minha amiga Antônia. Minha amiga Antônia de Samaúma. Obrigada. Atenção, atenção aí, o Damião Barroso, que mora em Mucajaí. Parece que ele tá morando no Cantar, viu, Antônio? Mas vou entrar em contato com o telefone 98437-9276. Nosso amigo Gideon na sintonia. Um abraço, Gideon, e ouvinte aqui do programa, hein? Gosto de tomar um vinhozinho, hein? Manuel João é cantor, né? Na sintonia. Valeu, obrigada, Manuel, João, por sua participação conosco aqui no nosso Manhã Sertaneja. De boa, beijo no coração, querido. E mais aqui? Oi, Geizinha, bom dia. Carmen Oliveira, tá de boa. É... Quem mais aqui? O Lopes também tá conosco, o Irley, lá de Bonfim, Regina Sandra, comandante Elielma de Mucajaí. Nossa amiga Miriam, na sintonia. Paulo Sérgio, muito café e muita coragem para todo mundo. De boa, valeu, Paulinho. Beijo para ti, tá, querido? Obrigada. João Eudes Nogueira, de Aldi. Muita gente, olha o Wesley também aqui, Valdo e Matheus de Samaúma. É... Leni e Rômulo, sextou. Gerson, satisfação, Geisa. Tô aqui na chácara El Xandai, Normandia. O pessoal do grupo mandou aqui no grupo, a gente manda alô, viu? Mas tem que ficar se movimentando, porque não adianta ficar no grupo e não falar, né? É, manda um alô pra nós aqui no Apiaú, Vila da Penha. É, pra minha irmã Ana Oliveira, no Pitolândia. Pro meu irmão Cláudio, no PA Caju, município de Bonfim. Ótima sexta-feira pra todos. Claudecíria. Valeu, Claudecíria. Cadê a farinha, Claudecíria? Meu amigo Pena, Ana Oliveira também lá no Pintolândia, Antônio Mourão, Geizinha, que grupo maravilhoso, um abraço, valeu, Cileide. O Lino do Recrear, Ana Lu, Neide e Louro, nosso amigo Léo também tá conosco por cá, um abraço, Leonardo, beijo grande para ti, para toda a sua família, tá bom, querido? Quem mais aqui? O Dias Maciel, o Braz Gomes e aqui por último o Dialdi. Bom dia, sextou. Cadê o Dudu e o Chiquinho Carioca, né? Pegou falta hoje, hein? Hã? Ronaldo Costa, bom dia, Ronaldo. Um abraço pra você, tá, meu bem? Obrigada pelo seu carinho, por sua audiência aqui. 9115-2155. Oi, Geisa, quero participar do seu grupo Manhã Sertaneja. Me adiciona lá? Sim? Vou te mandar o link, tá? Pra você entrar por lá. De boa? Tranquilo. 6:48. Chegou a hora boa aqui, né? Você quer dançar comigo? Então, ó, vem pra cá. Momento da Seresta.
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0: 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Alô, Morena, um abraço pra você, querida. 6:49.

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Tá bom, Cecília, eu vou tocar só mais essa. Rapaz, é o aniversário da minha amiga Sueci hoje. Beijo, Su. Felicidades mil pra tu, querida.

0: acabou a pipoca, produção. Por que que você ficou assim? Ainda bem que você não pisou no meu pé hoje, hein? Você tá melhorando pra dançar lá na festa de aniversário da rádio. Tá ensaiando aqui, dona Nazaré. Agradecendo o teu carinho, a tua audiência, você, meu amigo ouvinte. Olha, chegou o final de semana, você já sabe, né? Contrata alguém para dirigir para você se você for degustar unas frias, né? Unas frias, que eu digo, é suco, né? Aquelas coisinhas que você gosta de tomar lá. Então, vai por mim, tá? É bom quando alguém dirige para você, porque você fica de boa, né? Mas tem que ser uma pessoa de confiança, né? Para não te levar para os maus caminhos. E aí, ó. Tenha um ótimo final de semana. Mandar um beijo aqui pra dona Iná já no final do programa. Raimundinha, Raimundo, Zé Carlos, muita gente. Perdão, as mensagens que estão chegando aqui no WhatsApp. A gente já tá se despedindo porque tá. Daqui a pouco abre o sinal verde pra gente já passar pra Band. Mandar um beijo pro Natanael Vieira, que está nos dando carona. Valeu, amigo. Agradecendo ao Grupo Folha BV de Comunicação, 42 anos trabalhando com credibilidade. 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Beijo grande para todo mundo aí, viu? 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Excelente final de semana para você. Até domingo, se Deus quiser, às 5 horas da matina. Na sequência, você vai ficar com o jornal Primeira Hora, direto em cadeia com a Rádio Bandeirantes. Mandar um beijo para minha mãe, dona Dalila, que está na nossa audiência. Beijo, mãe. Deus lhe abençoe sempre. Beijão para todo mundo. Até amanhã. Tchau. Oh, perdão, até domingo. Tchau, tchau.
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2: Hora oficial do Brasil, 7 horas.
3: Sexta-feira, 24 de julho de 2026.
2: Estados Unidos confirmam mais uma tarifa de importação e produtos brasileiros terão 2 cobranças adicionais para entrarem no país.
3: Setor de calçados, máquinas e confecções são os mais afetados e vão pagar 37,5% de sobretaxa.
2: Ministro do Desenvolvimento e Indústria chama a medida americana de ilegal e diz que Brasil não pode abrir mão de utilizar a lei da reciprocidade.
3: Integrantes do Superior Tribunal de Justiça passam a ser investigados por suposto postas vendas de sentenças.
2: Relatório sobre acidente da Voepass, que matou 62 pessoas em 2024, aponta falha no sistema de degelo e erro da tripulação e da ANAC.
3: No Brasileirão, o Corinthians vence o Remo na volta à Arena.
2: Fim de semana será de clássicos nacionais com São Paulo e Flamengo e Palmeiras e Atlético Mineiro. Tempo.
4: A sexta-feira será de tempo instável no Sudeste, com destaque para São Paulo, onde há risco de temporais, chuvas fortes e rajadas de vento desde as primeiras horas do dia e se prolonga em toda a sexta-feira. A chuva também avança sobre o Rio de Janeiro, sul de Minas Gerais e Espírito Santo. No Nordeste, a onda de leste mantém chuva persistente entre a Paraíba e o Rio Grande do Norte, enquanto na região norte, a combinação entre o calor e a alta umidade continuam trazendo pancadas de chuvas no fim de tarde. Já no Centro-Oeste e no interior do Nordeste, continua o predomínio de tempo seco, baixa umidade do ar e risco elevado para queimadas.
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2: Os Estados Unidos confirmam uma nova tarifa sobre produtos brasileiros, a segunda em uma semana.
3: O governo federal ainda estuda uma reação às sobretaxas.
2: Vamos à capital federal da Bandeirantes Brasília, Felipe Campeão. Muito bom dia, Felipe.
5: Bom dia. Bom dia, Nelson. Bom dia, Ana. O governo brasileiro classifica como arbitrária e protecionista a decisão dos Estados Unidos de impor novas tarifas aos produtos do país exportados para os americanos. As taxas que serão aplicadas a 60 nações variam entre 10% e 12,5%, e o Brasil acabou atingido pela alíquota mais elevada. Agora, com a alíquota de 25% que entrou em vigor nessa semana, parte dos itens brasileiros vai passar a enfrentar uma sobretaxa total de 37,5%. O Palácio do Planalto não foi pego de surpresa e, internamente, a decisão já era dada como certa. Mesmo assim, o governo procurou rechaçar a decisão, destacando o compromisso histórico do Brasil no combate a trabalhos forçados. Em nota, o executivo ressaltou que foram prestadas explicações e apresentadas

0: R$ 3, um fundamento que é indevido, ou seja, mais uma tarifação imposta ao Brasil de maneira indevida, ilegítima, descabida e também ilegal. O Brasil, no momento certo, a partir da orientação do presidente Lula, vai fazer valer esse instrumento legal de proteção da sociedade brasileira, de proteção do Brasil. Mas vai também, como disse o presidente Lula, e ele orienta nesse sentido, continuar negociando, negociando, negociando, para quê? Afaste a imposição dos 25% que já foram decididos naquela sessão própria do Brasil e a gente possa ter, nessa decisão de hoje, a ampliação da lista de exceções.
1: O ministro afirmou ainda que o governo não pode renunciar à utilização da lei de reciprocidade.
0: O governo brasileiro não pode renunciar à possibilidade de usar o instrumento da reciprocidade, porque seria abrir mão de um direito que protege a economia brasileira e os interesses do Brasil. Então, o governo federal, o governo do presidente Lula, não vai renunciar nunca à possibilidade de efetivamente, de todos os meios e formas, defender os interesses dos setores produtivos. O momento e a forma de fazê-lo é que o tempo vai determinar. É óbvio que o interesse primário é negociar. É óbvio que o objetivo é evitar essa e afastar essas tarifações, porque elas são extremamente injustas e muito danosas.
1: Alguns setores que atendem a critérios considerados estratégicos para a economia americana não serão afetados pela medida. Nessa lista estão materiais como matérias-primas, com risco de gerar escassez, itens com impactos amplos e que não podem ser produzidos ou cultivados em quantidade no país. Volto com vocês.
2: Obrigado, Felipe. 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
3: O presidente da Confederação Nacional da Indústria estava reunido com o ministro do Desenvolvimento, Indústria e Comércio no momento do anúncio da nova tarifa.
2: Ricardo Alban debateu com Márcio Elias Rosa a criação de uma nova missão do programa Nova Indústria Brasil, voltada a aliviar impactos das novas tarifas.
4: Com a afirmação categórica do ministro de que o Brasil vai continuar negociando. Essa é a opção número um que existe nesse momento, continuar negociando. E para isso que nós, inclusive, vai ser estruturada essa sétima missão, fazendo parte da política industrial.
3: Em entrevista à Band News TV, o CEO da Câmara Americana de Comércio para o Brasil, Abraão Neto, reforçou a importância das medidas anunciadas pelo governo, mas destacou que elas não substituem o prejuízo causado pelo tarifaço.
5: Num pano de fundo mais amplo, o que o Brasil precisa é de mais competitividade. O setor produtivo e o setor exportador precisam de mais competitividade para conseguir acessar esse mercado. Mas essas medidas não substituem a importância do mercado americano. É o maior mercado consumidor do mundo, como o Veloso comentava, é o principal destino das exportações brasileiras de bens industriais. Hoje 80% de tudo que a gente vende para os Estados Unidos são bens da indústria de transformação. A gente não tem esse perfil de trocas com nenhuma outra economia do mundo.
2: O presidente executivo da Associação Brasileira da Indústria de Máquinas e Equipamentos chamou a sobretaxa de casuísmo.
3: Entrevistado na Band News TV, José Veloso disse que o Brasil não deve retaliar a nova cobrança devido aos riscos para as empresas.
6: É um casuísmo. Então, lançar a mão, já que é uma questão política, lançar a mão da reciprocidade vai escalar o problema político. Então, o que os Estados Unidos poderia fazer, como fez com o Canadá, que retaliou? Passar a nossa tarifa de 25 para 50, por exemplo. Ou então, daquela quantidade enorme de exceções, me parece que são mais de 2 mil produtos que não vão ter nenhuma tarifa nos Estados Unidos, ele passar a tarifar. Diminuir as... Então, nós temos o que perder. Então, tudo bem, ameaçar, começar o processo da lei de reciprocidade, tudo bem, é uma questão do governo brasileiro, mas lançar mão, efetivar, eu acredito que é um risco muito grande para as empresas que já estão sofrendo com o tarifaço. Na minha opinião, esse problema só se resolve depois das eleições no Brasil e das eleições nos Estados Unidos.
2: A Bandeirantes, a professora de economia do INSPER, Juliana Inhas, disse que as últimas negociações com os Estados Unidos deixam ensinamentos para as próximas conversas.
7: O ambiente de...

0: Negócios fica muito mais incerto, muito mais difícil, as empresas passam a enfrentar custos maiores, elas podem perder competitividade, e certamente vão precisar aí continuar pensando maneiras de diversificar mercados. A experiência que nós tivemos na imposição das tarifas no ano passado com negociação e diplomacia não foi muito positiva, mas certamente existe agora, depois desse aprendizado que houve desde o ano passado, um espaço aí para que as negociações aconteçam e para que os custos para a economia brasileira tentem ser um pouco minimizados.
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1: Bandeirantes nas eleições 2026. Luiz Felipe Nunes, muito bom dia.
3: Muito bom dia, Nelson, Ana Paula, bom dia para você que nos acompanha na Bandeirantes. Informações relevantes sobre as eleições. Ontem, um dia de articulações, principalmente no campo da direita e envolvendo a família Bolsonaro. Porque um mês após Michele Bolsonaro, esposa do ex-presidente Jair Messias Bolsonaro, divulgar um vídeo falando sobre uma relação desgastada com o próprio enteado, o pré-candidato à presidência da República, Flávio Bolsonaro, agora o presidenciável fez um vídeo que já foi respondido por Michele. Nós vamos acompanhar agora um trecho em que Flávio Bolsonaro pede desculpas para a ex-primeira-dama da República.
4: Ninguém é perfeito, eu não sou perfeito e, mais uma vez, peço desculpas por alguns momentos que causaram desconforto. Não vamos transformar essa situação em mais motivos de ataques que podem e serão explorados contra nós mesmos. Vamos evitar qualquer divisão. O momento exige união. O que nos une é muito maior do que qualquer diferença. Então, Michele, renova aqui o convite para caminharmos juntos na missão de defender o Brasil e honrar o nosso maior líder, que é Jair Messias Bolsonaro.
3: Michele Bolsonaro primeiro curtiu a publicação nas redes sociais e depois divulgou também um vídeo. Ambas as publicações têm entre 1 e 2 minutos. A gente acompanha a resposta de Michele Bolsonaro.
5: Todos nós cometemos erros, isso é humano. E o seu gesto de vir a público para pedir desculpas tem muito valor. O nosso propósito pelo bem do povo sempre foi maior do que desentendimentos. Por isso, aceito o seu pedido. Eu te desculpo. Vamos sentar, vamos conversar, ajustar os detalhes e juntos vamos reunir um grande exército de pessoas de bem para resgatarmos o nosso Brasil.
3: As publicações vieram após muitas negociações, principalmente do Partido Liberal, o PL, que representa os dois pré-candidatos. Michele Bolsonaro ainda tem a possibilidade de sair como senadora pelo Distrito Federal. A nossa reportagem apurou que este movimento foi extremamente articulado. Flávio Bolsonaro busca votos femininos. As últimas pesquisas revelaram que ele poderia ter problemas com este público e também com parte do eleitorado evangélico. Michele Bolsonaro é bastante ligada com este perfil também da população. Flávio busca coligações, apoios formais para ter mais tempo de rádio e TV e também fundo eleitoral. Até este momento, ele já foi comunicado pela União Progressista que não terá uma coligação nacional. Agora, intensificou a busca pela coligação com republicanos. O partido que tem como principal membro no âmbito nacional Tarcísio de Freitas, atual governador do estado de São Paulo, que deve buscar a reeleição também, mas ainda existem dificuldades para acertar estes apoios nos estados, principalmente no Norte, no Nordeste e também no Centro-Oeste. A gente vai seguir acompanhando também. Amanhã tem a convenção do Partido Liberal que acontece na capital paulista. Michele Bolsonaro não deve participar de maneira presencial, mas deve ter este vídeo, justamente a publicação que acompanhamos, sendo exibida nesta convenção na capital paulista, que terá presença também de Tarcísio de Freitas e do presidente da Argentina, Javier Milei.
2: Obrigada, Luiz, pelas informações. 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
6: A equipe do presidente Lula avalia entrar com mais uma ação no Tribunal Superior Eleitoral contra as declarações de Flávio Bolsonaro sobre as urnas eletrônicas.
2: O novo recurso pode ser apresentado após a oficialização da candidatura do senador, marcada para amanhã em São Paulo.
6: Foi por meio de uma ação semelhante que o ex-presidente Jair Bolsonaro foi declarado inelegível pelo TSE, também após questionar a lisura do processo eleitoral.
2: Ontem, Romeu Zema, do Novo, se reuniu com dirigentes da Associação Paulista de Supermercados em São Paulo.
6: E criticou a postura do governo brasileiro sobre o comércio com outros países.
2: Ronaldo Caiado, pré-candidato do PSD, esteve com prefeitos de Goiás, em Goiânia, para desenhar a estratégia do partido no estado.
6: Nas redes sociais, ele ironizou. Diz que enquanto trabalha para construir um projeto para o país, a família Bolsonaro resolve questões internas.
2: Já Renan Santos, candidato do Missão, segue em viagem ao Mato Grosso.
7: Nós temos uma militância muito grande, nós temos uma energia de trabalho muito grande, e onde eu tenho meios de ação, por exemplo, redes sociais, eu vou melhor do que os nossos adversários. Eu sou muito desconhecido, mas quem conhece tem uma taxa de conversão mais alta. Então, acho que com o espaço que virá naturalmente por conta da campanha, vamos subir. Tenho uma fé bem grande nisso.
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8: Às vésperas da convenção, o pré-candidato Flávio Bolsonaro continua sem vice e vai chegar lá ainda sem vice, mesmo articulando intensamente com o Centrão depois do não que o PL recebeu da ex-ministra Tereza Cristina. Flávio entra na convenção nesse sábado, num momento de dificuldades políticas, mas tendo acertado uma troca de vídeos amigáveis com Michele Bolsonaro para superar o desgaste gerado na briga com ela. Vamos ver. É uma situação política difícil, de um modo geral, problemática, com essas dificuldades aí com alianças. E acrescida de lances pesados, como a abertura de investigação pelo STF do dinheiro de Vorkaro para pagar o filme sobre o ex-presidente Bolsonaro, pedido por Flávio. E os efeitos da declaração dele pondo em dúvida a credibilidade da urna eletrônica. Tudo isso estará na pesquisa Datafolha em campo desde quarta-feira para ser apresentada nesta sexta. Flávio, até agora, mesmo recuando aqui e ali, mantém nas pesquisas uma distância folgada dos outros pré-candidatos de direita, embora venha ultimamente sendo atacado duramente por eles.
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9: Anotado. 7:23.
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2: Bom dia, ouvinte do Primeira Hora. Trânsito em São Paulo na manhã da sexta-feira, com destaque inicial para um veículo capotado ali na rodovia Presidente Dutra, na chegada à capital, na região do Parque Novo Mundo, altura do quilômetro 229, pela pista expressa. Tem lentidão por aproximação. Pela lateral, a condição é melhor e, para o Rio de Janeiro, a saída é de trânsito bom agora. 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
4: O ministro do Supremo Tribunal Federal, Cristiano Zanin, autoriza a Polícia Federal a investigar dois ministros do Superior Tribunal de Justiça por suspeita de venda de sentenças na corte.
3: São eles, Paulo Dias de Moura Ribeiro e Marco Buzzi.
4: Os investigadores suspeitam que Moura Ribeiro, em algumas decisões que proferiu, tenha favorecido advogados e lobistas suspeitos de operar esse esquema.
3: Ao menos 10 processos que foram da relatoria do ministro estão sob investigação.
4: Um servidor que trabalhava no local em 2019 e deixou o STJ em 2021 também é suspeito de receber transferências financeiras.
3: Já em relação a Marco Buzzi, as investigações apontam que existem referências ao nome de um familiar dele em conversas com os mesmos lobistas suspeitos de comprar decisões e corromper assessores da corte.
4: O ministro também responde a um outro processo por assédio sexual e tem um julgamento marcado para 6 de agosto sobre essa ação.
3: Em nota, Paulo Dias de Moura Ribeiro afirmou que desconhece a investigação e que qualquer tentativa de associá-lo a crimes não procede.
4: E Marco Buzzi disse que não tem relação com as atividades de nenhum dos familiares, já que é impedido de exercer a atividade de juiz em casos nos quais familiares atuem.
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3: O quinto sinal marca a hora oficial do Brasil, 7:30.
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0: 7h43. Bom dia, Boa Vista. Bom dia, Roraima. Bom dia, Brasil. Bom dia, mundo.
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0: Começando aqui pela sua Folha FM, o Bom Dia 100.3, pelas nossas plataformas digitais também, aplicativos, Rádios Net, o aplicativo oficial aqui da Folha FM também, Rádio Folha FM 100.3, no nosso site Folha FM Rádio, folhafm.com também, e claro, com imagens pelo YouTube. Até às 9h30 da manhã, muita informação e prestação de serviço no seu rádio. Hoje, sexta-feira, dia 24 de julho. Seja bem-vinda, bem-vindo, você ligando o rádio agora, você já acompanhando a nossa programação desde cedo e continuou aqui, né, plugado na nossa frequência para acompanhar o Bom Dia que está só começando nesta manhã de sexta-feira. Vamos falar sobre mais uma obra daquelas demoradas, milionárias e demoradas, né, que está sempre aí sendo alvo de fiscalização, alvo de investigação. Quase 14 milhões de reais. Eu estou falando de uma obra de quase 14 milhões. Lá no município de São Luís do Anauá, o Parque de Vaquejada, lá de São Luís, que acumula aí anos de atrasos e teve agora uma investigação renovada. Vamos falar sobre essa investigação, sobre essa obra complexa lá no município do Sul do Estado. Eleições 2026, republicanos ainda exigem apoio em Roraima para se aliar a Flávio Bolsonaro no cenário nacional. Especialista alerta sobre promoção pessoal de secretários em período eleitoral. Tem muita coisa ainda para a gente tratar aqui no Bom Dia. Vamos trazer, evidentemente, os bastidores da nossa política, da política local, da política nacional também. Temos a Polícia Federal aí com a Operação Trapaceiros. Olha só, o município foi deflagrada nessa operação da Polícia Federal, que cumpriu mandados aí lá no município do Bonfim contra suspeita de esquema de imigração ilegal. Sabe aquela situação que a gente vem sempre falando aqui e que a Polícia Federal está em cima, né? Está sempre deflagrando operações nesse sentido. E deflagrou aí a Operação Trapaceiros para investigar suposto esquema de promoção de imigração ilegal na região de fronteira entre Leta e Guiana, principalmente, né, para esse lado aqui. E os Estados Unidos impõem nova tarifa de 12,5% a produtos brasileiros. Rapaz, o governo rechaça essa medida e pode recorrer à lei da reciprocidade. É só assim que o governo brasileiro está agindo a respeito das tarifas dos Estados Unidos. Lei da reciprocidade daqui, lei da reciprocidade dali, e olha, Estados Unidos, venha, tome-lhe tarifa. O governo não sabe negociar, né? O governo Lula está meio que perdido nessa questão aqui com os Estados Unidos. Mas tem ministro aí do Lula chamando essa tarifa de indevida e prometendo uma reação. A reação, pelo que a gente observa pelos discursos, só lei de reciprocidade. Isso aí não vai adiantar muita coisa não para resolver os problemas nossos aqui. Temos também um subsídio de 44 centavos por litro de gasolina prorrogado por 30 dias. O preço do petróleo superando os 100 dólares, né, após ataques no Mar Vermelho. Situação ficando cada vez mais complicada. E isso a qualquer momento vai impactar no preço dos combustíveis por aqui também. Consulta a terceiro lote de restituição do imposto de renda será aberta hoje, sexta-feira. A gente vai trazer informações também sobre esgoto a céu aberto na cidade. Todo dia a gente recebe aqui reclamação, denúncias nesse sentido. E eu estou recebendo aqui denúncia, reclamação de moradores lá da rua Tertuliano Cardoso Ramos, no bairro Santa Luzia, que enfrentam transtornos diários devido ao vazamento de uma rede de esgoto lá naquela rua. Vamos trazer já já as informações também para você e as cobranças aí dos moradores lá da rua Tertuliano Ramos, no bairro de Santa Luzia, zona oeste aqui da capital. 7:48, tudo isso e muito mais a partir de agora, aqui no meu, no seu, no nosso Bom Dia 100.3.
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0: 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Então manda para cá a tua denúncia, a tua reclamação, a tua reivindicação. Venha participar conosco, seja o repórter aí da sua rua, do seu bairro, da sua comunidade. E manda para cá a tua sugestão, a tua reclamação, a tua reivindicação, a tua denúncia. Faça fotos, vídeos, narre toda a situação e manda para cá. Que vamos cobrar juntos aqui das autoridades competentes a solução para os problemas da cidade, a solução para os problemas que afetam também o nosso estado. Pelo mesmo canal, pode manifestar a sua opinião sobre o assunto que você quiser, sobre os assuntos que estão em evidência nos noticiários locais e nacionais e, claro, as notícias que vamos levar até você também, os assuntos desta sexta aqui do Bom Dia.

0: Vamos aqui então, trazendo informações no seu rádio para você que está ligado conosco. Eu, primeiramente, temos uma notícia aqui de trânsito. Atenção, motoristas, moradores, comerciantes aí das ruas do São Bento, aí do bairro São Bento. Hoje, a partir de hoje, as ruas aí do São Bento vão receber serviços de implantação de lombadas, tá? A partir de hoje, dia 24. Então, atenção, esse trabalho segue até a próxima segunda-feira, dia 27. Então, os condutores que trafegam aí pelas ruas do bairro São Bento devem ficar atentos e utilizar rotas alternativas durante esse período da obra. Tá? Então, hoje, sexta-feira, dia 24, as ruas Antônio Silvino de Alexandre e rua Jauaperi, localizadas aí no bairro São Bento, serão interditadas para a implementação de lombadas. Esse serviço segue até a próxima segunda-feira, dia 27, ou seja, a partir de hoje e durante todo o final de semana, com o término da construção aí das lombadas. A implementação, de acordo com a Prefeitura, possui o objetivo de reforçar a segurança no trânsito em áreas movimentadas da cidade e melhorar a trafegabilidade dos pontos mencionados. Os motoristas devem ficar atentos e utilizar rotas alternativas durante o período dessa obra aí no bairro São Bento. Então, atenção para os trechos interditados aí das ruas do São Bento. Rua Antônio Silvino de Alexandre, ali entre as ruas Capitão Clóvis da Costa e da Lagoa, tá? Esse trecho será interditado aí na rua Antônio Silvino de Alexandre, entre as ruas, repito, Capitão Clóvis e da Lagoa. E na rua Jauaperi, entre as ruas Rio Tacutu e da Lagoa. Trechos que serão interditados a partir de hoje aí no bairro São Bento para a implantação de lombadas, tá? Então, cuidado aí os motoristas que trafegam pelas ruas do São Bento, que estão ligados aqui na nossa programação. Busquem rotas alternativas aí, tá bom? 7h52 agora. E o tempo, hein? Aqui para Roraima hoje, a previsão do tempo para o nosso estado indica sol com muitas nuvens e probabilidade de pancadas de chuva com trovoadas, principalmente a partir da tarde. As temperaturas variam entre mínima de 23 e máxima de 34 graus, com picos de calor e alta sensação térmica nos próximos dias. Olha, ontem, rapaz, estava 33 graus quando eu saí daqui, 34 com sensação térmica de 37 graus. Estava quente, quente, quente demais. Viu? Depois do meio-dia o negócio fica complicado, meu amigo, complicado. Então, a previsão indica ainda sol, com nuvens, probabilidade de pancadas de chuva com trovoadas. Isso aqui para o estado de Roraima. Vamos aqui à previsão para Boa Vista, né? A previsão aqui para o município de Boa Vista, ver quantos graus nós estamos agora, neste momento, aqui na nossa capital. Só verificar aqui a temperatura de momento. Sol com aumento de nuvens, pancadas de chuva à tarde e à noite para esta sexta, dia 24. E a mínima, como eu já falei, de 24 e máxima de 34 graus. Encontrei 27 graus agora a temperatura, né? De 27 graus, está ensolarado e está mesmo. E a sensação térmica já é de 31 graus. Ou seja, está muito quente aí fora. Zero probabilidade de chuva até o momento. Vento 5 km por hora, umidade 77%. Qualidade do ar está boa. Tá? Mas essa é a temperatura de momento, os termômetros marcando 27 graus. Isso é essa sensação térmica de 31 graus. Já está muito quente, meu amigo. Cheguei aqui, já estava quente demais. Ainda bem que nós estamos aqui no ar-condicionado, né, o Herrera? Senão, a situação estaria bem complicada. Nós estamos aí com a foto, com a imagem lá, Herrera, da situação do esgoto. Todo dia nós temos recebido aqui diversas reclamações de ouvintes moradores aqui da cidade, de pessoas que trafegam, aí de motoristas que trafegam pelos bairros da nossa cidade e se deparam com os esgotos transbordando, né, com essa problemática crônica aqui na nossa capital. E agora a gente recebe reclamações de moradores lá do bairro Santa Luzia, cobrando, né, cobrando solução aí da CAE para um esgoto estourado há mais de 3 meses. É, a gente vai rodar daqui a pouquinho o primeiro áudio, tá, Herreira? Aquele primeiro áudio do morador que enviou para cá, indignado com a situação lá na rua Tertuliano Cardoso Ramos, no bairro Santa Luzia, porque eles enfrentam ali, vêm enfrentando já há algum tempo, transtornos diários devido ao vazamento de uma rede de esgoto lá nessa rua. Quem entrou em contato conosco aqui foi um taxista, morador lá do local, morador lá da rua. Segundo ele, o problema persiste aí há mais de 3 meses que os moradores ali, principalmente o morador mais afetado, onde a água fica acumulada, parada ali em frente à casa dele, na calçada dele, para ele entrar com o carro dele, que ele é taxista, tem que passar ali por cima dessa água podre e leva para dentro de casa. Esse problema, segundo ele, persiste há mais de 3 meses, na altura lá do número 1325, então atenção Caer, número 1325, lá na rua Tertuliano Cardoso Ramos. A situação por lá está bem complicada também. A água servida ali fica acumulada ali na via, gerando um mau cheiro, um odor insuportável e riscos também à saúde ali dos moradores, principalmente lá da casa desse senhor que entrou em contato aqui conosco, que a gente vai já ouvir aqui um trecho da fala dele. Já teve promessas aí de envio de uma equipe técnica lá pela Companhia de Águas e Esgotos de Roraima, pela CAER, mas o serviço de desobstrução ainda não foi realizado, pelo menos até o momento não foi realizado. Aguardemos que, com mais essa cobrança aqui, a CAE envie lá uma equipe para resolver logo esse problema da rua Tertuliano Ramos, lá no bairro Santa Luzia, onde os moradores cobram providências urgentes da CAE para a limpeza ali do canal mestre e conserto da tubulação, talvez, né? Tem que verificar qual é exatamente o problema, se é na ligação ali que ele reclama também, que vem ali de um vizinho, né? Mas o certo, nem o certo, a questão é que o problema é esse, lá no bairro Santa Luzia, mais precisamente na rua Tertuliano Cardoso Ramos, onde moradores ali não conseguem nem tomar mais um café direito, porque aquela fedentina, aquele odor insuportável invade ali as residências próximas. Vamos acompanhar um trecho aqui do morador lá da via.
1: Bom dia, seu Dono Natanael. Eu queria pedir uma força de você aí a respeito de uma situação que está ocorrendo ali na minha rua. Na S17, na verdade é Rua Tertuliano Cardoso Ramos, 1325, próximo à N11. Ó, eu sou o homem de falar a verdade. Já tem 3 meses que já formulei a denúncia, mandei para a TV, minha filha mandou um vídeo para a TV, para a CAE, o órgão competente, e eles falam que vão.
0: Já teve
1: e não
0: apelo para todo lado.
1: Eu estava próximo de casa, chegando, que eu trabalho de táxi, né? Sou o cabeludo. Aí eu cheguei lá, o fiscal da CAE chegou lá, verificou a situação lá, falou: não, o caminhão está vindo. Isso já tem uns 15 dias e nunca apareceu lá. É uma rede de esgoto. Na verdade, não é da minha caixinha da rede que faz a ligação, que a minha é fossa. Mas só que tem um detalhe lá, que a água empoça na frente da minha casa. Quando eu entro com o carro, eu sou taxista, né? Aí passa em cima daquela água podre, é do vizinho do lado, que a caixinha dele tá entupido o cano que faz a ligação que sai para a rede de esgoto, né? E lá é só a rede dele que tá ligada, é o primeiro cômodo, que é do meu vizinho. Lá atrás tem uma vila dos venezuelanos, mas só que tá na fossa. Da frente, as que entra na, que tá entupido lá, é só do genro do dono da casa lá e a filha dele que mora lá. E aí todo o tempo supitando. Então, devido tá aquela água lá podre, A minha caixinha, os motoqueiros que moram na vila lá, passa em cima e quebrou a tampa. Já a segunda tampa de cimento que eu tampo na minha caixinha, que na verdade a minha não tem nada ligado em cima, jogando, né? Então tem um cano que interliga a minha na do vizinho do lado, entendeu bem? Aí o cano que sai pro cano mestre lá tá entupido. Aí fica supitando e tá quebrado, não tem nem como eu botar outra tampa. Porque se eu botar a tampa lá, ou o vizinho vai ter que quebrar a tampa dele que tá bem lacradinho, ou então vai supitar lá no banheiro dele. Então vou mandar o vídeo aí pra você verificar. Isso tem mais de 3 meses que eu tento. É o mau cheiro, é cheio de larva entrando pra dentro de casa, tá complicada a situação. Aí segunda a informação, é porque tá chovendo, mas não quer dizer que se tá chovendo eu vou ter que ficar naquele mau odor lá direto. Vou mandar o vídeo aí pra você verificar. Eu queria que você desse uma força aí pra gente, tá? Muito obrigado aí.
0: Pois é, né, seu cabeludo, não tá mais chovendo, né? Tá aí o sol de rachar a cuca aí fora, então não tá mais chovendo, então seria interessante a CAE, o certo é esse, enviar uma equipe lá para averiguar essa situação, né, de perto, avaliar ali o que que tá acontecendo, se tiver algo errado, orientar os moradores a evitarem de fazer, se tem alguma coisa errada, alguma ligação errada ali que está causando esse problema lá na rua Tertuliano Ramos, no bairro Santa Luzia, 1325. É importante a CAE enviar uma equipe lá. Então, se alguém da CAE estiver nos ouvindo, né, verificar essa situação em loco para ver se resolve e, ao mesmo tempo, orientar ali os moradores se tiver algo errado na ligação desse esgoto lá que vem causando um problema enorme. É um transtorno enorme ali, principalmente na casa aí do seu cabeludo, que entrou em contato aqui conosco para reclamar dessa situação e pedir providências urgentes. Ele pede providências por ele e pela vizinhança dele ali também, que é diretamente afetada com essa situação. Agora 8 horas, 1 minuto. Bom dia para você que está nos dando carona agora pelas ruas e avenidas aqui da nossa cidade, tudo bem? Você que está no trânsito agora, caso se depare com alguma situação aí pelas ruas da nossa cidade, um acidente, um semáforo que não esteja funcionando, um buraco que esteja causando transtornos, problemas aí nas ruas, atrapalhando o trânsito, manda para cá para a gente, registre aí com fotos, com vídeos, manda o áudio para cá que a gente coloca no ar, tá bom? Você colabora aqui com o Bom Dia 100.13 e com outras pessoas também que estão no trânsito aqui da nossa cidade. Então, esteja sempre atento aí pelas ruas da cidade. Qualquer situação, você envia aqui para o nosso WhatsApp 991-15-2155. Grande abraço aos nossos amigos todos que estão no trânsito agora nos dando carona. Alô, os nossos amigos do aplicativo, né, os motoristas de aplicativo, a nossa audiência é muito grande entre essa categoria, os taxistas do lotação, do convencional, do táxi intermunicipal também, um abraço. Todo mundo que está pelas rodovias, estradas e vicinais aqui do nosso estado também, muito obrigado pela audiência, pela carona. Quem está vindo aqui para a capital, quem está indo da capital para o interior, nos dando carona, obrigado. 8 e 3. Participe aqui conosco. E essa obra milionária lá no sul do estado, Ministério Público dando mais um ano aí para investigar, prorrogando uma investigação de uma reforma de quase 14 milhões de reais do Parque da Vaquejada lá em São Luís. Município pequeno, porém, com problemas enormes. Uma obra milionária e arrastada aí há anos lá no sul de Roraima, virou alvo de apuração aprofundada pelo Ministério Público aqui do estado. A Promotoria de Justiça de São Luís aditou e prorrogou por mais 12 meses, ou seja, um ano, um inquérito civil que investiga suspeitas de irregularidades na reforma e modernização do Parque de Exposição Agropecuária e Parque de Vaquejada lá do município. O contrato para a reestruturação do espaço supera a cifra

polícia técnica por mais um ano. Então, a situação por lá ainda não está completamente esclarecida a respeito dessa obra aqui milionária lá em São Luís, do Parque de Exposição, Parque da Vaquejada. O Ministério Público quer esclarecer as causas dos sucessivos atrasos, verificar a compatibilidade entre os valores pagos e o serviço executado também lá no local e apurar se houve dano ao erário, porque é uma obra milionária. É uma obra aí de quase 14 milhões de reais lá em São Luís. Então, analisando aqui alguns pontos, né? São 13 milhões e 700 mil em recursos públicos, mas numa obra com problemas, né? Obra com atraso de anos aí, inacabada, sem entrega à população. Promotoria de São Luís redefinindo o foco, esse foco aí nessa nova portaria, prorrogando o inquérito civil, né? Ou seja, avançando ainda mais essa investigação por lá, por mais um ano. E tem a outra portaria, são duas, para apurar onde foi parar o dinheiro e por que a reforma lá do Parque de Exposição e Vaquejada não é concluída. Município de São Luís, que já foi alvo da Polícia Federal, né, de investigação aí por parte da Polícia Federal, Controladoria Geral da União, porque foi o município que mais recebeu emendas PIX entre ali 2024 e 2025. Mais de 100 milhões de reais. Aí o município ainda entra com troca ali, né, de gestor depois da eleição de 2024, o novo assume e logo no início, assim que senta na cadeira, diz que o município está com rombo de 38 milhões de reais. Foi deixada essa bomba para ele lá, de 38 milhões de rombo nos cofres da prefeitura lá de São Luís. E teve CPI aqui na Assembleia Legislativa, teve investigação e operação da Polícia Federal, apuração por parte da CGU, Controladoria Geral da União também, o Supremo Tribunal Federal, ministro Flávio Dino, determinando, né, bloqueio de recursos, determinando operações da Polícia Federal para apurar a situação. E nós estamos falando aqui dessa obra, mas são várias obras ali paradas e obras com cifras milionárias, viu? Que não foram ainda concluídas. 8 horas e 7 minutos, a gente vai continuar acompanhando aqui qualquer novidade, qualquer desdobramento, a gente, claro, traz aqui para você. Lembrando aos nossos ouvintes que nós estamos com imagens no YouTube. Te convido a chegar conosco agora aqui no YouTube. Cadê? Todo mundo que já está aqui já deixou o like aí? 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Para nossa meta. Pode colocar aí na tela, Herreira, a nossa meta pro ouvinte, pro internauta saber e chegar aqui conosco deixando o like, que é de graça, não paga nada e não vai danificar a ponta do seu dedo não, viu? Você deixando o like aí. Pelo contrário, você só colabora aqui com o nosso trabalho, com o nosso conteúdo, fazendo com que a plataforma, né, o YouTube, reconheça a importância do nosso trabalho, do nosso conteúdo e possa aí oferecer para mais pessoas ainda. Depois que você deixou o like, você vai no botão compartilhar, compartilha aqui a nossa live com quem você quiser, manda para os contatos aí do seu WhatsApp, para os contatos individuais do WhatsApp, nos grupos aí de notícias também, fica à vontade para mandar nos grupos de notícias para o pessoal se informar daquilo que é verdadeiro. Então compartilha lá, manda o link do Bom Dia. Quem chegar conosco pelos links compartilhados que não for inscrito, inscreva-se, ativa o sino para receber as nossas notificações também. Compartilhou aí nos grupos de notícias, compartilhe nos grupos do bairro, da vizinhança, da família e da sua comunidade. Depois vem para o nosso chat e comenta. Deixa o seu alô, o seu recado, o seu bom dia aqui no nosso chat no YouTube. Eu já aproveito para mandar um bom dia aqui para o Jorge Alejandro Salvatore. É o nosso ouvinte internauta diretamente de Santa Helena do Airém, na Venezuela. Então um abraço para você, viu? O Jorge Alejandro
Saudações de Santa Helena de Oairens, sempre presente no seu programa.

Agradeço, viu, o meu caro Jorge Alejandro. E Francisco Amaral, bom dia, meu amigo Natanael. Uma ótima sexta-feira abençoada para você. Aí ele diz aqui, só lembrando que vocês pegaram uma vaca atolada, o Curitiba, o Ezequias Noleto fica arrotando bacaba. Vou aproveitar e deixar o meu like. Isso, a melhor coisa que você faz, viu, Francisco, é deixar o like aí na live. Um abraço. A nossa amiga Maria Monsalve, bom dia. Passando só para desejar uma feliz sexta-feira e um bom final de semana para todos nós. Amém. Obrigado, viu, Maria? Já deixou o like aí, ô Maria? Maria Monsalve, a nossa amiga Maria Laura, né? O professor Paulo Rakoski também está por aqui conosco. Bom dia, professor Paulo. Ele que mandou mensagem aqui também na nossa live. Ele diz, grande Natanael, bom dia, uma grandiosa sexta-feira para todos nós. Adriano Silva, bom dia, Natanael Vieira. Estamos ligados aqui no seu programa. Manda alô para minha avó aqui no Amajari. Um abraço aí para sua avó. Ele só não falou o nome da avó dele, o Adriano. A Samara Massafera está por aqui mandando alô para Gilberto Cabral, para Sebastião Diniz, seu Jomar Maduro, Jorge Frache, Hilderson Orrana e Regiane Matos. Natanael, eu achei tão engraçado um vídeo da Taila Pérez mostrando seu grupo político e seus cabos eleitorais que apoiam a pré-candidatura da Helena Dazatur, diz aqui a Samara Massafera. O Josias Batista, bom dia, Natanael. Agora sim, a Michelle perdoou o Flávio. Mesmo assim, vão perder a eleição. É mesmo, ô Josias? Sim, eu vi. Teve vídeo aí de ambos, né? Teve vídeo de ambos aí. Isso é bom agora para a campanha do Flávio, né? Tem que fazer as pazes, sim. Tem que fazer as pazes. Uma candidatura que vem se desgastando aí com essas rusgas, né? Entre famílias, entre a família Bolsonaro, entre o genro. É genro? Não, o enteado, né? E a madrasta, enfim. Então, isso só prejudica ainda mais a missão, o objetivo da direita, que é tirar o atual governo do poder. Natanael, o mais engraçado, ela enaltecendo a cor da camisa, laranjinha, que triste coincidência, a mesma cor da camisa. Rapaz, Samara, pelo amor de Deus, Samara aqui tá afiada hoje, tá afiada que só. Eita, Samara, deixa o pessoal entrar na live aí pra saber o que você tá escrevendo aí. Entra na live aí, a Samara hoje tá daquele modelo. Sexta-feira, né, Samara? Sexta-feira. Aliás, Natanael, como andam as bananosas federal de ambas enroladas até o pescoço? Uma por compra de voto, outra por corrupção, caixa 2 e tal. É a Samara. Professor Júlio Pinto, feliz sexta-feira, amigo Natanael. Abençoado fim de semana. Abraços. Valeu, professor Júlio. A Eliusa Menezes, bom dia, Natanael, curtindo o seu programa aqui na Vila Piaú. Abraço aí para todo mundo da Vila Piaú, município de Mucajaí. Margatênia, bom dia, meu amigo Natanael. Fico ouvindo você no YouTube. Obrigado, Margatênia. Bom dia, meu amigo Natanael. Verão vai ser forte. Também acho, viu, o Silvano. Os rios já secos e não terminou o inverno. Os rios já estão secando. Isso é preocupante para Roraima. Sim, promete, né? Uma seca bastante forte aqui na Amazônia. Então, preparem-se, viu? Preparem-se aí para um período forte de estiagem que a gente deve passar aqui. Oi, Cátia, tudo bem? Nossa amiga Cátia Batista, bom dia, meu amigo Natanael, ligadinho aqui no meu Mucajaí de Mel, aqui muito sol. Um abraço aí para Mucajaí de Mel, valeu, Cátia. Daqui a pouco eu volto pro YouTube, viu? Vão comentando, compartilhando e deixando o like aí. E deixando o like também, tá? É importante. Vamos, aliás, temos um intervalo agora para chamar, né, Herreira? Já são 8 horas e 14 minutos, temos um intervalo. Mas daqui a pouco a gente vai falar sobre reformas aí no Executivo. Mais uma reforma administrativa oficializada pelo governador Sampaio, do Republicanos. Daqui a pouco a gente vai trazer essas informações, essas mudanças no primeiro escalão aí do governo. E vamos falar também, trazer aqui
alerta de especialistas sobre promoção pessoal de secretários no período eleitoral. Tem muito. É só acompanhar aí publicações em redes sociais. E também essa questão do PL, do apoio, né? O Republicanos exigindo apoio aqui em Roraima para se aliar a Flávio Bolsonaro no cenário nacional. Então há essa pressão lá em Brasília. Então a eleição de Roraima virando uma condição, né, do Republicanos para apoiar o PL e a presidência. Olha, aqui o PL já fez a sua convenção, já confirmou Arthur Henrique ao governo de Roraima para disputar o governo do estado. Já confirmou os seus candidatos ao Senado também. Então acho que por aqui não vai ter esse apoio não, até porque não tem como. O governador é do Republicanos, vai disputar aí o governo do estado, assim como o candidato do PL, que é o ex-prefeito Arthur Henrique. Então essa condição aqui por aqui eu acredito que não vai colar, né? Não vai colar. 8h15, mas é assunto para daqui a pouco, após o intervalo. Então não sai daí, não desliga o rádio, não troca de sintonia, continua conosco também na live, que eu volto em instantes.

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5: 8 horas e 22 minutos, de volta com o Bom Dia 100.3 aqui pela Folha FM. Bom dia para você que está ligado já aqui conosco, acompanhando a nossa programação. Vamos trazer algumas informações. Primeiro, quero falar aqui um pouco sobre as tarifas, né, dos Estados Unidos, já em vigor. Então, os Estados Unidos anunciaram nessa quinta a aplicação de uma nova sobretaxa, esta de 12,5% sobre os produtos brasileiros. A alegação dos Estados Unidos é de que o Brasil não adota mecanismos eficazes para impedir a importação de mercadorias produzidas com trabalho forçado. A medida entra em vigor, já está em vigor, entrou na madrugada de hoje. A nova tarifa

institui a taxa global temporária de 10% aplicada desde fevereiro e se soma aí a sobretaxa recente de 25% sobre produtos brasileiros em vigor desde o último dia 22. Com isso, parte das exportações do Brasil para o mercado estadunidense poderá enfrentar tributação de até 37,5%. A decisão foi tomada pelo escritório do representante de comércio dos Estados Unidos, após investigação baseada na seção 301 da Lei de Comércio de 1974. Segundo o governo estadunidense, o Brasil integra o grupo de 54 países que não proíbem nem fiscalizam de forma efetiva a entrada de produtos fabricados com trabalho forçado em seus mercados internos. Então, uma falha que cria uma vantagem competitiva indevida, né, segundo os Estados Unidos, ao permitir a circulação de mercadorias produzidas a custos menores. Então, uma prática que prejudica empresas e trabalhadores estadunidenses. Então, por isso, essa taxa. O relatório afirma que entre 2021 e 2025, o Brasil importou produtos associados ao trabalho forçado em 5 segmentos: alumínio, algodão, eletrônicos, baterias de lítio e também o tabaco. Esses produtos poderiam entrar no mercado brasileiro com preços artificialmente reduzidos e, posteriormente, influenciar a competitividade ou a competitividade das exportações nacionais. O documento também menciona que, embora o Brasil participe de acordos internacionais de combate ao trabalho escravo e mantenha a chamada lista suja do trabalho escravo, o país não detém, na avaliação lá dos Estados Unidos, mecanismos considerados suficientes aí para impedir a importação desses bens. Tá complicado, hein? E o governo Lula não consegue negociar com os Estados Unidos, né? Seus ministros aí do exterior não conseguem negociar com os Estados Unidos para evitar essas tarifas. Está cada vez mais ficando complicado. Quem paga a conta somos nós.

Trazendo aqui mais um destaque, agora nacional, mas que o pessoal comenta muito aqui a respeito do sistema está atuando contra Flávio Bolsonaro. A campanha dele vê isso. Campanha de Flávio Bolsonaro, do PL à presidência, entende haver aí um movimento do sistema político liderado pelo Executivo e pelo Judiciário, com apoio de agentes econômicos, atuando para desestabilizar a candidatura do senador à presidência. Alguém tem dúvida disso? Que há uma perseguição? Que há mais uma vez, né, uma perseguição nesse período de ano eleitoral contra quem vai contra aqueles que são adversários do Lula? O exemplo mais recente desse movimento seria o vazamento dos dados bancários de Flávio, que a campanha atribui a órgãos federais responsáveis pela análise do fluxo financeiro de pessoas físicas e jurídicas. Teve uma reportagem que saiu na CNN Brasil ontem, foi no Metrópolis uma reportagem que saiu. A CNN, eu vi no noticiário que confirmou essa reportagem que saiu, apontando que o escritório do senador emitiu duas notas fiscais de 500 mil para uma empresa que operou com o banco de Vorkar, uma empresa que teria operado com o banco, não diretamente aí ao banco ou ao Vorkar, mas você sabe que nesse período tudo ali é ligado. Os documentos foram cancelados, mas dois dias depois uma nova nota no mesmo valor foi emitida para outro CNPJ. O senador nega essas irregularidades. As notas oficiais da Secretaria de Comunicação do Palácio do Planalto e do Itamaraty sobre o tarifaço, acusando a família Bolsonaro pela medida, também são apontadas como utilização do aparato estatal para fragilizar, a candidatura. É outro ponto aí que fragiliza a candidatura do Flávio Bolsonaro, segundo sua campanha. Para a campanha dele, decisões recentes também do Judiciário, como a do ministro do STF, Flávio Dino, bloqueando os bens do presidente do PL, Valdemar da Costa Neto, e a de Alexandre de Moraes, dando seguimento à ação de calúnia do presidente Lula contra Flávio, são outros exemplos também. Interlocutores de Flávio apontam ainda que esses movimentos têm dificultado o processo de negociação de alianças com partidos do Centrão, que têm demonstrado receio de se tornarem alvo do Judiciário caso formalizem apoio a Flávio. O presidente do PP, por exemplo, Ciro Nogueira, do Piauí, é investigado pela Polícia Federal no caso Master, né? Então, isso tudo vem fragilizando a candidatura, a campanha, aliás, né? A candidatura deve se confirmar hoje, ou é amanhã, a convenção do PL lá em São Paulo. Mas vem prejudicando aí a sua campanha. Vem prejudicando a campanha de Flávio Bolsonaro. Então há uma certa perseguição, a campanha dele vendo o sistema atuando, né, contra o senador, levando em consideração todos esses pontos aqui que nós destacamos. E você acha o mesmo? Tem gente que não tem dúvida de que o sistema está atuando contra Flávio Bolsonaro. Agora 8 horas 29 minutos. Olha a pressão em Brasília, falando de eleições 2026, falando de bastidores e dessa exigência dos republicanos, para se aliar ao Flávio Bolsonaro no cenário nacional. Uma exigência que tem impacto aqui em Roraima, inclusive. Tem impacto aqui em Roraima. O presidente nacional do Republicanos, que é o deputado federal Marcos Pereira, ele condicionou a aliança de seu partido com a candidatura presidencial de Flávio Bolsonaro ao apoio do PL aos governadores do Republicanos em estados estratégicos como Roraima e Mato Grosso. Nesses estados, o PL atualmente
caminha para lançar candidaturas adversárias. Aqui em Roraima já lançou o ex-prefeito Arthur Henrique na convenção realizada agora há 2 dias, no dia 22. Então, por aqui, essa questão aqui já caiu, né? Já caiu. A declaração ampla e pressão, ou a declaração, perdão, amplia a pressão sobre o PL, já que falta ou a falta de um acordo pode levar o Republicanos à neutralidade e deixar o candidato do PL isolado, reduzindo ali consideravelmente o seu tempo de propaganda em rádio e televisão. O PL está preocupado com isso. O apoio do Republicanos seria importante para essa questão aqui, de ter mais tempo no rádio, na televisão, na propaganda eleitoral. Então é Roraima também no centro dessas negociações nacionais. Segundo o presidente do Republicanos, o Marcos Pereira, a composição partidária nesses estados definiria a disputa de forma antecipada. Ele disse que se eles, do PL, aspas aqui pro Pereira, presidente do Republicanos, se eles do PL nos apoiassem nesses dois estados, Roraima e Mato Grosso, a gente decidiria a eleição no primeiro turno. Afirmação do dirigente partidário em entrevista. Saiu até uma matéria na Folha de São Paulo. O presidente da sigla tem reuniões agendadas com a cúpula do PL para tentar chegar a um consenso antes de 1º de agosto, data das convenções partidárias aí. Republicanos, né? E caso não haja acordo sobre a reciprocidade nos estados, a Convenção Nacional dos Republicanos, marcada para o dia 4 de agosto, deve oficializar a neutralidade no pleito presidencial, ou seja, sem apoio a Flávio. O apoio ao PT foi descartado também pela legenda. Imagina os Republicanos apoiando o PT. Deixar de apoiar o Flávio e apoiar o PT. Já, de uma certa forma, desgastaria até aqui a campanha do atual governador interino, Soldado Sampaio, né? Já ia ser um prato cheio aí para a oposição durante a campanha. Mas o apoio ao PT foi descartado pela legenda. O Republicanos está negociando com o PL, né, para apoiar o Flávio Bolsonaro, porém condicionando a esse apoio aqui em Roraima e lá no Mato Grosso. Aqui em Roraima não vai rolar, né? A convenção do PL já foi realizada há 2 dias. Já oficializou o Arthur Henrique como candidato ao governo do estado, levando em consideração o que aconteceu na eleição suplementar, né? O resultado da eleição suplementar, em que Arthur Henrique teve uma expressiva votação, mesmo diante de um número de eleitores que deixaram de ir enorme, que deixaram de ir às urnas votar no dia 21 de junho. Mesmo assim, ele obteve mais de 60% dos votos. Talvez ali, se fosse um resultado contrário, aí o PL não lançaria candidatura própria ao governo do estado aqui. Mas com aquele resultado, se tornou importante também para o PL ter o governo de Roraima. Ter o governo de Roraima. Então, dificilmente, aqui essa questão aí vai dar certo, né? Esse apoio. É um impasse que prova também que o pragmatismo de Brasília pode atropelar qualquer arranjo montado, né, no interior, deixando claro que para o PL a sobrevivência no Palácio do Planalto vale muito mais do que palanques isolados nos estados. Mas, como eu disse, parece que por aqui não vai por esse caminho. Não vai por esse caminho. Agora 8 horas e 35 minutos. 8h35. Bom dia, Natanael. Jaime Macedo, hoje assistindo pela internet. Boa semana a todos. Valeu, Jaime. Olha aí, mandou a foto aqui
está nos assistindo na televisão. Está nos assistindo hoje pela internet, o Jaime. Valeu, Jaime. Um abraço, viu? Obrigado aí pela audiência, pela companhia, meu caro. Bom dia, Natanael. Sempre ligadinho aqui ouvindo o seu programa da Vicinal 3, Serra Grande 2. É a Antônia. Tá de Natanael, Flávio Bolsonaro vai ser eleito no primeiro turno. Não vai ter para a esquerda. É bom os lulistas já ir se acostumando, ela diz aqui. KKK. Um bom dia à minha amiga Cecília Nascimento. Valeu, obrigado a nossa amiga Antônia aí da Vicinal 3, Serra Grande 2, município do Cantar. Um abraço para nossa amiga Cecília Nascimento. Acho que é no Cidade Satélite, né, que a Cecília tá? Ô Antônia. Não, é a Norma que é no Cidade Satélite. Ah, a Cecília acho que tá no Cantar. Um abraço, Cecília. E aproveitar, um abraço para a Norma também. Estamos ok com o nosso repórter 100.3 Alcir Marques Herrera? Então vamos trazer informações agora sobre uma amostra, né, do acervo histórico da Polícia Rodoviária Federal aqui no estado de Roraima. Está acontecendo essa amostra ontem e hoje, né? Ontem e hoje a nossa reportagem foi acompanhar. É um evento em homenagem aí ao

0: Comemorar essa data, a PRF disponibilizará no Centro de Memória e Cultura do Poder Judiciário de Roraima a mostra do seu acervo histórico. O vice-presidente do TJ, desembargador Almiro José Padilha, falou sobre a parceria do Tribunal de Justiça com a PRF.
1: Exatamente, eu estava falando agora há pouco, né, dessa importância. Nós temos um Centro da Memória, um Centro Histórico do Tribunal de Justiça, e muitas pessoas não conhecem. Então, esse momento em que a Polícia Rodoviária, nós acolhemos a Polícia Rodoviária para comemorar os seus 30 anos, também, evidentemente, que se mistura com a história do próprio tribunal, do próprio Estado, são 30 anos. Né? E aqui nós temos, para as pessoas que não conhecem, fica o convite para todos, para que venham até esse centro, né, para conhecer a história do tribunal. E hoje, especificamente, conhecer a história da Polícia Rodoviária, nos próximos dias, a Polícia Rodoviária Federal, com esses 30 anos, e essa parceria com o Tribunal de Justiça.
0: O agente PRF Rodolfo Magno, ele que é roraimense e já tem 10 anos de carreira, nos contou um pouco da história da instituição e os dias e horários em que a população pode visitar o Centro de Memória.
2: Em 2027, a Polícia Rodoviária Federal estará completando 30 anos de iniciação dos trabalhos aqui no estado de Roraima. Então, nesse ano antecipamos as comemorações, né, visando que hoje, dia 23 de julho, é dia do Policial Rodoviário Federal e amanhã, dia 24 de julho, é dia da Polícia Rodoviária Federal. Então, uma data comemorativa e iniciamos um ano antes essas comemorações para os 30 anos da Polícia Rodoviária no estado de Roraima. Aqui no Centro de Memória e Cultura do Poder Judiciário, né, estará funcionando até o dia 24 de agosto, ou seja, quase um mês, né, de funcionamento da exposição, do horário de 9 até as 17 horas, e está aberto, né, a entrada franca para toda a população que quiser conhecer um pouco mais da história da Polícia Rodoviária Federal aqui em Roraima. O Centro de Memória e Cultura aqui do Poder Judiciário nos recebeu de braços abertos para que a gente possa, né, contar um pouco dessa história, da evolução da Polícia Rodoviária aqui no estado de Roraima. Então, iniciamos aqui num período onde o próprio estado de Roraima estava se desenvolvendo, né? Algumas rodovias não eram nem asfaltadas e a gente já iniciava esse trabalho de fiscalização do trânsito, né, nas rodovias e também do combate ao crime. Então, temos aqui uma linha do tempo mostrando diversas atividades da Polícia Rodoviária Federal ao longo desses anos, né, contando aí uma história aí que visou sempre, né, com o objetivo de servir muito bem a população roraimense, né, combatendo o crime, ou seja, né, realizando atividades de segurança viária.
0: A mostra do acervo histórico estará disponível no Centro de Memória e Cultura do Poder Judiciário de Roraima, localizado na Avenida Villeroy, no bairro São Pedro, do lado da FEMA, até o dia 24 de agosto, das 9 às 17 horas. Alcir Marques, de volta com você no estúdio.
3: Obrigado, Alcir, pelas informações. Está aí, né? Muito bonito. Parabéns à Polícia Rodoviária Federal. 30 anos hoje, né? Hoje aqui no nosso estado. Ao Tribunal de Justiça também, que está aí fazendo parte dessa mostra, dessa exposição. Agora 8 horas 41 minutos. E olha, a Polícia Federal deflagrou uma operação, a Operação Trapaceiros, para aprofundar as investigações sobre um suposto esquema de promoção de migração irregular na região de fronteira entre Letem, na Guiana, e o município de Bonfim, aqui em Roraima. Essa ação resultou, inclusive, ontem, né, no cumprimento de 2 mandados de busca e apreensão expedidos pela 4ª Vara Federal aqui em Boa Vista. A investigação teve início em julho de 2022 ainda, uma investigação longa, após a prisão em flagrante de 2 homens que transportavam estrangeiros que ingressaram irregularmente em território brasileiro. Ali, durante a ocorrência, foram apreendidos aparelhos celulares que, após a perícia, indicaram um suposto envolvimento de outras pessoas em condutas relacionadas à promoção de migração irregular. Então, as apurações também apontaram indícios de práticas supostamente relacionadas à falsificação de documentos públicos e à associação criminosa. Segundo a investigação da PF, as ações teriam sido realizadas com a finalidade de obtenção de vantagem econômica. Teremos mais operações aí nesse sentido. Uma investigação longa já vem desde 2022. Algumas operações, apreensões já feitas, né, ao longo aí da BR-401, lá na fronteira. E agora a Polícia Federal deflagrou essa operação Trapaceiros, que investiga esse suposto esquema de migração irregular aqui no estado. E cumprindo aí esses 2 mandados de busca e apreensão.

0: Vamos aqui para o nosso WhatsApp, 991-15-21-55. Bom dia, Natanael, meu amigo. Faça um apelo através do seu programa para entrarmos numa campanha sobre a poluição sonora em nossa capital. Ninguém aguenta mais. Cadê os órgãos que não fazem nada? Bom trabalho. Poluição sonora em que sentido? Onde, ô meu caro Josué? Tem algo específico dessa poluição sonora? É algum, em algum estabelecimento? Conta aí pra gente mais detalhes. Natanael, aqui no Saí de Salomão, já fez aniversário de conclusão da obra na Avenida São Fernando. Na placa deveria ter terminado dia 21 de junho o asfaltamento dessa via. É barro e lama para todo lado. Agora que parou de chover, só ficou a poeira e os buracos. Por exemplo, hoje a obra está parada. Então, obra parada lá no Saí de Salomão, a obra da Avenida São Fernando. Uma obra que deveria ter terminado no dia 21 de junho. Dia 21 de junho, mas até agora nada. E a obra está parada lá, segundo o nosso amigo Rogério, morador lá do Saí de Salomão. É, a obra está parada. Deve ter parado devido ao período chuvoso. Já deveria ter retornado. Hoje está parado lá, ele diz. E não foi concluída ainda a conclusão dessa obra lá da Avenida São Fernando. Então, durante a chuva, o transtorno da lama, era um lamaçal danado, e agora o transtorno da poeira aí também, com o período seco. Bom dia, Natanael, sempre na escuta do melhor jornalismo. Manda um alô para minha esposa Karine Evelyn e para o meu pai José Cardoso, aqui no João de Barro. É o nosso amigo Luiz Pereira. Valeu, Luiz. Um abraço aí pro seu pai José Cardoso, para sua esposa Karine Evelyn. Todo mundo aí ligado conosco. O Robson Mineiro.
1: Bom dia, Natanael. Bom dia a todos os queridos ouvintes, Robson Mineiro. Natanael, eu queria fazer um apelo muito especial aí ao Ministério Público Estadual, Federal, né, para que olhem para o município de Iracema. Iracema hoje se encontra abandonada, porque quando a gestora não consegue pagar os servidores em dia, quer dizer que essa gestão não está boa, né? E lá se encontra mais de 2 meses de salário atrasado, Natanael. É uma vergonha. E você não vê nenhum vereador ir no Ministério Público cobrar, né? Ir nos meios de comunicação cobrar. Tu é doido, Natanael? Faça essa cobrança aí, né? Peça uma nota aí do Ministério Público. Porque não pode ficar 2 meses de salário atrasado, 3 meses. Tu é doido? Isso é uma falta de vergonha muito grande. Tu é doido? Eu passar 1 mês sem receber, eu fico agoniado. Já quando atrasa 2, 3 dias, já fico me tremendo. Deus, imagina o cara passar 3 meses sem receber. Tu é doido, né? É uma atenção aí, Ministério Público, pelo amor de Deus, ao município de Iracema.
0: Tá aí, ó. Atraso de salários, rapaz, lá de servidores. Marcos, motorista de aplicativo, tudo bem, Marcos? Bom dia, obrigado pela sua participação. Bom dia, Natanael, você tem informações sobre a convenção do PL, quem serão os candidatos, o governador, o vice-governador, o Senado? Fábio Oliveira aqui conosco. A convenção do PL foi agora, dia 22, foi terça, dia 22 ou quarta, Herreira? Dia 22, terça, né? Foi dia 22, viu, o Fábio? Já teve o candidato, foi confirmado, né, o nome de Arthur Henrique para disputar o governo de Roraima. Para Senado, os dois nomes, né, que vão disputar pelo PL são os deputados federais Nicolete, do PL aqui de Roraima, e Hélio Lopes, ou Hélio Negão, do PL do Rio de Janeiro. Tá? São os dois nomes aí do PL para o Senado, confirmados lá na convenção do PL agora do dia 22 de julho, realizada ali no CTG Nova Querência. Agora, vice é que tá, viu? Vice teve aí um problema envolvendo o vice do candidato Arthur Henrique. Era o subtenente Velto, inclusive foi para lá com a família e tudo. Só que já tinha uma outra negociação com outro nome para serviço do Arthur. E teve a ligação depois do Flávio Bolsonaro dizendo que a Gerlane era a vice, a candidata a vice do Arthur. Aí ficou o impasse, o nome de vice foi adiado, ainda não saiu, não foi oficializado, ou sai nas próximas horas, ou sai nos próximos dias, né? não, só falta a vice agora. A vice do Arthur Henrique, que provavelmente, né, depois da ligação do Flávio Bolsonaro, vai ser a Gerlane. Vai ser a Gerlane Bacarin, provavelmente, ou o Arthur Henrique teria que começar uma briga com o PL Nacional, e eu acredito que ele não quer isso, que ele não queira isso. Então, é aceitar. Deve aceitar a indicação da Gerlane Bacarin para ser vice. É a política, né? A volatilidade da política. A Silvana diz aqui: faça isso não, Arthur, pela sua candidatura. Flávio Bolsonaro não manda em nada em Roraima. Mal chegou aqui e já mandando. Diz aqui a Silvana. Silvana, eu vejo muitos... Eu estou vendo, acompanhando aí as redes sociais, e a partir dessa questão, desse impasse de vice, começaram aí os ataques, né, ao ex-prefeito Arthur Henrique, agora candidato ao governo de Roraima, oficializado nessa convenção da noite do dia 22 de julho. Não era o desejo do Arthur Henrique. Não era o desejo dele. Ele continuaria com o subtenente Velton, né, que foi o vice dele na eleição suplementar. Só que aí tem as negociações políticas para apoios, e os bastidores também fortes lá por Brasília, de negociações para intervir nessa questão do vice. O senador Irã sempre deixou claro o desejo dele em placar a esposa como vice. Tinha aquela questão lá ainda no tempo do Damião. Aí a Gerlane foi para o PL. E o senador Irã, ele trabalhou na campanha fortemente da eleição suplementar pro Arthur. Ele trabalhou fortemente ali naquela campanha. E evidentemente que é desejo da parte dele ter a administradora, ex-secretária de Estado também, Gerlane Bacarin, na vice-governadoria. Ele vem negociando isso diretamente com o PL Nacional. Tanto que lá durante a convenção, o Magno Malta liga para o senador Flávio, e nessa ligação o senador Flávio está ali falando com o Arthur, demonstrando o apoio dele, a candidatura do Arthur aqui em Roraima para governo, aí se refere a Gerlane Bacarin como vice, como candidata a vice na chapa. Depois teve nota do PL dizendo que, ó, esse aí é o desejo do Flávio. Não quer dizer que seja aqui o desejo de Arthur Henrique. Mas quem manda é o Nacional. A gente já teve exemplo disso aqui em outros partidos, né? E quem dita as normas, as regras, é o Diretório Nacional. Então, provavelmente, para não ter desgaste, para não ter briga, o PL aqui local vai aceitar a Gerlane para ser vice do Arthur Henrique. Eu vejo muitas pessoas falando, condenando isso e tal, comentando, fazendo diversos comentários aí nas redes sociais, mas é a política. Quem entende de política sabe muito bem como é que funciona. E essa volatilidade dessas mudanças, não é nem da noite para o dia, é de uma hora para outra que acontece, né? Porque as negociações ali nos bastidores são muitas, por apoios que vão ajudar na campanha, e evidentemente que há essas reviravoltas, essas mudanças assim, repentinas. É um bom nome, né? É um bom nome. Tem experiência em administração também, a Gerlane, né? A gente tem que observar o currículo dela. Não é o fato dela ser esposa do senador Irã. Não, ela tem currículo, ela tem trabalho também, né? Ela tem trabalho também. E tem todas as condições para ser vice. Só que a questão de

0: Ela foi lá, sentiu ali aquele as pedrinhas ao colocar ali o tempero, passou no crivo, ó, ficaram essas pedrinhas ali. É, tem que verificar, né? Tem que estar sempre atento. Bom dia, Luiz.
1: Estados Unidos lançou esse tarifaço para o Brasil para tirar a despesa que ele vai fazer para a gente nas operações do PCC e Comando Vermelho. Ele sabe o que faz, não vai tirar o dele não. Ele tira do próprio brasileiro, ele tira a despesa dele.
2: Natanael, bom dia. É triste viver no Brasil.
0: Bom dia, Volney.
2: A falta de conhecimento das pessoas. O que é que vai acontecer aqui? Vai acontecer igual aconteceu agora na Nicarágua, né? Na Nicarágua, né? O general Noriega acabou de falar que não vai ter mais eleição, né? Simples assim, né?
0: Daqui a pouco, não, se essa moda pega.
2: Essa democracia não vai ter mais eleição. Porque ele não quer ver a oposição no poder. Ele foi claro e rápido, né? Na Nicarágua, né? Tudo de lá, declarou que lá não vai ter mais eleição. Porque ele não quer ver a oposição no poder. Simples assim. E aí é que vai acontecer aqui. Todo mundo que entrar contra eles vão fazer tudo para derrubar e vão derrubar. Porque eles estão com o sistema. Estão com o sistema na mão. Entendeu? Qualquer pessoa sabe disso. Lá em casa, meu cachorro chamado Fofinho sabe disso. O meu gato sabe disso. Só para a próxima Brasil que sabe disso. Bom dia, Francisco. Bom dia, Silvano.
0: Bom dia, Vonei. Obrigado pela sua participação aqui no Bom Dia. Vamos lá. O Ítalo Sérgio está por aqui também. Bom dia, Ítalo.
3: Bom dia, meu amigo Natanael. Realmente, eu estou muito indignado mesmo com a perseguição que esse rapaz sofre. Esse é um santo, rapaz. Esse é um santo. Esse tal de Flávio Bolsonaro aí é um santo. É, o cara chama Lula de ladrão, de corrupto. E pelas práticas aí, eu pensei que hoje ia estar todo mundo era indignado na rádio, mas aí agora estão tratando é como perseguição, né? O cara cria uma empresa, a empresa em um mês tem um aporte de milhões do Master. Aí o cara faz duas notas fiscais de 1,5 milhão, mas foi com serviço prestado em um mês na empresa, né? A empresa foi criada só para receber o dinheiro. Rapaz, pelo amor de Deus, o cara de estar indignado, porque pelo meu ver a direita era pra ser o diferente, né? Mas aí não, aí tem aquela velha história. E o Lula, né? Que tem que dizer assim, e o Lula? O Lula roubou, então a gente pode roubar também, né? Fazer igual aquele apoiador lá de São Paulo. Pelo menos é o corrupto cristão, né? É brincadeira.
0: Não, corrupção a gente não tem que engolir, não tem que aceitar de jeito nenhum, viu? Mas é uma coisa, o Ítalo, na política não tem santo. Só isso. Na política não tem santo. Não tem santo na direita, não tem santo na esquerda, por mais que seja isso, seja evangélico, seja lá o que for. Não tem santo. Zé, lá do Caranã, tudo bem, Zé?
4: Natanael, bom dia, aqui do Caranã. Pensa conosco, Natanael. Em 2022, deixou muita gente indignado com aquela campanha, com aquelas censuras que você sabe. Então, posso dizer que aquela baderna, muita gente foi para ali indignado por causa daquela campanha. Então, esse ano, se acontecer a mesma coisa, o pessoal vai ficar indignado, porque um lado tem todos os direitos, o outro lado sabe como é que é, né?
0: É.
4: Então, bom dia, né?
0: Zé, essa é a questão. Esse é o sistema, viu? Que a campanha do Flávio reclama. Por exemplo, veja só. Bolsonaro está preso. Está em prisão domiciliar. Está preso, né? Não pode falar, não pode sair, não pode fazer nada. Está preso. Assim como todo preso, não deveria. É, não recebe visitas, nem dos filhos, nem do Flávio, que é filho dele. Mas não é essa questão por ser filho. Né? Não é essa questão por ser filho. Estamos no período eleitoral, ok, até aceitável. Mas o Flávio é advogado também do... Tá como advogado, né? Um dos advogados do Jair Bolsonaro, do ex-presidente Jair Bolsonaro. Ele teria o direito, como advogado, de ir até o seu cliente, que é seu pai também. Porque o Lula podia, lá em 2018, receber o Haddad. Ali, ninguém fez questão de impedi-lo. Porque ele estava lá também, foi incluído como advogado do Lula e teve esse direito. Já o Flávio não está tendo. Ou seja, responder até o Ítalo aqui, alguém tem dúvida de que não seja aí de que a campanha pode considerar isso uma perseguição? Alguém tem dúvida? Isso aí pode configurar, sim, uma perseguição.

0: uma forma de prejudicar o Flávio Bolsonaro nessa campanha à presidência da República. Porque é de interesse também do Supremo Tribunal Federal, é de interesse do Flávio Dino, é de interesse do Alexandre de Moraes continuar com Lula no poder. Prejudicando a campanha do Flávio, ele pode prejudicar a campanha do Flávio. Prejudicando a campanha do Flávio, ele pode prejudicar também esse objetivo, né, da direita de eleger uma maioria de senadores do espectro. Porque a direita tendo maioria no Senado, gente que não tem um rabo preso, vai dar ruim para o Supremo Tribunal Federal, vai dar ruim para o Alexandre de Moraes, pode dar ruim para outros ministros lá, enrolados e que são perseguidores. Entendeu? Grande abraço aqui para o nosso amigo Ronald Brasil. Valeu, Ronald. Um abraço, obrigado aí pela audiência sempre. Tá na estrada, provavelmente estava indo aqui mais cedo, né? 8h36, ali pro município do Cantar. Ali pro município do Cantar, onde ele é vice-prefeito. Grande abraço então ao nosso amigo Ronald Brasil, que tá sempre ligado aqui, faz questão de tirar foto do som do carro para mandar aqui, dizendo que tá acompanhando a gente. Eu agradeço essa audiência. Olha aqui quem está acompanhando a gente, rapaz, legal. Bom dia, Natanael, meus parabéns aí por dar voz e direito à fala para todos e também por conduzir o programa trazendo os fatos sobre o nosso estado e também nosso país. Meu nome é João Filho. Meu nome é João, filho da professora Rosa Amélia. Ô, João, obrigado, viu, professora Rosa Amélia, que eu registrei, eu coloquei no meu Instagram o registro que ela fez, né, mandando a foto lá dela acompanhando a gente pelo YouTube, pela televisão. Tá lá no meu Instagram. Olha, segue lá, viu, gente? Natanael Vieira Oficial, @ Natanael Vieira Oficial. Tá lá no Instagram. Segue lá, quem não é seguidor ainda. Dê essa força lá, tá bom? No Instagram. Eu tô sempre postando aqui alguns cortes, né, do Bom Dia lá. Alguns assuntos aqui, um destaque que a gente traz aqui no Bom Dia, eu tô sempre postando lá no Instagram. Então dê essa força lá, Natanael Vieira Oficial, lá no Instagram. E um abraço aqui pro nosso amigo João, que é filho da professora Rosa Amélia, tava acompanhando a gente, mandou mensagem aqui no último dia de férias dela, né, desse recesso escolar. Disse: Natanael, eu tô aqui acompanhando antes de começarem as aulas, né, de começar novamente de começarem as aulas novamente após esse recesso aí de 15 dias, né, do meio do ano. E mais o filho dela aqui, o nosso amigo João, tá ligado, acompanhando pela televisão também. Eu fico grato aí a essa audiência. Bom dia, Plínio.
1: Bom dia, Natanael.
0: Tudo bem?
1: A diferença entre direita e esquerda é simples. É só você ir no Senado, na Câmara dos Deputados, entrar no site lá, ver quais foram as pautas que foram pautadas e quais eram para ser pautadas, quem votou a favor e contra. Você vai ver que a esquerda vota a maioria contra. Nunca é a favor, sempre é contra. É só essa que é a diferença. Nunca é para beneficiar a população, sempre é para beneficiar bandido. A população da esquerda, dentro do que ele está falando, é bandido. Sinto muito falar.
0: Olha, 9h14 agora. O governo de Roraima oficializou, né, uma ampla reforma administrativa que foi além das expectativas dos bastidores políticos. O Palácio Senador Hélio Campos anunciou a troca de comando na Casa Civil e em 4 pastas estratégicas: Secretaria de Gestão Estratégica e Administração, SEGAD, Secretaria da Fazenda, SEFAS, Secretaria do Trabalho e Bem-Estar Social, SETRABES, e Secretaria de Segurança Pública. A Casa Civil passa a ser chefiada agora pelo professor Nonato Mesquita, que até então estava na SETRABES, né, com a jornalista, nossa colega aqui, Cida Lacerda, como adjunta lá da Casa Civil. O ex-governador Flamarion Portela retorna à gestão estadual no comando da Cefaz agora, mantendo Allan Kardec como adjunto. Na SEGAD, assume o professor Manuel Batista, E a CETRABS fica sob liderança da assistente social Célia Mota, auxiliada por Pedro Isaac Santana e Charles Bruno da Silva. E a Secretaria de Segurança Pública recebe o coronel da reserva do Exército, Olivan Pereira de Melo Júnior, como secretário adjunto. Olivan Júnior já foi, né, secretário de Segurança Pública no início ali da gestão Denário. E está retornando agora como adjunto lá da Secretaria de Segurança Pública. É a dança das cadeiras aí no primeiro escalão, né, uma manobra, evidentemente, de rearranjo operacional e político do Executivo nessa reta final aí de pré-campanha. Vai começar a campanha aí de fato, e a escolha de perfis experientes vão ajudar muito, né, nessa articulação política ali na Casa Civil também, com essa mudança. O governo já tinha ali um bom articulador, que é o ex-governador Flamarion Portela, mas que agora sai ali da Casa Civil para dar vaga ao Nonato Mesquita e vai para a Secretaria de Fazenda, né, para a Cefaz. Enfim, são as mudanças aí no primeiro escalão do governo do estado. Voltando aqui para o nosso WhatsApp, um abraço para o nosso amigo Eduardo Figueiredo, radialista Eduardo Figueiredo, presidente aí do Sindicato dos Radialistas do nosso estado. Obrigado, presidente, um abraço. Também mandou aqui a foto do som do carro dele ligado na 100.3. Eu agradeço a audiência.
2: Bom dia.
0: Tudo bem, Manuel?
2: Natanael.
0: Manuel.
2: João de Barro. Olha, às vezes, eu acredito que às vezes um político perde uma eleição por causa de uma pessoa. Não é verdade? Natanael, será que esses petistas já viram um vídeo do Lula dizendo que ia passar 50 anos, mas ele ia implantar o sistema comunista no Brasil? Algum petista desse daí já viu? Fala pra eles aí. Bom dia.
0: Já viram, mas isso aí pra eles, né? Não importa muito, viu, Manuel?
3: Bom dia, meu amigo Natanael. Rapaz, a direita no Brasil não vai pra frente por causa disso, por causa da desunião. Começa a briga na família, a madrasta com o enteado. A de lá vem desgarrar na folha. Aí o cara ajeita um vice, aí mesmo da hora não é mais. A vergonha, o cara não passa, não. Isso é queimação, pô. Entendeu? Fica um partido sem credibilidade, não tem. Entendeu? Aí, como é que quer ganhar desse jeito? A desunião já vem lá dentro. Complicado.
0: Essa direita aí precisa se unir mais. A gente tem sempre dito aqui, né? Se o objetivo deles é tirar, como disse o Magno Malta, aqui a esquerda do poder, tem que ter união entre eles. A direita não está unida. Tanto que vão pulverizar voto aí, pelo menos no primeiro turno, né? É Caiado, é Zema, é não sei quem mais, é Renan. Que pra mim não é de direita coisa nenhuma. E o Flávio, né? Deveria ter um candidato ali. A direita se unir e tal. Quem é o cara pode fazer a diferença? Pode ser um concorrente à altura aí pro Lula. Que apesar de todas as situações aí, viu, ainda é forte e está em vantagem sobre todos esses outros candidatos aqui, por conta mais até dessa desunião da direita. Todos querem se aproveitar do momento, né? Aí isso pode ser benéfico pro Lula. E o agravamento da guerra no Oriente Médio fez o governo prorrogar o subsídio de 44 centavos por litro da gasolina. Em vigor desde 25 de maio, o benefício acabaria no sábado, agora, dia 25, amanhã, e foi estendido por 30 dias a partir de domingo, dia 26. O ministro da Fazenda, Dário Durigan, assinou na noite dessa quinta-feira a portaria com a extensão do subsídio criado aí para reduzir os impactos do conflito no Oriente Médio sobre os preços dos combustíveis aqui no Brasil. O subsídio de R$ 1,12 por litro do diesel continua em vigor. No último dia 16, o Congresso Nacional prorrogou por 60 dias a medida provisória que institui a subvenção. O que é o subsídio, esse subsídio? Chamado oficialmente de subvenção econômica, né? É um incentivo pago pelo governo aos produtores e importadores de combustíveis, para reduzir, né, o impacto da alta dos preços internacionais sobre aqui o consumidor brasileiro. Na prática, o governo cobre parte do custo da gasolina, permitindo que o aumento nas refinarias ou no mercado internacional chegue de forma mais branda aos postos, para isso não chegar tão forte na bomba, ali a caristia. O pagamento é feito diretamente aos produtores e importadores por meio da Agência Nacional do Petróleo, Gás Natural e Biocombustíveis, a ANP. E o governo está prorrogando agora por conta da disparada do preço do petróleo no mercado internacional. $100 nesta semana atingiu o barril do petróleo tipo Brent. Ultrapassando os $100, aliás, né? Então isso pressionado, pela retomada dos conflitos no Oriente Médio. Segundo o Ministério da Fazenda, esse cenário levou a equipe econômica a reavaliar o fim do benefício. Então, prorrogando aí por mais esse período, por mais 30 dias. 44 centavos aí a cada litro, né? Não chega isso tudo na bomba, mas já impede de termos preços mais altos, né, nos combustíveis, seja na gasolina ou no diesel, que vai continuar em vigor, mas da gasolina já ia acabar agora, né, no sábado, amanhã, porém foi prorrogado para garantir aí que o impacto não seja tão forte na bomba. Bom dia, Natanael. Excelente final de semana. Deus nos abençoe grandemente. Valeu, Bartolomeu. Obrigado. Temos aí já esses vídeos da Fabiola. Já, Herrera? Olha aqui, gente. Vamos mostrar a situação de alguns trechos da BR-432 e como andam as pontes lá da Vila Félix Pinto ao 500, né? Novo Paraíso. Tem várias pontes de madeira. Coloca a ponte aí, Herrera. Tem várias pontes lá de madeira. Essa aí deram uma reformada, mas continua ruim nas cabeceiras. Já estão prontos os vídeos? Já estão passando, né? Essa ponte que nós estamos mostrando aí, é foto ou é vídeo? É vídeo. Essa aqui, né? Já eu coloco aqui. Deram uma reformada nessa ponte, porém ela continua ruim. Nas cabeceiras das pontes está tudo esburacado ali. Então isso causa o quê? Prejuízo nos veículos. Aqui e acolá também tem um acidente registrado lá. Nesse local, olha a ponte aí, ó. Olha o buraco, o tamanho dos buracos aí, bem na cabeceira da ponte. São vários buracos e fundos, parecem poços ali. Então, ó, é na 432, é uma ponte de madeira, uma ponte também que está com a sua estrutura comprometida e buracos de um lado ao outro. Nas duas cabeceiras aí, as duas cabeceiras dessa ponte estão com buracos. Estão com buracos na 432, pontes aí da Vila Félix Pinto ao 500 Novo Paraíso, tá? Na verdade, né? Tem várias pontes lá de madeira, essa que nós estamos mostrando agora aí teve uma reforma, mas ali, olha, as cabeceiras aí estão com buracos, causando prejuízos às pessoas aí, com seus veículos, né? Com os seus veículos. Então, é uma situação complicada essa daí que passam os moradores que trafegam por essa rodovia, por essa localidade. O DENIT passa toda semana, segundo as informações que a gente recebe, não faz nada, não toma providência. E, enfim, até a ouvinte questiona aqui para onde vão os nossos impostos, né? Deveriam ser usados para melhorias aqui para a população, entre saúde, segurança, estradas, né, que é infraestrutura, mas tudo vai parar nos bolsos dos políticos corruptos, é o que diz aqui indignada a Fabíola. Morador. Então, aí a ponte e aqui um trecho da 432, olha. Esse é um trecho da 432 também com muitos buracos. É um risco muito grande de acidentes, porque você desvia ali, tem buraco de todo lado, você desvia de um ou cai no outro ou tem que invadir a contramão, o que é um perigo aí podendo causar um acidente a qualquer instante, tá? Então, são alguns trechos aí da BR-432, tá, gente? Muitos buracos aí ao longo dessa rodovia, de responsabilidade do governo federal, de responsabilidade do DENIT, além das pontes também da Vila Félix Pinto ao 500 Novo Paraíso, que também estão nessas condições, viu? Então tá aí, ó, o vídeo mostrando esse trecho também da 432 aí, com muitos buracos ao longo dela. E os buracos também nas cabeceiras das pontes da Vila Félix Pinto. Eita, eita, alô, DENIT. Olha, recebendo uma informação aqui a respeito de pagamento lá da Prefeitura de Iracema. A falta de pagamento na Prefeitura de Iracema é que todo o dinheiro que está entrando na Prefeitura... Denúncia grave essa daqui, que deve ser apurada pelos órgãos de controle. Segundo as informações, está sendo desviado para pagar processo. Os processos de ex-prefeito. Falaram isso em mesa. E ele, quando vai lá e faz as reuniões, bate na mesa e diz que tem que ser do jeito que ele quer. Isso foi o que falaram, pessoa ali, de gente de dentro, gente que está ali nos bastidores, pessoas que participaram talvez de uma dessas reuniões aqui, porque o ex-prefeito Jairo Ribeiro ainda tem muita influência ali na prefeitura de Iracema, né? Não à toa ele elegeu a Marlene para isso, para que ele tivesse ainda uma influência forte na prefeitura de Iracema. Então é isso, a informação que a gente recebe aqui é de que, olha, os órgãos de controle têm que estar atentos, têm que investigar para saber o que está acontecendo com o dinheiro aí, com as contas, né, da Prefeitura de Iracema, o porquê que estão deixando de pagar os servidores. Isso aqui é uma denúncia grave de suposto desvio, ninguém sabe, mas está aí para os órgãos fiscalizadores, para os órgãos de fiscalização, Ministério Público, TCE, avaliarem as contas aí da Prefeitura de Iracema, né? Para ver se confirma ou não confirma essa situação. Segundo informações, ela já quis jogar a toalha, ele não deixou, né? Ela, digo, a prefeita, o ex-prefeito, que todos sabem quem é, não teria deixado. Então tá aí essa questão interna também ali, o que está supostamente prejudicando os servidores que estão ficando sem receber. O espaço está aberto aqui, tá bom? Para a Prefeitura de Iracema se pronunciar sobre essa situação do atraso no pagamento dos servidores. Para a prefeita Marlene, se quiser se pronunciar aqui, o espaço está aberto.
4: Bom dia, Natanael.
0: Oi, Deronice. Bom dia, tudo bem?
4: Aqui é a Deronice. Quero mandar um meu bom dia pro meu sobrinho Leilando, que está tirando serviço hoje no Itamandaré. É o meu carona que me leva de Boa Vista para Mucajaí. Esse bom dia vai especial para ele. E bom trabalho para ele, que Deus o guarde e livre ele de tudo quanto é ruim. Ele tira serviço no Itamandaré e tira serviço em Boa Vista. E tudo de bom para ele. Saúde, para criar os filhinhos dele. Tem três filhinhos agora. Tem dois e vai nascer mais um. E bom trabalho para ele, tudo de bom para ele.
0: Tem Leilando, dois vai nascer mais um.
4: Para meus familiares de Mucajaí, para os que moram no interior, para minha mana velha que mora na Onda Piaú, para o Marivan, para a Benedita, para Dona Zefinha Rufino e para todos.
0: Ok. Obrigado, viu, Deronice, pela sua participação. Olha, agora a gente vai de informação aqui, informação atualizada de polícia. Olha, investigações conduzidas pela Polícia Civil de Roraima por meio da Polinter, Delegacia de Polícia Interestadual, resultaram no cumprimento de mandado de prisão em desfavor de ISA de 40 anos. Esse que você vai ver na foto aí, preso já, viu? Preso. Ele tem 40 anos, foi preso, condenado por violentar sexualmente uma adolescente de 13 anos. Violentou uma adolescente de 13 anos, foi preso agora. Coloca a foto dele preso aí na tela para quem está nos acompanhando com imagens no YouTube. Condenado por violentar sexualmente uma adolescente de 13 anos. Ele foi preso na Vila Pirilândia, na zona rural do município de Mucajaí. Prisão cumprida sob coordenação do delegado da Polinter, Vinícius Souza, no âmbito da Operação Nacional Brasil contra o Crime Organizado Fronteiras, né, do Ministério da Justiça e Segurança Pública, em determinação à Vara de Crimes contra Vulneráveis do Tribunal de Justiça aqui de Roraima. O crime chegou ao conhecimento da Polícia Civil ainda em setembro de 2022, após o pai da vítima denunciar os fatos. De acordo com informações do inquérito policial, o homem é cunhado do pai da adolescente. Consta na acusação que entre os meses de janeiro e setembro daquele ano, o homem praticou violência sexual contra a adolescente de 13 anos de forma reiterada. À época dos fatos, a adolescente estava sob os cuidados de sua mãe enquanto moravam em outro estado. Então, houve essa situação e agora houve a prisão dele. Pelo crime, ele foi condenado a 11 anos, né, 1 mês e 3 dias de prisão em regime fechado. Após ser localizado e preso, ele foi encaminhado à sede da Polinter para a formalização da prisão. E ontem ele foi apresentado na audiência de custódia, onde teve prisão homologada e foi encaminhado ao sistema prisional. Tá aí, mais um abusador preso. Vai ter que cumprir, já foi condenado, né? Foi condenado, foi localizado e preso agora. Esse é o carinha lá, o policial lá que a gente brinca, né? Parece o Figueiredo, né? Parece o Aduan. Bom dia, Antônio.
5: Olá, bom dia, Natanael. Antônio Surleito. Natanael, eu quero mandar uma base bem forte pro meu cunhado no cara, meu sogro lá junto. Tem 220 folhas. E querendo falar pra ti, Natanael, que política lá é negociada. E na sua maioria, comprada. O candidato, às vezes, ele não manda na sua vontade. Eu só quero dizer para o Arthur que continue na simplicidade dele. E vai conseguir. Obrigado, bom dia.
0: Bom dia, Antônio. Obrigado pela sua participação. Bom dia, Natanael. Já ouvindo o melhor programa do estado. Um alô para minha amiga Antônia, da Vicinal 3, da Serra Grande 2, Cantar. Minha irmã Norma, a Norma está no Jardim Tropical, rapaz. Ela diz, eu moro no município do Cantar, Vila Fonte Nova. Valeu, obrigado, viu, Cecília. Cecília Nascimento aqui conosco. Desculpe, Natanael, poluição sonora dos veículos, carros, motos, principalmente. É o Josué. Bom dia, Natanael. Falando em poluição sonora, aqui no 13 de setembro, Rua dos Tangarás, com bem-querer, já se tornou abusivo. É um bar. Nossos irmãos venezuelanos abusam do som alto de sexta até domingo, entrando pela madrugada. Tem que respeitar ali o volume, né, de decibéis ali, para não perturbar o sossego alheio. Ninguém é impedido de ouvir uma música, de ter um bar, de ouvir música.

0: tal. Tem que verificar isso aí.
1: Bom dia, Natanael. Como é que tá você? Tá tudo bem?
0: Tudo bem, Valdemar.
1: Eu sou o Flávio Bolsonaro aí e acho que o erro é ele mesmo, entendeu? Tá aí as provas, entendeu? Se não tivesse as notas, tá tudo bem, mas tem. Entendeu? Tem um áudio que ele recebeu, 61 milhões de reais pelo advogado. Tem as notas agora, entendeu? Duas notas ele não recebeu, mas uma nota ele recebeu sem prestar serviço. Ele tem que dar explicação por que ele recebeu sem prestar serviço para essa empresa. Ele recebeu uma nota, entendeu? Ele tem que dar uma explicação para o povo brasileiro isso daí, entendeu? Não ficar dizendo que está sendo perseguido, entendeu? Isso é papo furado, entendeu? A gente sabe que não tem condições de concorrer à eleição. Porque ele é sujo, todo mundo sabe disso, entendeu? Beleza? Essa é a minha opinião. Valeu, Natanael.
0: Valdemar Alcântara, obrigado pela sua participação, é a sua opinião. 9 horas e 33 minutos, eu me assustei com o horário agora. Já são 9h33, acabou. Deixa eu só ver aqui quem mais está conosco, quem mais comentou aqui na live. A Elionara Santiago, a Eliana Bezerra, tudo bem, Eliana? A Eliana Lima, a Elionara também, passando para deixar o bom dia dela, diretamente da Majaria, obrigado, Elionara. A Silvana Juno também, depois da mensagem lá, Silvana, Natanael, tem a voz linda, também é lindo, por dentro e por fora, com todo respeito. Obrigado, viu, Silvana? São os elogios aqui, eu aceito os elogios. Wesley Silva, simbora, Natanael, fazendo uma caminhada aqui na sintonia, obrigado. Bom dia, Natanael. Lula estava preso sem cautelares. Bolsonaro está preso com medidas cautelares que foram quebradas pelo advogado, que conhece a lei e sabe que foi desrespeitado. É o Fábio. Cadê? Não entendi. Teve uma mensagem aqui retratada, apagaram, de Câmara Boa Vista. Quem foi que comentou aqui? Bom dia, Natanael. Já seguindo no Instagram e assistindo a live aqui na comunidade Santa Rita, Normandia. O professor Júlio Pinto também está por aqui, mandando alô para o Zuza, irmão da... o Zuza é irmão da dona Nazaré, né? Um abraço, então, ao Zuza, também para a dona Nelly, que todos os dias estão na escuta aqui da Folha FM. A Samara, né? Sou amazonense, com muito orgulho e roraimense de coração. E daqui a um mês é meu nível, já estou aceitando Pix, mas olha, rapaz, a Samara tá Samara. Verdade, Natanael, só liga para a polícia, som alto, é crime, a qualquer horário, sim, tem que ter. Tem um horário ali permitido, né? Tem um horário permitido e tem também a questão aí do volume. Olha, eu não posso deixar aqui, tem mais uma informação de polícia aqui, só para finalizar, peço aqui licencinha para Evelyn, é que a informação aqui não para. Recebendo mais informação aqui de polícia agora, a prisão de um condenado por homicídio. Homicídio motivado por desentendimento envolvendo cães. Vamos colocar aí na tela o momento em que esse homem é preso pela Polícia Civil. No momento em que ele é algemado, no momento em que ele é abordado pela polícia. Está na tela para quem nos acompanha com imagens pelo YouTube. Então, só fazendo um resumo rápido aqui, os detalhes a gente traz no Jornal da 100.3, mas foi preso, foi cumprido aí um mandado de prisão pela Polícia Civil contra CAFF, de 33 anos, ele é condenado por homicídio qualificado de Marcelo da Silva Lucena. Essa ação integra a Operação Nacional Brasil contra o Crime Organizado, mais um resultado dessa Operação Nacional Fronteiras, né? Ocorreu essa prisão lá no bairro Cidade Satélite. Prisão coordenada pelo delegado titular da Polinter, também Vinícius Souza, em cumprimento à determinação da primeira vara do Tribunal Criminal do Tribunal do Júri e da Justiça Militar do Tribunal de Justiça. Esse crime ocorreu na noite do dia 1 de março de 2022, lá no bairro Santa Luzia. E este homem só foi preso agora. Vai ter que pagar pelo crime que cometeu. Ele foi conduzido à sede da Polinter para os procedimentos legais, em audiência de custódia, ocasião em que a prisão dele foi homologada pelo Poder Judiciário. Em seguida, ele foi encaminhado ao sistema prisional para o cumprimento da pena. Bem, gente, não dá mais tempo, 9 horas e 37 minutos. Obrigado a todos pela companhia, pela audiência. Muito obrigado pelo carinho, pela audiência aqui desta manhã de sexta-feira, que foi muito boa. Bom final de semana para todos. Passem bem aí o fim de semana. E na segunda-feira eu estarei por aqui, aguardando aí também todos vocês aqui, junto comigo. Tchau.

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7: É show, meu amor! Que tá no ar pra você nessa sexta-feira? Uhul! Sextou, beberes! Ai, que maravilha! Sejam bem-vindos ao programa mais pop da cidade. É o É Show, meu amor! Comigo, Evelyn Campos. Já tô ficando com a voz normal já, praticamente, né? Tô melhorando! E vocês, estão bem? Como é que vocês estão? Tudo bom com vocês? Já manda logo mensagem pra mim aí, que eu quero saber como é que vocês estão. Bom dia. Ó, sabe o nosso WhatsApp? Se você não sabe, anota aí. É o 99115-2155. Você manda mensagem aqui pro nosso WhatsApp. A gente conversa, a gente se entende, você pede música, manda recado. A gente faz essa troca maravilhosa. Ainda mais agora, né, bebê? Sexta-feira. Oh, meninas, expectativas para o final de semana, então, hein? Oh, coisa boa. Assim que eu gosto. São 9h44 da manhã e hoje é dia 24 de julho de 2026. Dia do calouro. Ah, todo mundo tem um calouro, né? Seja na escola, seja no trabalho, sempre tem alguém ali que tá no comecinho. E é bacana a gente ver essas coisas, né? Porque um dia fomos nós no comecinho também. Hoje é dia de Santa Cristina e dia nacional do suíno ocultor. Você que cria porquinhos. Ai, gente, eu adoro um porco assado. Mas minha avó me dizia que pra abater um porquinho é sofrido, o bichinho sofre. Diz que é um som horrível. Mas eu adoro ele assadinho, um baconzinho. Ai, essa encarnação, eu não vim pra ser vegetariana. Já fui 3 anos vegetariana na minha vida, mas também eu estava morando em outro estado. Tudo era muito propício. Até porque, né, o sabor da carne em outros estados é totalmente diferente do sabor daqui de Roraima. Por isso que o povo gosta de um churrasquinho, né? Porque aqui o negócio é bom demais. Então você que é suinocultor, parabéns pelo dia de hoje. E agora, às 9h45, eu já deixo logo aberto aí pra você que quer se inscrever, sabe pra onde? Ah, meu bem, eu tô sorteando um par de ingressos pra você que quer curtir aí. Meu amor, como é que é o nome? O Bregão American Fest. É, tu tá sabendo? Meu bem, o Benny Pérola Negra vai estar aqui com o show O Rei Vive. É, meu bem, com a voz e o estilo do Reginaldo Rossi. Tu fecha o olho, é o Reginaldo Rossi. Todinho. Trabalhado e cuspido, assim, sabe? Assim, maravilhoso, um som maravilhoso. E se você quiser participar desse sorteio, é só mandar mensagem aqui no nosso WhatsApp, 99115-2155. Ontem quem ganhou foi a Dona Irene, um par de ingressos. Hoje pode ser você. E esse evento top, maravilhoso, vai ser no dia 29 de agosto, lá no CTG, a partir das 20 horas. Com o pré-show do grupo Seresta Nostalgia. Então vai ter todo um ambiente assim trabalhado, humanizado, pra você curtir uma noite de brega arrochado. Se você curte, assim como eu, já sabe, viu? Manda mensagem pra cá que até as 11h30, até o finalzinho do nosso programa, a gente sorteia o de quem foi que ganhou esse par de ingresso. Aí tu pode levar tua gata, teu gato, tua amiga, teu amigo. Só não pode levar amante. Eu já expliquei o bizu aqui ontem, né? Se você não escutou, porque você sabe, né? Que é Roraima. Tu chega lá com a tua... com a número 2, ou a número 3, ou a número 6. Alguém tira a foto e manda pra tua atual, meu bem. Então não tem essa, não. Só se você for muito cara de pau. Então não brinque serviço, não. Não pode, não. Que nem o cara que deu kit de maquiagem pra colega de trabalho. É ruim, hein? É ruim, hein? Por isso, fica a dica aí pra vocês que querem curtir o Bregão American Fest. Mas daqui a pouco eu fico lembrando vocês, se preocupem não. Só cheguem mais, bora curtir muita música boa, rapaz. Hoje tem, meu amor, hoje tem muita coisa legal. E é o seguinte, enquanto a gente vai curtindo música, tem nosso momento Zen, um monte de informação através do folhabv.com.br. E se você não tá ligadinho, meu amor, não se preocupa, eu te atualizo por aqui. Você tá achando o quê? Confia na mãe aqui, que você vai ver. Você vai ver. Então, ó, vamos de música aqui. Que a gente vai, ó, que a gente não pode perder essa sexta-feira, meu amor. Não podemos. Bora começar nosso programa com Justin Bieber e Diddy Snake. E vamos ver qual é. Vamos embora, então. Partiu, bebê!

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2: 9:59.
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0: Every Breath You Take. Essa é uma clássica tão bonita. Ela é atemporal. E você também curtiu? O que, que você curtiu também? Você curtiu Numa Ilha com a Marina Sena? Teve Lose Control do Ted Swims? 4 Minutes, da parceria da Madonna, Justin Timberlake e o Timberland. Pra gente começar o segundo bloco do nosso programa. Ó, tô aqui pra lembrar vocês que hoje vou sortear um par de ingressos pro Bregão American Fest. Pra você curtir aí o show O Rei Vive. Com a voz, o estilo, tudo do Reginaldo Rossi. O rei do brega. Ai, vai ser bom demais. Então, se você quer ganhar esse par de ingressos, tem que mandar mensagem aqui no nosso WhatsApp, que é o 991152155. Vai-te embora, menino. Bora, bora, bora. E aí você vai ver. Aí você vai curtir. Tô te falando. Vai ser bom demais. Vai ser dia 29 de agosto lá no CTG. E ó, vai ter pré-show da banda, do grupo Seresta Nostalgia, trazendo só aquelas músicas gostosinhas pra você dançar agarradinho. E aí, se você quer curtir, é só mandar mensagem pra cá. E até o final do programa eu sorteio esse par de ingressos. Vamos embora? Então é isso aí. São 10h20 da manhã, meus amorinhos. E a gente continua de música aqui no nosso programa. Já no próximo bloco é o nosso bloco da sofrência. E a gente continua, sabe com quem? Ah, Cidade Negra. Girassol.
1: Muito obrigado por vocês estarem aqui.
0: Essa música.
1: E vamos curtir.
0: Vamos curtir?
1: Cidade Negra Acústico MTV.
0: Vamos embora.

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1: Eu vim falar de amor, hein, Baqueiro?

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3: 10h58.
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12: Está no ar o nosso Momento Zen de hoje. Sim, são 11:02 da manhã e agora vamos dar um leve break para a gente analisar nossas energias de hoje e do final de semana. Sabia que quando a mente desavia, o coração encontra novas direções? Hoje a gente inicia uma nova fase. Acabou Mercúrio retrógrado, o planeta da comunicação, do pensamento, e volta ao seu movimento direto. Mesmo permanecendo no signo de Câncer, o clima tende a ficar mais leve para as conversas, as decisões e até planejamentos. Tudo aquilo que parecia travado começa, aos poucos, a ganhar um ritmo novamente. A Lua está crescente no signo de Sagitário, o que amplia o nosso desejo de aprender, explorar ainda mais novos caminhos, olhando para o futuro com mais esperança. O Sol está em Leão e parabéns a todos os leoninos que fazem aniversário hoje. Que Deus abençoe muito vocês. E ainda assim, esse movimento fortalece a autoconfiança, nos lembrando que cada pessoa possui uma própria luz, né? Uma forma de refletir, que está pronta para ser compartilhada com o mundo. Mas se você está sentindo que a sua luz ainda não está boa, assim, sabe, precisa de uns ajustes, não tem problema. Tem momentos que a gente precisa reavaliar algumas questões dentro de nós para sabermos como lançar a nossa luz. Aí, estamos na numerologia do 5. Hoje o 5 nos traz uma energia de movimento, de transformação. Também fala de mudanças. Então, se você é aquele tipo de pessoa que não aceita mudança, que não gosta, aí não gosta de surpresa, aí não gosta de mudança. Isso aí é frase de quem é teimoso ou teimosa e não consegue observar o lado bom da vida, só consegue ver o lado espontâneo de uma maneira negativa. Sempre existe uma forma, um ângulo diferente para que você enxergue as coisas e compreenda que nem tudo precisa ser tão rígido assim. Hoje é um excelente dia para experimentar algo novo, reorganizar planos sem deixar para trás hábitos que já não fazem sentido. E quando a gente fala em algo novo, gente, olha só, vocês também não vão também

Porque imagina se fosse você, falando ali as coisas. Você ia gostar se as pessoas fechassem a cara pra você? Então, às vezes, são essas diferenças que a gente precisa ter. Aquele tato, aquela boa vontade de buscar outras alternativas. Isso traz pra gente um sentimento de liberdade, de adaptação também. Aí fica mais fácil se liberar desses hábitos sem sentido. Hoje, o Conselho do Dia faz um alerta pra gente. Vamos tomar cuidado para que a comodidade ou a falta de motivação não façam você caminhar abaixo do seu potencial. Não, olha, é sério, não vamos bancar aquelas pessoas que são conformadas só com o que tem. Ah, porque eu também não quero me esforçar porque vai ser cansativo. Não importa se você é jovem, adulto ou mais velho. Para conquistar as coisas no planeta Terra, a gente precisa dar um pouco do nosso suor, ou das nossas lágrimas, ou até mesmo nosso sangue. Eu aprendi isso quando eu estava voltando de uma aula de balé. Estava extremamente cansada. Se eu morava em São Paulo. E para eu chegar na minha casa, que eu morava na época, eu precisava subir uma ladeira assim extremamente alta. E naquele dia, naquela semana, eu estava começando a aprender a subir na sapatilha de ponta. Gente do céu, meus pés estavam todos calejados. Eu estava suada, cansada, com fome. Mas faltava assim uns 4 quilômetros para eu chegar em casa. E eu estava a pé. E esses 4 quilômetros era essa subida. E tava escura, morrendo de medo. Aí eu pensei, caramba, realmente. Tem muitas pessoas hoje que estão de boa, estão no carro, estão em casa, estão jantando. E eu tô aqui reclamando porque pela primeira vez na vida eu tô fazendo balé que eu sempre sonhei. E tô reclamando porque eu tô com calo no pé. Eu mudei minha forma de pensar na hora. Eu agradeci os calos no meu pé, porque eu estava ali realizando um sonho, né, de ser bailarina, de aprender a subir na sapatilha de ponta. Agradeci porque eu tinha um lugar para poder chegar, que era meu alojamento. E que quando eu chegasse lá, já tinha um cuscuz pronto para mim, para eu chegar lá, comer e ficar tranquila e cuidar dos meus calos tranquilamente. Por isso, gente, às vezes a gente não acredita no nosso potencial porque a gente tem preguiça ou até mesmo medo de nos desafiar. Aí a gente fica esperando que o quê? Não, vou manter aqui a estabilidade, vou fazer as coisas do jeito que são, tudo igualzinha, no mesmo padrão, pra não movimentar, pra não causar mudança. Aí quando vai dormir, ai, que saco, minha vida não muda. Ai, porque nada acontece. Poxa, Deus podia muito bem agora mandar um sinal pra mim. Pois é. Deus manda sinal pra quem tá ali, ó, correndo atrás. Pra quem não tem medo de se desafiar. E é difícil, gente. Não vou dizer que é fácil. Mas se a gente não der um pouco da cara a tapa, a gente não sabe como vai acontecer. Por isso, eu já digo logo de uma maneira assim bem generalizada, que mesmo que você esteja desmotivado ou desmotivada, se acomodar na sua realidade esperando que o universo se movimente, meu amor, para você crescer, para você ser milionário, não vai acontecer, não. O universo se movimenta todos os dias, a gente comenta todos os dias esses movimentos aqui no Momento Zen. Mas esses movimentos, eles nos dão o quê? Dicas de como podemos crescer, nos melhorar, avaliar o que a gente precisa colocar para dentro da nossa vida e colocar para fora. É isso que o universo faz, influências, ali, nas entrelinhas. Por isso, a gente entende, né, que crescer exige uma certa disciplina. E essa disciplina não precisa ser rígida, militarizada. Não, a gente pode colocar uma disciplina mais leve, aos poucos. E aí quando você vê, você já tá com a sua vida toda organizada, sua casa limpinha, tudo bonitinho, seu trabalho indo cada vez para um rumo melhor. Esses esforços a gente não faz pelos outros, a gente faz por nós. Porque é através deles, quando a gente começa a adaptar, a acostumar a esse tipo de situação, aí sim, Deus manda os milagres. E hoje, meus amores, é uma sexta-feira. É uma boa oportunidade para entrar o fim de semana assim com a mente mais leve.

encerrando pendências. Sabe, às vezes até aqueles pensamentos que, tipo, não precisam mais. É bom a gente deixar espaço para que o novo tenha lugar para ficar. Então não tenho medo de mudanças, tá? Não tenho medo. A mudança, ela é necessária. E quando ela não vem por bem, ela vem por necessidade, não é nem por mal. Ela vem porque tem que acontecer. Então eu sempre gosto de falar aqui para todo mundo, para todos vocês do Momento Zen, é que não espere a vida decidir por você. Assuma as rédeas da situação. E já que é para a tua vida, para a tua realidade, faça da melhor forma. Faça com carinho, faça com atenção. Cuidar de si mesmo é mais desafiante do que cuidar dos outros, viu? E aí a gente começa a refletir, né? O que você está adiando que já poderia ter começado? Será que você está caminhando na direção dos seus objetivos ou apenas acompanhando a rotina, se conformando com o que tem? Ai, até te falar, dá aquele, né, aquela sensação. E aí, a gente se pergunta, né, como a gente pode aproveitar essa nova fase de uma maneira mais consciente? Por isso, essa fase vai render novos aprendizados. Esse final de semana rende bastante, viu? A reorganização de planos, uma comunicação mais fluida. A coragem para mudar vai vir, porque o Sol em Leão vai ajudar. E o equilíbrio entre o descanso e a ação. Eu sei que geralmente a gente espera o final de semana para meter o pé. Mas se você meter o pé em solos, né, em terrenos que você não conhece, você pode tropeçar. Então vamos com cuidado? Vamos com atenção e mais consciência? Toda jornada recomeça no instante em que decidimos voltar a acreditar no caminho. Ah, é, meu amor. Isso tudo aqui é só uma tradução de como tá o alinhamento dos planetas, viu? Imagina só. São 11h13, vamos pro batidão zodiacal? E daqui a pouquinho, ó, vou sortear um par de ingressos, meus amores. Pra você que quer ir pro Bregão American Fest. Cadê? Manda tua mensagem logo aí, que não dá tempo. Vamos lá, signo de Áries. Antes de responder ou tirar conclusões, procure observar melhor os detalhes. A calma vai evitar mal-entendidos. Hoje a cor é violeta. Touro. Sua criatividade e entusiasmo estarão em alta. Busque aproveitar para iniciar projetos ou colocar boas ideias em prática, tá? E hoje a cor é laranja. Bom dia, você que é de Gêmeos. O dia pede equilíbrio entre firmeza e sensibilidade. Ó, escolha bem as palavras, tá? E evite julgamentos precipitados. É bom, é bom, é bom. Hoje a cor é branco ou lilás. Câncer. Boas notícias. Ah, e momentos de satisfação tendem a marcar o seu dia. Busque valorizar suas conquistas e celebre cada etapa. Hoje a cor é azul marinho ou amarelo. Leão, as relações ganham destaque, viu? Então, ó, as escolhas que são feitas com sinceridade vão fortalecer os vínculos mais importantes da sua vida. Então, é bom fazer essa avaliação aí com mais consciência. Por isso, a cor para hoje é violeta, olha só, violeta, roxo ou até mesmo um verde claro. Virgem. Evite tentar ser uma pessoa controladora e controlar tudo ao mesmo tempo. Ajustar o ritmo vai permitir que você avance com muito mais segurança. Por isso, a cor para hoje é qualquer tom de azul. Libra. A sua determinação será colocada à prova, viu? Busque confiar mais em você mesmo ou você mesma e mantenha a firmeza diante aos desafios. A cor para hoje é cinza. Escorpião. Ó,
Olha, nem todas as respostas aparecem imediatamente. Vamos dar espaço para a sua intuição e também procure confirmar os fatos antes de tomar qualquer decisão, né? Ou até mesmo qualquer ação, viu? Olha só, tome tento. Hoje a cor é amarelo claro. Sagitário. A sua rapidez de pensamento poderá abrir portas importantes. Apenas busque ter cuidado para não agir antes de refletir, tá bom? Hoje a cor é cinza claro, mas ó, minha dica, usa branco para ver das dúvidas. Capricórnio, tudo bom? Tudo bom, tudo bom. Reveja sua rotina, tá bom? Seus métodos. Ainda mais você, Capricórnio, que é o signo mais metódico e perfeito, que quer entrar numa perfeição que só existe na tua cabeça. Às vezes, essas pequenas mudanças que estão favoráveis hoje pode trazer uma nova forma de trabalhar e resultados podem vir também de uma maneira muito mais satisfatória. Aham! A cor pra hoje é verde. Aquário. O coração vai estar mais aberto para novas experiências, encontros e ótimas conversas. Busque demonstrar seus sentimentos com naturalidade, viu? Nada de forçar a barra. Hoje a cor é azul celeste. Vamos lá com o signo de peixes. Peixes daí. Peixes, algumas decisões vão exigir sua serenidade, tá bom? Evite agir por impulso e permita que a clareza apareça antes de você escolher aí um caminho. A cor para hoje é vinho. E esse foi o nosso Momento Zen de hoje. Ele só volta na segunda-feira. E a gente encerra com a frase que é o seguinte. O fim de uma fase não significa que tudo muda de um dia para o outro. Significa apenas que o caminho volta a ficar livre para quem decide seguir em frente. A dica é não ficar no mesmo lugar, é se movimentar, continue a nadar. Que essa sexta-feira abra um fim de semana de renovação para todos nós. Ótimas conversas e escolhas conscientes, com o pé no chão. E que a leveza comece a surgir, né, após esse Mercúrio retrógrado, que já foi, graças a Deus, agora só lá pro final do ano. E vem acompanhada de muita coragem, sabedoria, sabendo, assim, esperar o tempo certo para trazer mais confianças a cada passo com aquele propósito que vai te aproximar do que você sempre sonhou. Olha que legal, menino! Tô te falando! Momento Zen arrochado! Ó, o Momento Zen fica por aqui, já já eu venho com o resultado do nosso sorteio. Enquanto isso, a gente vai é de música, meu amor. Vamos é de música aqui no nosso show. Matheus e Cauã e Simone Mendes.

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12: É o É Show! Que sextou no sextou bonito! Ai, adoro! Ai, pessoal, eu só sei que eu vou me embora, curtir o final de semana. Eu desejo que você curta também. Falando nisso, quem vai curtir o Bregão American Fest é o Rui Costa e a sua esposa, Mônica Costa, que vão arrasar, queridos! É desse jeito. Na semana que vem, segunda, vou sortear mais um par de ingressos. Então, se você quer participar, tem que ficar aqui ligadinho na 100.3 FM, que nesse final de semana vou ter meus amigos e minhas amigas aqui sorteando também. Desculpa pra ficar em casa? Você não tem, não. Então, Rui Costa, já sabe, né? Qualquer coisa, manda mensagem aqui. Seus ingressos estão reservados. E eu volto, meus amores, na segunda-feira, com muito amor, com muito carinho, pra gente curtir o programa mais pop da cidade. Eu aconselho vocês a tomarem muito cuidado e juízo neste final de semana, que terão muitas baladas bombásticas e inusitadas nesse final de semana, né? Então, vamos tomar cuidado pra não exagerar, né? Todo exagero, né? Enfim, vocês já sabem. Eu sei que, ó, um ótimo final de semana, meus amores. Vocês vão ficar agora com Nossa Área. Tem Jornal da 100. Tô sabendo que hoje o Quem é Quem tá de externa, meus amores. Não vai ser no estúdio, não. Vai ser em outro ambiente que eu sei que vocês vão curtir. Então, ó, não sai daí, não, que aqui é a rádio das pessoas que amam Roraima. Levando sempre o melhor pra você, beberes. Fiquem com Deus, viu? Tchau, tchau.
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15: Sempre falo, são os protagonistas dos jogos, atletas. Se dedicam, se entregam, a gente tem um ambiente muito leve, muito bom. Mas só que quando o juiz apita ali, a gente se transforma, né, em competitividade, em entrega, luta, dedicação, honrando a camisa do Vitória. Nossa torcida aqui é apaixonada, que nos deixa com mais de 80% em casa. Né? A gente vai pegar o Palmeiras, que é muito difícil, um dos melhores elencos do futebol. Né? A gente já falou disso, sobre isso. Né? O Danilo já não vai, uma perda significativa. Um jogador, para mim, hoje um dos melhores médios do futebol brasileiro. É, entrou, já deu uma mudada ali no segundo tempo. E aproveitando a pergunta que vai ser perguntada sobre a situação da gente não vencer fora, nos incomoda. Só que quando eu me perguntaram qual era o objetivo do Vitória nesse ano, já vou adiantar que pode ser como a gente assumiu já um pouquinho depois do segundo turno. E eu sempre bati na tecla, o Léo tá aí, que eu sempre falei que o Vitória tinha que fazer um ano melhor do que o ano passado. E o ano passado a gente encerra o turno com 3 vitórias. Esse ano nós temos 7. Então numa situação melhor, 6 pontos do G4. Né? Tem muita coisa para acontecer. A gente viu o que aconteceu com algumas equipes que arrancaram no ano passado e acabaram não alcançando seus objetivos. Então a gente com os pés no chão, é sempre nessa tecla, desculpa da situação do jogo a jogo, sabe? De não fazer metas, falar de Palmeiras, e a gente tem o Remo. Mas hoje é um ponto importante, um adversário direto, em termos de pontuação, né? E a gente consegue um empate que tem que ser valorizado. Empate valorizado, empate esse que nos deixa nessa situação a 6 pontos ali do G4, né? Mas a gente sabe que tem muita coisa para acontecer.
16: Olha, tem muita coisa para acontecer ainda, o Jair Ventura, realmente, né? Mas não dá para a gente deixar de falar deste grande trabalho que você fez até aqui no Vitória. Desde o ano passado, já conseguindo tirar o clube que conseguiu ficar na Série A no ano passado, que era o grande objetivo do Vitória em 2025. Hoje já dá para pensar um pouco maior, né? O Vitória tá aí, quem sabe pegar uma Libertadores, uma Copa Sul-Americana, avançar na Sul-Americana, né? Ir avançando na Copa do Brasil também. O Vitória hoje, com o Jair Ventura, pode se permitir pensar maior. Não tô falando aqui, evidentemente, de título do Campeonato Brasileiro, de título de Libertadores, de Copa do Brasil, claro que não. Mas estou falando de, quem sabe, pegar uma classificação, fazer bons trabalhos. O Mirassol conseguiu, outros clubes também já conseguiram ir a competições. O Fortaleza, por exemplo, que hoje está na Série B, foi finalista de Sul-Americana. Foi muito longe na Copa Libertadores quando teve a oportunidade de jogar. Por que não o Vitória? E o adversário na noite de ontem foi o Botafogo. Quero ouvir agora sim Franklin Carvalho, treinador da equipe carioca, sobre Danilo. O que aconteceu entre Danilo, Botafogo e Palmeiras, Franklin Carvalho?
17: Eu acho e vou-vos dizer, com todo o respeito que tenho por vocês todos, até porque eu gosto de falar a verdade, porque acho que faz parte da minha função falar a verdade para vocês, porque vocês estão a fazer o vosso trabalho. Eu disse antes do jogo que vocês, jornalistas, e vou dizer vocês porque é todo mundo, não têm respeitado o Botafogo, não têm respeitado o Danilo, não têm respeitado o futebol brasileiro. E porquê é que eu digo isto? Eu acho que é uma falta de respeito as notícias que têm circulado nos últimos dias. Sinceramente. A mim não me entra na cabeça o que vocês têm feito. Vocês, eu tenho que dizer vocês porque é a imprensa toda, não me entra na cabeça. Eu todos os dias recebo links ou páginas ou o que lhe quiserem chamar, ou notícias, de, não é todos os dias, é a toda a hora, por causa do Danilo. O Danilo jogou, por questões regulamentares, já não pode ser transferido no ano 26 para mais nenhuma equipa brasileira. E eu chego aqui, você ainda me está a perguntar se o torcedor do Botafoguense pode estar descansado com o Danilo ou não. Eu acho que o torcedor do Botafoguense não está descansado com a imprensa, porque vocês vão continuar a falar deste assunto, que a mim causa-me estranheza, sinceramente. Um atleta que nós tivemos na Copa do Mundo a representar a nossa seleção, ter sido tratado assim, a situação foi muito mal gerida da vossa parte. E como eu comecei, eu tento dizer-vos sempre a verdade, e eu não estou a dizer isto para si contra si, estou a dizer no geral. Eu tento dizer-vos sempre a verdade e procuro dizer-vos a verdade porque vocês estão a fazer o vosso trabalho. Por isso é que eu chego aqui e não estou aqui com tangas ou com floreados a andar aqui à volta. Não. O Danilo estava disponível, foi relacionado, entrou no jogo. Porquê é que não jogou de início? Não tinha condição física para. Como o Monzon não tinha. Como o Paulinho não tem. Não tinha e não tem. Como o Gabriel está atrás do Arlison nesse aspecto. Só, pura e simplesmente. E depois o treinador tem que decidir. Jogou porque o treinador entendeu que o Danilo poderia acrescentar naqueles 25, 30 minutos, já não sei quanto tempo jogou o Danilo, poderia acrescentar para o que o jogo estava a pedir. Apenas e só. Para mim, e peço desculpa pela forma como estou a responder, mas é um não assunto a questão do Danilo.
16: Olha, o treinador do Botafogo, Franklin Carvalho, tem todo o direito de falar o que ele pensa, de falar o que ele acha sobre a imprensa, claro, isso é um direito dele. Mas, assim, os jornalistas estão fazendo o trabalho deles, né? Indo atrás das informações, o Palmeiras quer o Danilo, queria o Danilo. A própria presidente Leila Pereira falou sobre isso, disse que quer o Danilo, já disse que acha e pensa que o Danilo em algum momento vai voltar para casa, né? Ele foi revelado nas categorias de base do Palmeiras. O jornalista não tem nada a ver com o que pensa o Franklin Carvalho, não tem nada a ver com o que pensa a diretoria do Botafogo, nem nada a ver com o que pensa a diretoria do Palmeiras. O Palmeiras quer o jogador, o fato é esse. Por que então não veio um dirigente do Botafogo e disse: o Danilo não vai sair, o Danilo vai ficar, o Danilo é do Botafogo, nós não negociaremos o Danilo? Por que não veio ninguém então? Porque agora que a situação está resolvida, é fácil falar. É fácil ir aos microfones e dizer: ah, foi muito mal gerida por vocês da imprensa. Foi mal gerido por nós da imprensa, pela imprensa a situação foi mal gerida. Quem gere a saída ou não do Botafogo é o dirigente do Botafogo. É o dirigente do Palmeiras que vai fazer uma proposta e cabe ao Botafogo aceitar ou não. Se o Botafogo não pensa em negociar o Danilo, que fale isso. Que fale: nós não negociaremos o Danilo. Não adianta vir o Palmeiras e fazer proposta. Ele não sai. Ele fica. Então, e a você mesmo, Franklin Carvalho, que faz um bom trabalho no Botafogo, nada espetacular, mas um bom trabalho de manter um time que começou muito mal com o Martin Anselmi no meio de tabela do Campeonato Brasileiro até aqui, por que não falou em outras oportunidades? Por que não pediu para dar uma entrevista coletiva e falar sobre isso? Por que não falou a TV do Botafogo, que seja? Bom, essa é só, evidentemente, a minha opinião, né? Ó, quem jogou ontem também, subiu a serra para jogar em La Paz, foi a equipe do Grêmio, que enfrentou o Bolívar, perdeu. Minha opinião, não é um resultado de todo ruim. Quero saber a opinião de Vitor Severino, auxiliar de Luiz Castro, que não foi à Bolívia por conta de problemas de saúde.
18: Claro que fica sempre essa sensação, quando criamos oportunidades como nós criámos, a sensação de que se tivéssemos feito o terceiro e passássemos para a frente, o resultado podia ter sido diferente. Mas isso são seis, são muitos seis. É verdade que o adversário também teve muitas ocasiões. Nós tivemos a oportunidade de observar, obviamente, muitos jogos deles. E eles fizeram jogos, inclusive na fase de grupos da Libertadores, que não foram aqui. Pelo menos um deles não foi aqui. E o jogo é diferente, tem características diferentes e nós sabíamos, como eu já disse, a trajetória da bola, a recepção, o contacto, a própria adaptação estratégica, digamos assim, de pedirmos muito aos nossos médios para serem muito mais de primeiro toque e nem sequer tentarem controlar, jogar de frente para atrair algum jogador dele e depois, podermos explorar as costas, teve a ver com aquilo que foi a construção do plano tático para este jogo. O jogo na arena será diferente e requer uma abordagem estratégica específica para o jogo, mas sem grandes mudanças as equipas não conseguem mudar em termos de princípios de identidade. Obviamente nós andamos sempre à procura de ser melhores, mas como eu disse, muita gente que ainda não tinha, ou que há algum tempo não jogava, jogou, depois de um resultado difícil para nós, de uma exibição também difícil para nós. Viemos, lutámos, cumprimos o plano, a mensagem foi muito clara. Temos um plano muito específico para este jogo e não podemos entrar na ansiedade de o perder só porque o adversário... Porque sabíamos que eles iam ter bola, que eles iam ter contra-ataques, que íamos ficar muito cansados nos últimos 15 minutos. Sabíamos que íamos sofrer. Sofremos, perdemos, não estamos satisfeitos com o resultado, mas, como eu já disse e para reforçar, estamos apenas no intervalo de uma eliminatória que nós queremos conquistar, com a abordagem estratégica que será diferente, obviamente, mas muito honestamente ainda nem... Agora é começar já a pensar no avião e no autocarro, naquilo que é o jogo de brasileiro, daqui a 2 dias, e depois pensaremos nesse mais tarde.
16: É, o jogo do Brasileirão do Grêmio nesse fim de semana não é nada fácil. Uma partida contra a equipe do Fluminense, que está no G4, é a quarta colocada do Campeonato Brasileiro, de fato, né? Mas também acho que, claro, o Vitor Severino e a diretoria, os jogadores do Grêmio nunca admitiriam isso depois de uma derrota. Mas o resultado não me parece de todo ruim, não, viu? Perder na altitude não deixa de ser algo normal. O Grêmio tomou 3 gols, mas conseguiu fazer 2. Então, vem a Porto Alegre precisando de apenas 1 gol para levar o jogo para os pênaltis. Seria mais desastroso se acontecesse o que aconteceu no ano passado, quando vai ao Peru e perde por 2-0 para o Alianza Lima. Aí sim, foi um resultado muito pior do que a partida de ontem. Principalmente considerando que esse time do Bolívar não tem nada demais, não é um bom time. Inclusive já enfrentou o adversário do Grêmio nesse fim de semana, o Fluminense, e foi eliminado na fase de grupos da Libertadores, em um grupo que tinha esse Fluminense e também o Independiente Rivadavia, que apesar de ser um bom time, não é nenhum bicho papão aqui da América do Sul, o time argentino. Ó, abraço aqui para o Fábio, que nos manda mensagem no nosso WhatsApp, 0996 é o fim de telefone dele. Também, deixa eu ver, para o Marcelo, motorista de aplicativo da Zona Leste, 5730 é o final de telefone dele. Um abraço para você, Marcelo, para todo mundo que participou com a gente aqui. A Delmira no 8913 também, um abraço. Abraço para todos que participaram com a gente. Inclusive para aqui, Vinícius Vaz Fernandes também mandou mensagem no nosso WhatsApp. 12:48 do horário de Brasília.
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10: Voltamos agora sim para minha parte favorita desse programa. É hora dele. O giro esportivo do Nossa Área. Recapitulando então aquilo que aconteceu nesta semana. Terça-feira, dia de Copa Sul-Americana para o Peixão, que fez 4-1 na Universidade Central de Venezuela. Na quarta, foi dia do líder do Brasileirão, o Palmeiras, que pegou o Coritiba e fez 3-1 no Couto Pereira. E situação diferente para o São Paulo, que perdeu para o Atlético Paranaense pelo placar de 2-1. E ontem, quinta-feira, foi a vez do Timão, que voltou aos gramados e ganhou do Remo pelo placar de 3-0, voltando bem a equipe do Corinthians. E esse fim de semana, hein? Fim de semana recheado de coisa para você que acompanha a Bandeirantes. São 3 transmissões ao longo deste sábado e deste domingo, passando toda a rodada do Brasileirão para você, hein? Amanhã, 18h30, neste sabadão, Santos e Chapecoense com transmissão da sua Bandeirantes. Neste mesmo horário, Atlético Paranaense e Internacional. Pouquinho mais tarde, às 20h30, tem Vasco e Mirassol. E no domingão, às 16h, Bahia e Corinthians entram em campo na Arena Fonte Nova. Nesse mesmo horário, em Minas Gerais, o Cruzeiro encara a equipe do Botafogo. Um pouquinho mais tarde, às 18h30, são 3 partidas. O Flamengo encara o São Paulo, o Bragantino pega o Coritiba e o Grêmio recebe o Fluminense. E fechando este domingão, às 19h30, Remo e Vitória. E é claro, a transmissão da Bandeirantes deste domingo à noite, Palmeiras e Atlético Mineiro. E você já sabe que para ficar por dentro de tudo mesmo que o Brasileirão pode proporcionar, só tem um lugar. Você já sabe que futebol é aqui com a gente, na... Bandeirantes. Notícia importante de última hora antes de eu liberar aqui para o Joel da Atena e também para a Ana Paula Rodrigues assumirem o Bora Brasil. LeBron James, astro do basquete mundial, já revelou que vai jogar pelo Philadelphia 76ers na próxima temporada. Então vai sair, já saiu do Los Angeles Lakers e pega agora... Qual será a camisa que ele vai usar? Em 23 a 6, como ele fez no Miami Heat, ou usa a 23 que ele usou no Cleveland Cavaliers e também nos outros times que ele passou? Bom, o fato é... Philadelphia 76ers, que já tinha contratado Jaylen Brown, tem agora LeBron James para a próxima temporada da NBA. Foi uma honra ter você aqui comigo no Nossa Área. Na mesa de som tivemos a Vitória Vermelho, Roberto Dias e Roger Palme Duarte na Central Técnica e ele, Alan Marcel, no Switcher. Pessoal, até a próxima, um abraço e tchau!
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14: Meio-dia.
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2: E vamos direto aos destaques de hoje.
1: Federação liderada pelo PT marca convenção para agosto, sem definição sobre nome ao governo de Roraima.
2: Pagamento antecipado de julho injeta mais de 340 milhões de reais no comércio roraimense nesta sexta-feira.
1: Moradores da Zona Oeste recebem mutirão com consultas, vacinas e documentos neste sábado.
2: Guarda municipal é baleado com a própria arma no bairro Operário.
1: E ainda, a mulher é presa em Boa Vista, investigada por maus tratos e morte do próprio pai idoso.
2: Estes e outros destaques você confere agora no Jornal da 100.3.
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1: 12 horas e 8 minutos. Boa tarde, ouvintes. Boa tarde, Jaqueline.
2: Boa tarde, Natanael. Boa tarde, ouvinte.
1: A gente começa esta edição falando sobre política. Eleições 2026. É que a federação formada por PT, PCdoB e PV marcou para o dia 4 de agosto a convenção oficial que pretende confirmar candidatura própria ao governo de Roraima.
2: Apesar da data definida, os partidos ainda vivem um impasse interno sobre quem disputará o Palácio Senador Hélio Campos. O PT defende o nome da socióloga Nelita Frank, enquanto o Partido Verde aposta no empresário Hudson Leite.
1: Dirigentes estaduais afirmaram que, se não houver consenso até o dia do evento, a decisão final ficará a cargo da direção nacional da federação.
2: A Aliança também estuda coligar com a Federação Pessoal e Rede, e já aponta os nomes de Império de Oliveira e Tatiane Cassiano como pré-candidatos ao Senado. 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
1: Agora a gente fala de grana, viu, Jaqueline? Porque os servidores públicos estaduais de Roraima começaram o final de semana, né? Hoje é sexta, já sextou. O final de semana com o salário de julho na conta. O governo efetuou a liberação antecipada da folha de pagamento hoje, 24 de julho, beneficiando cerca de 30 mil trabalhadores das administrações direta e indireta, além de aposentados e pensionistas.
2: A medida garante a circulação imediata de mais de 340 milhões no mercado local, aquecendo de forma direta os setores de comércio, fornecedores e prestação de serviços do estado.
1: Pois é, o governador Soldado Sampaio salientou que a manutenção do pagamento em dia e antecipação do crédito representam respeito ao funcionalismo e apoio ao giro econômico. Segundo ele, a garantia dos proventos na conta permite que o servidor honre seus compromissos e planeje suas finanças, mantendo a engrenagem do serviço público e da economia em funcionamento.
2: E agora são 12 horas e 10 minutos, a gente vai falar da ação de criminosos contra a infraestrutura pública de água que causou um prejuízo de 68 milhões de reais, de 68 milhões de litros de água não produzidos nas últimas semanas em Boa Vista.
1: Pois é, conforme noticiamos ontem aqui, viu, Jaqueline, a Companhia de Águas e Esgotos de Roraima, CAER, registrou 5 furtos consecutivos de cabos elétricos e fiações em unidades operacionais aqui da capital. Até ontem não tínhamos o tamanho do prejuízo, mas é grande.
2: Os ataques ocorrem em poços artesianos nos bairros Centenário, Santa Teresa, Jardim Floresta, Saí de Salomão, além do centro de reservação e distribuição do Tancredo Neves. Além de levar os cabos de cobre, os bandidos também destruíram painéis de proteção e depedraram as estruturas.
1: O presidente da CAER, James Serrador, alertou que o impacto financeiro, estimado em R$ 46.900, é secundário se comparado ao prejuízo social. Cada poço paralisado reduz a pressão da rede e deixa bairros inteiros sem água nas torneiras.
2: Para piorar a situação, a repetição rápida dos furtos esgota o estoque de peças da companhia, exigindo novos processos de compra administrativa e arrastando o tempo de manutenção.
1: Pois é, a Polícia Civil, por meio da Delegacia de Repressão aos Crimes contra a Administração Pública, DRCAP, instaurou inquérito para identificar os ladrões e responsabilizar os receptadores que compram material furtado em ferros velhos da capital.
2: Isso também está acontecendo muito com a iluminação, né? A iluminação ali da Avenida Brasil também.
1: Sim, logo no início da

0: prestes a inauguração ali da iluminação da Avenida Brasil, esse trecho urbano da BR-174, que os fios foram furtados, fazendo com que a prefeitura adotasse um outro modelo ali de cabeamento por cima, né, cabeamento aéreo. O mesmo aconteceu também lá após a inauguração, no início do ano, a inauguração em janeiro, daquele trecho urbano também da rodovia 205, ali nas proximidades do bairro Cidade Satélite. E são obras caras, né, essas, e ali no final de maio já ficou o trecho escuro novamente, né? Os moradores pedem inclusive providências, teve matéria recentemente aqui na Folha BV, e o pessoal fica aqui participando da nossa programação, dos nossos noticiários, reclamando da escuridão. Jacqueline, o governo do estado informou que isso se deu em decorrência também de furtos ali dos cabos naquela região. Então, tá, isso está acontecendo muito por aqui.
1: Agora são 12 horas e 13 minutos, a gente muda de assunto e fala dos moradores da Zona Oeste de Boa Vista, que terão acesso a uma maratona de atendimentos gratuitos de saúde, cidadania, emissão de documentos, amanhã, dia 25 de julho. O mutirão será o governo itinerante, que será realizado na Casa do Cidadão, localizada no bairro Senador Hélio Campos, de 8 da manhã às 6 da noite.
0: Isso mesmo, na área da saúde, a estrutura vai oferecer consultas médicas com especialistas em cardiologia, pediatria, ginecologia, ecologia, urologia e oftalmologia, além de exames de laboratório, serviços de ótica e vacinação atualizada para adultos e crianças.
1: Para a emissão de documentos, a população poderá emitir carteira de identidade via Polícia Civil, carteira de trabalho, ID jovem e carteira do autismo. O Detran Roraima também estará presente e oferecendo serviços de habilitação, vistoria, negociação de débitos veiculares.
0: A programação inclui ainda balcão de empregos da Cetrabis, serviços de beleza e cortes de cabelo, orientação para programas sociais como a Cesta da Família, atendimento aos servidores estaduais IPER e SEGAD, apoio à regularização fundiária e renegociação de faturas de água com a CAER.
1: Para ser atendido, o morador deve comparecer ao local munido de seus documentos pessoais oficiais com foto.
0: E o governo federal prorrogou por mais 30 dias o subsídio de 44 centavos por litro da gasolina. Medida começa a valer a partir do próximo domingo. Saiba mais na reportagem.
2: A escalada do conflito no Oriente Médio fez o Brasil prorrogar o subsídio por litro da gasolina. Em vigor desde o final de maio, o benefício acabaria neste sábado, mas foi estendido por mais 30 dias a partir do próximo domingo. A portaria com a extensão do subsídio de 44 centavos por litro de gasolina foi assinada na noite dessa quinta-feira. Além da gasolina, o subsídio do diesel de R$ 1,12 por litro continua valendo. Na semana passada, o Congresso havia prorrogado por 2 meses a medida provisória que criou a subvenção ao diesel. Esses dois subsídios são incentivos pagos pelo governo para produtores e importadores conseguirem reduzir a alta dos preços internacionais do petróleo. O pagamento é feito por meio da Agência Nacional do Petróleo, Gás Natural e Biocombustíveis. A iniciativa é para reduzir os impactos da guerra dos Estados Unidos e Israel contra o Irã sobre os preços dos combustíveis em todo o mundo. O Brasil chegou a sinalizar que poderia encerrar o subsídio da gasolina neste mês após o anúncio de um acordo prévio entre os Estados Unidos e o Irã no mês passado. No entanto, o presidente norte-americano Donald Trump anunciou que o acordo com o Irã havia falhado e o conflito voltou a pressionar o mercado internacional de petróleo. Após registrar queda, o barril do petróleo tipo Brent voltou a ultrapassar $100 nesta semana, o maior valor em 2 meses. Além dos subsídios oferecidos pelo Brasil, na semana passada o Conselho Nacional de Política Energética autorizou o aumento da mistura obrigatória de etanol anidro na gasolina para 32%. Mas biocombustível ajuda a reduzir a dependência da gasolina derivada do petróleo. A medida vale por 180 dias.
1: Agora são 12 horas e 16 minutos. A gente vai para um breve intervalo comercial. Não sai daí. Na volta tem muito mais informações para você, ouvinte.
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9: A Câmara Municipal de Boa Vista aprovou o projeto de lei que garante meia entrada em eventos culturais e esportivos para todos os professores da capital. 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
5: Agora 12h20, notícias aí para o homem do campo, para o produtor rural. As instituições financeiras foram autorizadas a oferecer linhas de crédito especial para que produtores rurais possam quitar ou renegociar dívidas antigas.
6: A decisão é do Conselho Monetário Nacional, que beneficia pequenos produtores do Pronaf, médios agricultores do Pronamp e além de cooperativas afetadas por problemas climáticos ou quedas nos preços dos produtos.
5: Os contratos podem ser feitos até o dia 12 de novembro deste ano. A adesão ao programa fica a critério de cada banco.
6: Segundo o Banco do Brasil, o início das operações ainda depende da publicação de uma portaria do Ministério da Fazenda para definir a compensação dos juros, mas a instituição já prepara os sistemas para liberar o crédito assim que a norma for publicada.
5: Falando agora dos golpes virtuais, viu, Jaqueline? Os golpes praticados pela internet e aplicativos de mensagem que, olha, continuam avançando aqui no nosso estado. Dados do Anuário Brasileiro de Segurança Pública mostram que as fraudes eletrônicas subiram quase 18% aqui em Roraima, passando de 2.192 ocorrências para 2.664 em um ano.
6: Com o crescimento, os crimes virtuais já representam quase a metade de todos os estelionatos registrados em território roraimense. Entre as modalidades mais comuns estão golpes de falsas golpes de Pix, a clonagem de WhatsApp, falsas centrais bancárias e vendas fraudulentas pela internet.
5: Especialistas alertam que as quadrilhas estão cada vez mais organizadas e orientam a população a não compartilhar senhas, códigos de verificação e a confirmar a identidade de contatos antes de realizar qualquer transferência.
6: Agora são 12h22 e atenção, estudante, termina hoje, dia 24 de julho, o prazo para entrega de documentação dos pré-selecionados na primeira chamada do ProUni do segundo semestre.
5: Os candidatos devem comprovar as informações prestadas na inscrição diretamente com a faculdade privada para a qual foram selecionados. O envio dos documentos pode ser presencial ou pela internet, dependendo das regras de cada instituição.
6: Quem não for contemplado nesta etapa ainda tem chances. O resultado da segunda chamada será divulgado pelo Ministério da Educação no dia 5 de agosto. Nesta edição, o programa oferece mais de 470 mil bolsas de estudo, integrais e parciais, em cursos de graduação de todo o país.
5: Mais de 300 professores federais em Roraima já receberam os valores referentes aos resíduos de precatórios da primeira ação judicial da categoria. Segundo o Sinter, cerca de 600 beneficiários ainda aguardam pagamento, que foi liberado após nova decisão da Justiça.
6: Para ter acesso aos valores, os professores devem comparecer à sede do sindicato no bairro 31 de março e preencher uma declaração que será protocolada junto ao juízo para emissão do alvará de saque.
5: A direção do Sinter orienta que os beneficiários procurem o sindicato quanto antes e faz um alerta importante. A entidade não solicita nenhum tipo de pagamento para a liberação do dinheiro.
6: Informações e confirmações de dados devem ser feitas diretamente na sede do sindicato ou pelos telefones 98412-7929 ou 98413-8070.
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5: Notícia de polícia, agora 12 horas e 24 minutos. Um guarda civil municipal de 28 anos passou por cirurgia de emergência no Hospital Geral de Roraima após ser baleado no abdômen na noite dessa quinta-feira no bairro Operário.
6: De acordo com as apurações, o agente estava no quarto de uma residência quando um homem de 29 anos invadiu a casa com uma chave cópia. O invasor pegou a arma do próprio guarda, que estava na sala, e rendeu os moradores.
5: Houve luta corporal e, durante a briga, o disparo atingiu o servidor público. O guarda, o suspeito, fugiu em uma motocicleta e segue sendo procurado.
6: A Secretaria Municipal de Segurança informou que acompanha o caso, presta apoio ao servidor e colabora com as investigações, e que estão sob responsabilidade da Delegacia de Homicídios.
5: E um homem de 33 anos, condenado a 14 anos de prisão por homicídio qualificado, foi localizado e preso no bairro Cidade Satélite, aqui em Boa Vista.
6: A prisão foi realizada pela Delegacia de Polícia Interestadual, Apolinter, durante a Operação Brasil contra o Crime Organizado. O crime ocorreu em março de 2022, no bairro Santa Luzia.
5: Na ocasião, o acusado se desentendeu com o proprietário de 3 cães após atirar pedras nos animais. Após a discussão, ele buscou uma arma em casa, voltou ao local e disparou 3 vezes contra a vítima, que morreu na hora.
6: O condenado já era monitorado há cerca de um ano e passou por audiência de custódia e foi encaminhado ao sistema prisional para cumprimento da pena.
5: Um outro caso agora. Uma mulher de 53 anos foi presa preventivamente no bairro Cidade Satélite, investigada pelo crime de maus tratos, com resultado morte contra o próprio pai, um idoso de 95 anos.
6: O mandado foi cumprido por agentes da Polinter após determinação do Tribunal de Justiça de Roraima. Segundo as investigações, o idoso vivia em situação extrema de abandono, desnutrição e falta de cuidados básicos na zona rural do Cantar.
5: O caso começou a ser apurado após denúncias recebidas pela assistência social do município. Devido à grave negligência, a saúde da vítima se agravou e o idoso acabou não resistindo. A acusada foi apresentada na audiência de custódia e segue à disposição da justiça. Agora 12 horas 26 minutos, 12h26. A gente vai encerrando por aqui esta edição do Jornal da 100.3, na Sonoplastia Rio Verreira. Tivemos também a participação, a colaboração, né, de repórteres aqui do grupo Folha BV e também agências parceiras.
6: A apresentação foi de Jaqueline Amazonas e Natanael Vieira. Para mais detalhes, acesse nosso site folhabv.com.br. Continue ligado em nossa programação. Lembrando que hoje também tem resumão da Folha às 18 horas. Um bom final de semana e até a próxima semana.
5: Bom final de semana para todos. Mandar aqui um boa tarde para a Francilé, que está conosco nos acompanhando aqui pela live do jornal. Ela diz boa tarde, meus amigos. Está ela, Francilé, e o esposo dela, né, que é o Adrielson, e a filha. Estão ligados aqui no Jornal da 100.3. São moradores lá do Chumina que estão sempre acompanhando aqui a nossa programação. Então, uma boa tarde a todos e bom fim de semana. Música.

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3: Tá, né?

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2: 12:55.
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5: Então, amigos, eu fui visitar a dona Eliane Duarte. 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Fui recebido na casa dela pelas irmãs, filhos, netos, uma família belíssima. E ela me ofereceu, inclusive, lá um delicioso suco de frutas, um excelente papo. Nos divertimos muito, relembramos histórias do ex-território, da nossa vida aqui. E eu fiquei muito feliz, viu, dona Eliane, de ser recebido pela senhora e pela sua família. Um grande abraço, Deus abençoe a todos vocês.
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15: Boa tarde, estamos entrando no ar com o seu Quem é Quem aqui na Folha FM. E eu estou no Parque de Exposições, onde acontece uma coletiva de imprensa, onde eventos importantes vão ser anunciados. E aí encontrei muitos amigos por aqui e a gente vai bater papo com essa turma maravilhosa. Vou começar aqui com o meu amigo Coronel Anderson, ele que é o comandante do Corpo de Bombeiros. Coronel, os bombeiros sempre com trabalhos desafiadores. E agora esse ano com expectativa do El Niño, hein?
16: É um desafio. Nós estamos finalizando a operação Apoio Imediato, relacionada, né, às chuvas e às enchentes. Mas também já vamos iniciar o nosso planejamento para a operação relacionada à estiagem e aos incêndios florestais. Como você bem falou, esse ano nós temos aí um prognóstico, uma perspectiva de o El Niño vir de intenso a muito forte. E hoje nós temos aí quase 70% de chance disso acontecer entre os meses de dezembro e janeiro. E justamente no nosso verão amazônico, nosso verão aqui em Roraima. Isso é um dado muito relevante, porque ele vai trazer, obviamente, aquelas consequências que a gente já sabe. Dias muito quentes, muitos dias sem chuva, né, que é a estiagem, ventos fortes. Isso acaba convergindo para um ambiente adequado para se ter um incêndio, uma queimada. E nesse sentido vem todas as consequências. A estiagem por si só, ela já traz muitas consequências. para os agricultores, para os pecuaristas. Então é preciso que a gente fale muito sobre isso, Cida, porque...
15: A gente já está começando.
16: Justamente, estamos no mês de julho ainda. Né? As nossas operações, recorrentemente, elas iniciam ali em outubro ou novembro. Esse ano nós vamos iniciar em agosto. Por quê? Porque há necessidade, sim, de se trabalhar com muita antecedência para que a gente trabalhe prevenção e fiscalização, que é muito importante. Portanto, como eu estava falando, as consequências é para toda a população. Para o Estado, é a consequência econômica. Né? Se você for estudar o El Niño, quando ele vem, ele traz essas consequências, né? Traz crises econômicas para os países, inclusive. Então, nós teremos consequências ambientais, econômicas, na saúde, de toda a ordem, por conta desse fenômeno e, em consequência disso, as queimadas e a estiagem. Então, vamos estar falando bastante sobre isso e já pedir para a população para ter muita consciência. Esse é um ano...

0: muito baixo nível do Rio Branco, considerando esse mesmo período. Então, assim, é querendo assustar mesmo, porque o cenário é muito crítico e nós precisamos nos atentar para as consequências, que vai impactar todos nós, toda a população. Então, é um trabalho feito aí a 4-6 mãos, União, estados e municípios, e aqui dentro do nosso estado, várias instituições, vários órgãos. Estava conversando aqui com a nossa amiga Alessandra do SEBRAE, vai estar nos apoiando também. Por quê? Porque realmente vai impactar toda a população e nós vamos precisar sim do esforço mútuo, porque juntos somos muito mais fortes.
1: É isso, várias instituições unidas, a imprensa também ajudando.
0: A imprensa é fundamental, fundamental. Não apenas com as campanhas preventivas, divulgações, mas com todo esse trabalho feito com muita responsabilidade, levando informação de qualidade para a população da cidade, mas principalmente do interior, para que a gente passe por esse fenômeno El Niño sem consequências tão alarmantes como a gente já vem fazendo esse prognóstico.
1: É isso. Obrigada pela entrevista, muito sucesso aí nas ações. E sempre que precisar divulgar essas ações, conta com a gente.
0: Agradeço você, Cida, a Folha, a Rádio Folha, que são parceiros do Corpo de Bombeiros e da Defesa Civil. Muito obrigado.
1: E a Alessandra do SEBRAE, tudo bom? Já está irmanada com o Corpo de Bombeiros para ajudar aí nesse combate às queimadas por conta do El Niño.
2: Sim, nós estamos aqui com a nossa diretoria. O SEBRAE, ele tem projetos voltados ao agronegócio, mas também para os vários postos de empresário, que é o MEI, é a pequena empresa, mas o agronegócio, ele é a vocação que movimenta a economia no município. Então, a gente tem esse trabalho de conscientização, de estruturação e de mercado. E sim, nós vamos unir forças, temos muitos projetos em todo o estado. Quando a gente vem com uma conscientização embasada, bem estruturada, a gente consegue pelo menos amenizar, né?
1: Vamos lá, fazer a nossa parte. Do Rabelo, querido, um dos executivos do SEBRAE, está aqui. Uma satisfação sempre falar com você, Duan. Senta aqui com a gente. Fala um pouquinho aqui com o Duan. É todo dia que a gente encontra todas essas potências juntas, né? Duan, a gente estava falando aqui do El Niño. Esse ano a gente vai ter esse fenômeno no estado. E o SEBRAE vai ser grande parceiro aí dos bombeiros.
3: Nós temos uma boa estrutura institucional. Eu não tenho dúvida que o nosso Corpo de Bombeiros, como sempre, vai fazer um trabalho de excelência, protegendo as nossas terras, as nossas florestas, para que os nossos empreendedores da agricultura familiar possam, consequentemente, continuar garantindo a segurança alimentar para o estado de Roraima e para toda a região norte. Estamos prontos, estamos preparados e, mais uma vez, o Corpo de Bombeiros está de parabéns pela excelente forma como eles conduzem essa instituição e pelo relevante trabalho que, juntamente com o governo do estado, oferecem para toda a sociedade.
1: Estou obrigada aí por participar do nosso programa.
3: Eu que agradeço o sucesso e parabéns pela forma como também você conduz a comunicação em benefício da estruturação do nosso estado.
1: Gratidão sempre. E eu vou para o intervalo. Já já eu volto direto do Parque de Exposições.
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9: Como eu faço toda vez que estou aqui, eu visito as pessoas que nós conseguimos transpor para a União. Eu fui na casa do seu Walter, um craque, gente boa. Ele escreveu uma carta muito emocionante para mim. E eu fui lá na casa dele dar um abraço e dizer para ele da felicidade que eu tenho quando as

Pessoas que, como eu, chegaram aqui há tanto tempo, são transportes para a União no reconhecimento do trabalho que fizeram para que a gente construísse esse estado tão maravilhoso para a gente viver, que é o estado de Roraima. Seu Walter, um grande abraço, Deus te abençoe e que você tenha uma vida longa para continuar ajudando o nosso estado. Deus abençoe a todos e um grande abraço.

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3: Estamos de volta com o seu Quem é Quem, direto do Parque de Exposições. Hoje a gente está aqui acompanhando esse evento maravilhoso. Daqui a pouquinho vai ser anunciada aí a festa do vaqueiro e a data da Expofé. E a gente vai passar as informações para os nossos ouvintes. Agora eu vou bater papo com um amigo querido. Eu chamo ele de Ruivinho, é o Ruivo da Mamoré. Menino Igor, como é que você tá? Conta pra gente como é que tá a Case Mamoré aqui em Roraima. Conta tudo pra gente.
4: Oi, Cida. Bom dia. Mais uma vez. É sempre gratificante falar contigo aí. A Case, a Mamoré Case, hoje no estado de Roraima, está em desenvolvimento grande. Graças a Deus. Estamos com bastante cliente, fazendo um belo atendimento de todos os departamentos, serviço, pós-venda, comercial. Então, a evolução está acontecendo. Isso é muito importante para nós.
3: Máquinas pesadas, já faz aí a propaganda.
4: Olha, Cida, é do pequeno ao médio, ao grande. Então, nós estamos atendendo todos os tipos de clientes, todos, o pequeno produtor até o grande produtor. Linha de tratores, colheitadeiras, que é o nosso hoje, aqui dentro do estado de Rondônia, onde está crescendo, desenvolvendo mais a nossa agricultura. Então, a linha de colheitadeira nossa está saindo muito bem.
3: Agora, conta pra gente como é que está aí a expectativa para a Expofer desse ano. A Case estará presente na Expofer?
4: Olha, Cida, isso aí, sim, já foi passado para a diretoria. Vamos estar, sim, vamos estar marcando presença. É uma festa gigantesca, onde que agrega ainda mais as nossas vendas, aonde que a evolução acontece aqui, aonde nós trazemos grandes tecnologias, máquinas com alta tecnologia, trazemos aqui para a feira, para a Expofer. Então é de grande validade para nós estar aqui.
3: Eu vou até mandar um abraço para o senhor Eli Valença, que o senhor Eli falou outro dia para mim: Cida Lacerda, fala aí com o governador para deixar a Expofer mais para frente, senão não dá tempo de chegar nossas máquinas, porque vocês sempre trazem máquinas incríveis para cá, né?
4: Exatamente, Cida. Então, assim, exatamente, o diretor falou, deixa um pouquinho mais para frente, porque fica melhor para nós se programar junto com a fábrica, para nós trazer os nossos maquinários de grandes tecnologias, juntamente com a fábrica KZH, para disponibilizar para a nossa Expofer ficar ainda mais bonita.
3: E são máquinas de milhões que vêm, hein, Ruivinho?
4: São máquinas de alta tecnologia, de milhões, e aqui sim tem bastante produtores com capacidade para adquirir isso aqui.
3: Agora, eu falo assim, máquinas de milhões, mas que também geram milhões, essa é a verdade.
4: Produtividade, né? Então, a produtividade, com certeza, as nossas máquinas entregam aos nossos clientes. Isso aí é bom demais, escutar os próprios clientes.
3: Agora já fala para aí para os nossos ouvintes onde fica a loja da Case Mamoré e convida o pessoal a conhecer.
4: Sim, a nossa loja fica localizada para se identificar melhor e mais rápido atrás do Atacadão. Atrás do Atacadão fica a nossa loja. Convida todos os clientes a virem tomar um café comigo. Eu apresentar a nossa marca, apresentar o que a Mamoré tem a oferecer aos nossos produtores. Todos os departamentos estarão de braços abertos para atender os nossos clientes.
3: É isso, muito sucesso para vocês. Um abraço aí para toda a equipe.
4: Obrigado, Cida, mais uma vez, muito obrigado por fazer, abrir as portas para nós aqui no ramo do entretenimento, de entrevista, marketing. Muito obrigado.
3: É isso, gente. Eu vou pro intervalo. Daqui a pouquinho eu volto.
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5: Muitos quilômetros de celebração, superação e inclusão.
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4: Estamos de volta, direto do Parque de Exposições. O governador anunciou a nova data da Expo Fé, vai ficar para novembro, primeira semana de novembro. Também já falou de algumas atrações nacionais. E eu quero ouvir agora um produtor, que o produtor não, gente, ele é a indústria de óleo de Roraima. Ele, na verdade, ele é o guarda-chuva aí de muitos produtores. Felipe Castro Falavinha, gostou aí da atitude do governador de mudar a data da Expo Fé?
5: Com certeza, Cida. É muito importante quando o governo se sensibiliza à demanda da classe produtiva. Nós nos reunimos com o governador semana passada, explicamos para eles o porquê da dificuldade de fazer uma Expo Fé tão em cima, ali logo no começo de setembro, e ele prontamente ficou de analisar. Então, essa questão de ouvir quem produz ajuda muito para que a gente possa fazer algo realmente bom, porque a Expo Fé ela é um show, né? Não é só uma feira de negócios, mas ela também tem as suas atrações, ela é uma feira que traz toda a população para conhecer um pouco mais do agronegócio, e a gente precisava de mais tempo para poder organizar isso da melhor forma possível. E o governador se sensibilizou e entendeu e assumiu essa responsabilidade de alterar a data da festa para a primeira semana de setembro.
4: Agora conta, como é que foi essa mobilização dos produtores, essa conversa que os produtores tiveram com o governador?
5: O que aconteceu foi que quando houve o anúncio nas redes sociais, prontamente todo mundo acabou conversando para entender se era viável para todos os setores, porque envolve muita gente, né? E essa feira também é uma feira que é uma vitrine do nosso estado para quem não conhece ou para quem é de fora. Então a gente traz muita gente, a gente traz pessoas de São Paulo, traz pessoas do Amazonas, e a gente sabe que Roraima tem uma dificuldade de acesso em curto prazo. Então quando a gente fala setembro, setembro já está aí, nós temos que mobilizar muita coisa. Tem o setor de máquinas e equipamentos que tem que mobilizar essas máquinas em outros lugares também, não está tudo aqui. Então prontamente o setor se organizou, e através de algumas pessoas, inclusive você, a gente tem que te agradecer publicamente por ter se empenhado em colocar a gente em conexão com o governador, com o secretário Cássio, e nós levamos para ele a preocupação de que poderia ter um esvaziamento ou ser uma festa que não tivesse a representatividade que vem tendo e o crescimento que vem tendo nos últimos anos. E aí o governador mandou chamar o setor para conversar, nos ouviu, pediu um tempo para decidir e decidiu a favor dessa demanda, o que é muito bacana. É importante que o poder público ouça quem está do outro lado e quem, na verdade, acaba fazendo o evento, porque o governo viabiliza, mas sem a presença do setor produtivo, sem a agricultura familiar, sem as cooperativas, o evento ou ele vai ficar pequeno ou ele não vai ter a representatividade que ele deveria ter.
4: A Expo Fé é feita de expositores.
5: Exatamente. Além da população, de ser uma grande festa para a população, com shows e tudo, ela precisa dos expositores. Tem que estar todo mundo aqui, todo mundo feliz, gerando negócios, gerando atrações e levando, aproximando a população que não é do agro ao que é o agro e ao que o agro está fazendo e representando no estado de Roraima.
4: Agora vai ter alegria para todo mundo. O pessoal do agro ficou feliz que a Expo Fé vai ser em novembro, vocês vão ter mais tempo para organizar aí toda a logística, e o povo vai ficar feliz porque foi anunciada aí a festa do vaqueiro com atrações nacionais, né?
5: Exatamente, e também a festa, a Expo Fé com outras atrações regionais. Então são muitos shows, é muita festa, viu, Cida?
4: Tu tava falando, se desse eu conheço, se eu conheço, se é da nossa época. Agora os mais jovens a gente não lembra, né? A gente não conhece. Mas os jovens vão gostar. Daqui a pouquinho a Jane vai pegar a lista pra mim de todas as atrações, de todos os artistas.
5: E eu não tenho dúvida nenhuma que com esse tempo adicional aí, além de todas as melhorias que envolve o parque, nós também que somos expositores da feira vamos conseguir organizar uma festa ainda mais bonita, ainda melhor do que vinha sendo feita nos últimos anos. E a ideia é essa, que a gente sempre faça uma Expo Fé melhor e maior do que a anterior. Isso não pode deixar de ser um objetivo de todos que estão envolvidos nesse processo.
4: Agora, se fosse em setembro, não daria tempo de fazer tudo que vocês querem fazer, né,
5: Felipe? Exatamente. Essa foi a explicação. Aí a gente fala, o pessoal da pecuária tem que organizar o rebanho para estar aqui, tem que trazer os leiloeiros de fora, ou o pessoal das indústrias tem que trazer as máquinas. Nós precisamos organizar pessoal, porque se faz muito atendimento. Então, é uma operação que demanda planejamento. Até lá no dia foi dito isso para o governador. Olha, se ano que vem quiser fazer em setembro, ninguém se opõe, não é um problema. Mas vamos planejar agora para chegar em setembro. Quando a gente fala um mês antes, essa janela muito curta prejudica o evento, isso é fato.
4: Agora, agora me conta como é que está o óleo Serra Verde. Meu Deus do céu, onde a gente vai tem óleo Serra Verde, Felipe?
5: Graças a Deus, o óleo está muito bem, Cida. A gente tem surpreendido e superado as expectativas, a aceitação da população. Como eu te falei da última vez que nós conversamos, já, também já está em Manaus, a todo vapor nas grandes redes. Então é muito bacana a gente ver algo produzido aqui com todo o esforço, com todo o empenho dos produtores de soja, um produto que tem toda a matéria-prima de dentro do estado de Roraima. Então a cadeia completa é roraimense, está sendo um sucesso, está sendo muito bem aceito. E além disso tem o farelo, que cada vez cresce mais, está sendo exportado. Vou te dar de primeira mão agora a informação, fechei antes, meia hora antes de vir para cá, uma parceria junto com o Grupo Amarge, que também está presente aqui, para exportação de uma tranche de farelo para o Caracaraí. Então nós vamos ter farelo produzido em Roraima, embarcado no porto de Caracaraí, já na próxima semana, para sair para o mundo. Esse farelo vai para qualquer lugar do mundo, inclusive esse deve especialmente ir para a Europa.
4: Agora me conta, qual tem sido o destino do farelo da soja roraimense e da soja, que sobra também, né? Aliás, está sobrando soja ou vocês lá da Serra Verde estão absorvendo tudo, Felipe?
5: Não, na verdade, a soja tem um volume muito maior do que nós damos conta, graças a Deus, vem crescendo também, isso é importante. Mas o farelo já chegou na Turquia, já chegou no Egito, chega em todo o Caribe, na Guiana, no Suriname. Tem chegado no Peru, fazendo um caminho contrário, subindo o Rio Solimões de balsa. Então, o produto roraimense está em tudo que é lugar do mundo hoje.
4: Agora, outro dia eu conversava com o Álvaro Calegari, que agora com essa produção do farelo aí, a gente tendo farelo, ele está louco aí para fomentar a galinha, né? O de corte, o frango de corte, a avicultura. E os porcos também, né? Mas o Álvaro está muito focado nessa questão da avicultura.
5: Exato. É normal, Cida, quando chega a indústria produtora de farelo, que na sequência vem as outras indústrias. Porque se você não tiver o farelo, que é a base da ração junto com o milho, você tem que trazer de longe, isso encarece a produção e perde competitividade. A partir da hora que ela está instalada aqui, é natural que na sequência veio. Como vem também, mais do que novas indústrias, vem o fortalecimento da cadeia que já está instalada, como o peixe, por exemplo. Aí nós temos o exemplo ali do Aniceto Vanderlei, que todos conhecem. O Aniceto é um dos maiores criadores de peixe do Brasil, já, se não for o maior até hoje, peixe redondo. Ele está do nosso lado ali, é o maior consumidor nosso do estado de Roraima, mas a gente também fortalece toda a cadeia do ovo. Aqui hoje todas as granjas, então o pessoal não sabe, mas todo ovo consumido e produzido em Roraima leva farelo Serra Verde. Então você todo dia faz parte da Serra Verde junto com a gente, porque tem o ovo. E vai vir a indústria do frango, com certeza, a avicultura, o suíno lá com o pessoal da cooperativa tem se fortalecido. E isso é natural. E vai crescendo isso, vai crescendo a cadeia, vai gerando emprego, vai gerando renda. E o dinheiro que antes era todo exportado, agora fica dentro do estado, aumentando ainda mais a nossa economia, fortalecendo a nossa economia também.
4: Então, o investimento na Serra Verde, um investimento que deu certo para a empresa e deu muito certo para Roraima.
5: Exatamente, é uma cadeia. Favorece todo mundo, gera emprego. Você esteve lá comigo a última vez. Hoje nós já estamos com praticamente 300 empregos diretos. Então é gente todo dia sendo contratada. E inclusive isso é um grande desafio nosso, é conseguir repor a mão de obra, né? Nós trabalhamos. Então, você que está me ouvindo aí também, se quiser trabalhar com a Serra Verde, mande seu currículo para nós. Nós estamos contratando sempre.
4: Manda o zap zap aí.
5: Eu vou ter que ver o número para te passar.
4: Olhinha.
5: Pode passar no nosso e-mail do RH, que é rh@agrosrv.com.br. Manda o seu currículo, nós temos vagas em todas as áreas, controle de qualidade, área de produção, serviços gerais, ou você pode ir direto lá levar seu currículo também. Nós estamos precisando de gente que tenha vontade, que queira trabalhar.
4: A Serra Verde, já explica aí pro pessoal, fica aqui na estrada indo para Venezuela.
5: Exatamente, logo após o Parque de Exposições, 2 quilômetros do lado esquerdo. Não tem como não ver, é uma estrutura muito grande, então você indo ali, você já vai enxergar a Serra Verde. Pode chegar lá que nós estamos contratando. São bons salários, tem benefícios, você tem a oportunidade de crescer e aprender profissões novas, porque a indústria ela também traz isso, né? Ela traz uma abertura de mercado para profissões que antigamente não se tinha aqui no estado de Roraima.
4: Verdade. Parabéns, sucesso sempre. Está feliz, então, com o anúncio feito hoje aqui?
5: Muito feliz, só agradecer o governo e o time dele, o secretário Cássio, que foi sensível à nossa preocupação. Então, isso é democracia, né? O governo entender o outro lado, ouvir o outro lado e atender o outro lado. Entender que, no final, está se buscando o melhor para todos e o melhor para a população de Roraima.
4: É isso. Obrigada, Felipe. Sucesso sempre. Um abraço para todos aí do Grupo Fala Vim, em especial para o seu Geraldo.
5: Pode deixar, vou dar um abraço pessoalmente. Obrigado.
4: É uma potência, seu Geraldo. Ei. Olha, eu vou para o intervalo. Daqui a pouquinho eu volto direto do Parque de Exposições.
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4: Estamos de volta com o seu Quem é Quem, direto do Parque de Exposições. E, gente, olha que potência aqui ao meu redor. E aí eu vou chamar essa maravilhosa, dona Fátima Defante, para fazer as honras e apresentar aqui os meus entrevistados. Tudo bem, Fátima?
10: Bom dia, Cida. Bom dia a todo mundo. Aqui nós estamos numa equipe do bem. Eu falo que todas as pessoas do bem fazem parte dessa equipe. A Kika coordenou o ano passado o primeiro leilão do Hospital de Amor e vai coordenar esse ano de novo. O Renato é o padrinho, é o faz tudo, é o que nos ajuda em todos os sentidos, na parte de captação, na parte de organização. O João Reis, a gente está captando ele, é um dos novos integrantes da nossa equipe, porque trabalha com agro, trabalha com as pessoas, conhece todas as pessoas ligadas à parte do agro, à parte de leilão. Então, pessoas que agregam, a gente precisa de pessoas que agregam para nos ajudar na realização desse leilão. A gente tinha decidido uma data no final do mês de novembro, mas como a gente conversou, vamos pensar direitinho para jogar a data, ver se a gente consegue mais no início de novembro ou durante a Expofera, ainda não foi decidido. Mas na hora que decidir, você vai ficar sabendo e todo o povo vai ficar sabendo.
4: Agora você já é a madrinha do Hospital do Amor, que eu estou sabendo, dona Fátima.
10: Eu sou voluntária do Hospital de Amor, tem muitos anos, né? Eu amo essa instituição, eu acho que tem que fazer parte da nossa vida. Nós somos carentes ainda de tratamentos. Você sabe que no início eu trabalhava sempre com câncer infanto-juvenil, por não ter esse tratamento aqui. E aí fizemos a caminhada, então a gente vem de uma trajetória. O leilão já era um plano antigo da gente fazer, e graças a Deus a Kika tomou a frente o ano passado e fez, porque eu não pude participar muito. Esse ano a gente combinou para dividir as funções, né, porque é muito sobrecarga para uma pessoa só. Então, hoje a gente está já com os coordenadores. O João Reis, eu vou arrumar uma coordenação para ele. O Renato, ele é padrinho, porque ele abraçou a causa, ele faz muita coisa. A Kika nem se fala, ela fez o ano passado praticamente sozinha, sem conhecer muito bem, e deu um show, foi maravilhoso. Então, esse ano a gente pretende que seja bem melhor ainda, porque sempre a gente quer melhorar de um ano para o outro. E estamos lançando o desafio do leilão em busca de 1 milhão. E a gente quer conquistar esse 1 milhão. Sim, que seja bem-vindo esse 1 milhão para ajudar muitas pessoas, que o Hospital de Amor cada dia precisa mais, porque aumenta muito o número de pacientes com câncer. Eu chego aqui, chego lá na empresa, eu vejo casos e casos e a gente fica angustiado. Então a gente tenta ajudar no que a gente pode, justamente para melhorar o tratamento dessas pessoas, que não é fácil.
4: Verdade. Né? Agora, só um bicho aqui do Renato chega nesse 1 milhão, né, dona Fátima? Ô, Renato, um bicho daqueles assim, que valem 1 milhão aí, tudo bem, querido? Brincadeiras à parte.
10: O problema do Renato já resolve, ajuda muito,
4: né? Muito. Mas que lindo que você está participando aí dessa iniciativa com a dona Fátima.
11: Cida, é muita gratidão estar participando do leilão. A gente fez esse trabalho o ano passado, eu não tinha essa experiência, porque é o coração que manda durante o leilão. As pessoas fazem doações de animais, né? Uma hora que chega esse animal de 1 milhão lá pro dia da doação, porque isso é o direito de viver. É o leilão do Hospital do Amor, a gente atrai as pessoas para fazer doações de duas formas. Ela estando doando objetos, utensílios, celular, antenas Sky, e no dia vão ser todos leiloados para essas pessoas, que vai ser tudo arrecadado para a fundação, em prol do Hospital do Amor.
4: Parabéns aí pela iniciativa. Eu vou falar agora do leilão e depois eu quero falar da Expofé com vocês, tá? E é você, menino, que a gente se falou tanto no WhatsApp.
12: Só se conhecemos pelo telefone, não pois pessoalmente. É. Né?
4: Ei, João, e você agora também está abraçando aí esse leilão do Hospital do Amor?
12: Ano passado, desde o ano passado, a gente já faz parte, né, da parte de vendas, né? Na verdade, o Leilão do Amor é uma união de pessoas do bem, né? Pessoas que veem esse lado da necessidade de poder ajudar todas as pessoas que sofrem, né? Então, assim, é uma união para levar um acalento a essas pessoas. Então é com o maior prazer, a gente agradece muito a Deus pela oportunidade da dona Fátima ter convidado a gente, e a gente tem o maior carinho de fazer isso, né? Porque é uma coisa que faz bem para nós.
4: Verdade. Agora vamos falar da Expofé? Você foi um dos que estavam aí na linha de frente pedindo o adiamento da Expofé. Fala por que tomou a iniciativa, João.
12: Bom, a Expofé, ela sempre foi na primeira semana de outubro. Não, novembro, né? Então, assim, com antecedência, cumprindo a lei que já existia, pegou todos os produtores com as calças na mão, porque a gente precisa de logística para vir máquina de fora, a gente tem tempo para deixar os animais bem apresentados, e a gente precisa de organização, tem um custo, né? O produtor, ele trabalha com muita dificuldade. O homem do campo é um homem sofrido. Então, assim, ele tem um custo e ele se sacrifica muito para estar nessa festa nossa da exposição, porque é o que engrandece o nosso estado. O agro é o que desenvolve a economia de um estado. Então, assim, quando a gente soube disso e viu a satisfação dos produtores, eu corri com o Sampaio, com o governador Sampaio. Eu sabia no fundo, né? no fundo eu sabia. Conversar com o governador Sampaio, ele é um homem de bem, um homem que gosta de discutir assuntos. E a gente sentou e imediatamente ele se comoveu, né? E a gente fez uma reunião de todos os pecuaristas, produtores, empresários, e chegamos a esse consenso. Então ele chamou a gente para discutir, ouviu e deu a canetada aí numa situação que vai beneficiar os produtores, a nossa economia.
4: Verdade. E não vai ficar ninguém triste, porque vai ter a festa do vaqueiro.
12: A festa do vaqueiro vem aí. Ela é uma festa muito importante também, porque atrai os nossos jovens, criança. É uma festa que tem uma parte cultural muito importante e que vai desenvolver também o lado dos nossos jovens, né? E vai atrair, aproximar as atividades do campo. Então, é assim...
4: Agora, o Renato, você que sempre atua na Expofé, para deixar aqueles bois bonitos aqui, leva tempo, né? Tem uns que até tomam um banho todo dia, tem uns maquiados. Brincadeira.
11: Sim, é maquiado mesmo. É, os animais, eles, além de levar banho com shampoo, passar uma cera no chifre, cortar pelos dos animais para se apresentar, tem a nutrição. É em torno de 6 a 7 meses para deixar o animal pronto para exposição em argola. E para os leilões também, que a grande atração do Parque Exposição é o leilão dos animais PO Nelore, né? Somos 4 fazendas que fazem sempre leilão: Fazenda Laguna, o Grupo do Raiz, né? Que são vários produtores que fazem também. Temos o Grupo São Pedro, que vem com vacas de leite e Nelore PO. que vem crescendo a cada dia, e não podemos deixar de destacar o Tabapuã Figueiredo, que ele foi o primeiro leilão de uma das Expor Fair que nós tivemos nos anos anteriores. Então, cada ano que se passa, cresce os leilões, e esse ano tem uma promessa de ter 8 leilões dentro do Parque de Exposição.
4: Maravilha! Então, para tudo isso acontecer, melhor que fosse em novembro.
11: Melhor que fosse em novembro, senão não tinha como preparar.
4: É isso. Amei bater esse papo com vocês. Agora, as meninas aqui, todas entusiasmadas também com o leilão do Hospital do Amor, que esse ano deve acontecer na Expo Fé. É para isso que vocês estão trabalhando, né?
10: Eu vou tentar ver se a gente consegue fazer no domingo antes da Expo Fé, porque dentro da Expo Fé não vai ter condição, porque já tem muitos leilões. Mas a gente está trabalhando, porque até para a gente conseguir conciliar os dois leilões, que a gente também tem um leilão nosso.
4: Tem um leilão na Expo Fé.
10: É, mas vai dar tudo certo e a gente vai fazer uns leilões maravilhosos, se Deus quiser.
4: Kika, sucesso para você sempre.
13: Obrigada, Cida, mais uma vez, né? Ano passado nós estivemos divulgando, sim, o primeiro leilão, e aqui estamos novamente para o segundo leilão, né? Direito de Viver, que vai acontecer em Boa Vista. E Dona Fátima, como é madrinha do Hospital de Amor aqui em Roraima, Renato como padrinho, e nós estamos aqui nessa luta mais uma vez para convidar o Estado de Roraima, a população, os pacientes oncológicos que venham aderir a essa causa, que venham participar, venham fazer parte dessa corrente de solidariedade em prol do Hospital de Amor. E é isso que eu tenho para falar. Em breve nós iremos divulgar a data, né, Dona Fátima, Renato, e vamos te chamar para divulgar essa data e fazer o encerramento da prestação de conta do primeiro leilão, que a gente já...
4: Vai ser assim, o Renato já está se convidando para ir no Quem é Quem, aí vai ser lá no estúdio, no ar-condicionado, Renato, aí a gente pode bater mais papo.
11: Isso, porque o segundo leilão, né, Direito de Viver do Hospital do Amor, é bom que toda a população tenha conhecimento e que venha participar para fazer sua doação comprando.
4: Verdade.
11: Além de doar, ele vai comprar algo para si, e isso engrandece muito o nosso leilão. Então, a gente convida toda a população do estado para participar.
4: Vai ser um prazer receber vocês, viu?
10: Só para frisar, não é um leilão só de gado. A gente arrecada também muitas prendas. Então a pessoa fala, ah, eu não vou, não tenho boi, não tenho gado. Não, mas pode vir e arrematar, porque a gente recebe todo tipo de prenda: joias, eletrodomésticos, bolo fregaçado, arranjo de flor. A gente ganhou muita coisa e tudo foi leiloado. Então.
14: Até um pintinho
10: foi leiloado. É. Então, a gente convida todos, porque cada um vai ser atendido na sua preferência.
4: Ei, Kika, um pintinho saiu por quanto?
13: R$1.500. E ainda tem mais, tem o pudim que saiu por R$2.000, não foi? O pudim.
12: Na verdade, é um desprendimento, né? É, as pessoas vão lá para ajudar. Pessoas do bem, que realmente estão lá para engrandecer a festa e deixar tudo maravilhoso. Então, assim, ano passado foi bom, mas esse ano vai ser melhor. E nós vamos chegar na nossa meta.
4: E nós vamos ajudar, se Deus quiser.
10: Eu agradeço muito, muito.
4: Pode começar a agradecer, porque vai dar certo, vai passar da meta.
10: Com certeza. Com a tua ajuda, então, vai ser melhor ainda.
4: Gente, eu vou pro intervalo. Daqui a pouquinho eu volto direto do Parque de Exposições Dandanzinho.
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4: Estamos de volta com o seu Quem é Quem, direto do Parque de Exposições Dandanzinho, evento aqui, gente, muito prestigiado. Já conversei com vários empresários e todos eles agradeceram e elogiaram aí a atitude do governador Sampaio de deixar a Expofé mais pra frente. E até brinquei, tem alegria pra todo mundo. Os empresários ficaram felizes por conta da logística e o povo vai ficar feliz porque também vai ter a festa do vaqueiro agora em setembro, hein, governador?
17: Obrigado, Cida, exatamente isso. Tínhamos anunciado a Expofé para a primeira semana de setembro, conforme prevê a lei. Mas houve uma demanda apresentada pelas cooperativas, pelo setor primário, né, pelos empresários que vendem e implementam a agrícola, pelos grupos de leilões que participam da Expofé, solicitando um adiamento. Nós conversamos, ouvimos a argumentação feita pelo segmento e, naturalmente, nosso governo é de diálogo, é de entendimento. Acatamos a sugestão dos mesmos e alteramos a data para a primeira semana de novembro. A Expofé está mantida e será a maior Expofé de todos os tempos. Cada ano a Expofé tem que ser melhor do que o ano anterior e não será diferente em 2026. Então está mantida a Expofé, mas será na primeira semana de setembro, inclusive já
4: de novembro,
17: inclusive já com a contratação de artistas locais e artistas de renome no âmbito nacional, que vai estar aqui, você vai saber quais são os primeiros nomes que já foram contratados por parte do governo do estado. Enquanto isso, nós temos também no nosso calendário cultural a festa do Vaqueiro Raiz. Ó, Vaqueiro Raiz, aquele homem que está lá no campo cuidando do nosso rebanho, que acorda cedo, né, que vacina o gado, que prende o gado, que engorda o gado para vender no supermercado, de comer aquela carne gostosa, que é a carne de Roraima. Esse homem precisa ser respeitado, homenageado, né, e abraçado. Então a festa do Vaqueiro Raiz é isso, né, traz para cá os nossos vaqueiros, homenageia os mesmos, a gente mantém a nossa tradição, né, das nossas, faz parte da nossa cultura, até do processo de colonização de Roraima, né, quem não sabe como se deu a colonização de Roraima, foi exatamente por isso, pelo gado, e esse homem é homenageado aqui, né, com grandes eventos, corrida de cavalo, cavalgada, vaquejada, a pega do boi, do garrote, a pega do leitão, a mesa da amargura, que eu quero você participando esse ano lá com a gente, a mesa da amargura, né, que é uma mesa dentro de um parque onde solta um boi valente e todo mundo fica lá dentro. Eu vou participar.
4: De salto,
17: exatamente isso, né? Homenagem a esse homem, né, que cuida do nosso rebanho. Então será homenageado com grande festa também. Aí teremos grandes atrações nacionais, como é o cara Simone Mendes, Cirano Serino.
4: Simone Mendes vem para a festa do vaqueiro.
17: Do vaqueiro, Simone Mendes e outras bandas, Cirano Serino.
4: Da nossa época tem nossa... Cirano e Cirino, Cirano, tem Zezo,
17: ou seja, é aquilo que você gosta, é voltado ao público, né, exatamente esse público que é o produtor rural, é o homem do campo, que merece e todos os dias tem que ser homenageado. Então nós aproveitamos o dia do vaqueiro, que é agosto, e faremos essa grande festa, faz parte do calendário cultural de Roraima.
4: Vai ser no último final de semana de agosto.
17: Último final de semana de agosto. Enquanto isso, vamos fazer aqui as reformas, as ampliações, mandamos fazer um curral novo, curral de ferro. Vamos trocar o asfalto aqui das ruas buracadas, vamos ampliar a rede de iluminação, construir castelo d'água, mais banheiro, né, reformar aqui o Parque de Vaquejada. Ou seja, exatamente dar vida útil a esse parque que é do povo de Roraima, precisa ser utilizado durante todo o ano, não só durante uma festa ou outra. Então, o Parque de Vaquejada será um novo parque daqui para frente.
4: Muito obrigada pela entrevista, governador. Vá almoçar, a gente vai já almoçar, né? E parabéns aí, eu ouvi o pessoal, todo mundo muito feliz pelo senhor ter acatado aí o pedido dos empreendedores.
17: Obrigado, um abraço ao Grupo Folha.
4: Gratidão sempre. Eu vou para o intervalo. Daqui a pouquinho eu volto.
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4: Estamos de volta, direto do Parque de Exposições do Andaizinho. E eu aqui, ó, com duas mulheres maravilhosas. Secretária de Educação, Ana Célia, que vai já falar do evento lindo que está acontecendo lá na Secretaria de Educação. Doutora Mariângela, que eu quero saber tudo da vida dela. Já ela vai contar pra gente. Secretária, está acontecendo uma feirinha lá na Secretaria?
19: Hoje nós demos um pontapé inicial a um projeto diferente e alegre ao mesmo tempo, que é a apresentação do empreendimento dos colaboradores, servidores da nossa Secretaria Estadual de Educação, uma organização de uma feira com artesanato, com artes locais, com música, com

0: exporem para que nós possamos socializar esses empreendimentos. Também está voltado ao currículo do ensino médio local. Então nós temos que apresentar para os nossos alunos, para os pais, para a comunidade, o quanto o empreendedorismo é forte e é estimulado pela Secretaria Estadual de Educação.
1: Iniciativa linda, todo mundo ali mostrando as competências e ainda ganhando um dinheirinho, né?
0: De verdade, cotidianamente na secretaria nós recebemos pessoas vendendo queijo, vendendo licores, vendendo doces gostosos, bolos de pote. E nós unimos esses empreendedores, nós abrimos um espaço para os nossos colaboradores também, que tem artesanato, venda de roupas íntimas, biojoias, joias. Então nós abrimos um espaço para que eles pudessem estar socializando conosco e ao mesmo tempo nós estarmos adquirindo os produtos deles.
1: E vai ser todas as sextas?
0: Não, nós vamos fazer de 15 em 15 dias, porque ela é muito organizada, muito bem pensada e demanda uma disponibilidade de tempo e trabalho volumoso da parte da nossa equipe técnica.
1: Então agora convida aí os nossos ouvintes a prestigiarem.
0: Eu gostaria de convidar a nossa comunidade local para prestigiar os professores, os colaboradores da própria Secretaria de Educação e mais, eu gostaria de convidá-los a expor também o seu empreendimento.
1: Então, hoje tem, aí daqui 15 dias de novo. Vai até que horas?
0: Hoje tem e daqui a 15 dias será novamente. Está se encerrando, a gente faz todo o período, o horário corrido. Nós fazemos o horário corrido.
1: Pela manhã, então?
0: Pela manhã.
1: Vamos lá, gente. Se não der para ir hoje, a gente vai na próxima.
0: Vamos, já estão convidados, convocadas.
1: Obrigada, secretária. Muito sucesso. Depois vou te chamar para ir no programa para falar sobre educação.
0: Tá, eu acho ótimo, porque nós temos muitos bons projetos para apresentar. E nós e o governador temos bons propósitos para a educação do nosso estado.
1: Muito obrigada. E aí, minha ouvinte querida, doutora Mariângela, hoje a gente se encontrou aqui na Expofer.
2: Olha aí, né? Estamos aí com os nossos programas e projetos de humanização, de mostrar para as pessoas que tem como amar mais, cuidar mais. Então, cada vez, nós estamos dando mais espaço.

0: fomos lá pós-enchente, levaram um atendimento médico, um cuidado, onde ainda não tinha tido acesso à saúde. Então, nossa preocupação agora é esse depois, né? Que as águas baixam e as doenças chegam.
1: E agora, gente, eu tenho falado muito, doutora, sobre essa questão do El Niño. A senhora está preocupada também?
0: Nossa, eu vejo assim, né? Tá. Hoje eu vi, você vê, o Rio Grande do Sul já está no sofrimento. Hoje eu fiquei lá, né, da última enchente, um mês. Então eu sei como que é. E aqui no extremo norte, nós também vamos passar por outras cidades, que agora vem a seca, vem tudo. Então é uma ligada na outra, sem ter tempo de respirar. E nesse momento, nós temos que colocar uma coisa muito, muito, muito importante. As pessoas, as vítimas vulneráveis que estão nessas localidades. Nós tentarmos fazer uma linha de atendimento, de cuidado, né? Para que não seja tarde.
1: E como é que está a Fazenda da Esperança?
0: A Fazenda da Esperança está esperando você para ir lá comer uma das suas galinhas. E continua lá, estamos, né, um dia de cada vez, mas estamos organizando, estamos com umas propostas novas, né? E assim, levar as pessoas para conhecer o trabalho que é feito dentro da fazenda, né? Diferencial da fazenda, são 190 no mundo, 30 países, então isso é um alcance muito grande, é um presente que Roraima tem, então estamos fomentando a todo mundo que conheça, nos faça uma visita, para que possam, né, ser parceiros de alguma forma.
1: Todo mundo pode ajudar, com qualquer coisa. Eu, há um tempo atrás, doei os pintinhos da esperança que viraram as galinhas da esperança.
0: É, viraram as galinhas e assim, foi um pontapé inicial e através do seu gesto gerou outras oportunidades, outras pessoas foram para nos ajudar. Então isso é muito importante. Às vezes você acha que é tão pequeno os pintinhos, mas nossa, foi de uma força institucional muito grande para nós, que incentivou outras pessoas. E eu falei que a minha meta esse ano é chegar em 800 pintinhos, né? Então nós já estamos com 300 pintinhos já hoje, né? Então assim, não conseguimos colocar ainda para chocar todos, porque nós usamos os ovos na padaria para confeitar, para fazer os bolos, os biscoitos que são vendidos. Então é essa a nossa, de aumentar isso. E o que mais caro hoje para as galinhas, para os pintinhos, é a ração. Esse que é o custo mais caro. Porque se não der ração boa, coedeira, elas não conseguem desenvolver. Mas então nós estamos aí nessa campanha de buscar, convidar todo mundo que conheça, né, a nossa Fazenda de Esperança aqui em Roraima.
1: Ó, gente, para quem não sabe, a Fazenda da Esperança dá uma nova oportunidade para dependentes químicos. Hoje são quantas pessoas lá?
0: Hoje são 70, né, 70 acolhidos, mais 10 padrinhos, que são os que ficam e que geram, né, o trabalho para eles. Eles ficam como acolhedores. Eles dão de graça aquilo que eles ganharam de graça, né? Que é o amor, o cuidado e o acolhimento, né? Para que ele consiga sair. Porque não é fácil, minha amiga. É uma trajetória muito difícil. Esse desmame, essa abstinência da droga e do álcool é muito sofrido para eles. Então é mais 24 horas todo dia de recuperação.
1: Quem quiser ajudar, tem o WhatsApp?
0: É, quem quiser ajudar, eu acho que posso passar o telefone, deixar para você, do coordenador da fazenda, que é responsável, aceita todo tipo, é só mandar o endereço, que nós temos condição de arrumar parceiros para apanhar, levar. E eu falo assim, minha amiga, é do alfinete ao foguete. Então, pode ser uma porta quebrada, uma cama quebrada, um fogão, alguma coisa que vai ser. Às vezes a pessoa acha que não tem utilidade para eles, mas lá nós fazemos muitas coisas.

0: alguma forma, roupa para eles, tudo, né? Porque eles chegam lá sem nada, né? Muitas vezes só com o calção que está, tirado das ruas e tudo. Então a família muitas vezes está distante, não tem aquele, né, enxoval que todos nós queríamos que todos tivessem. Então a gente vai montando com os parceiros, com o que nós conseguimos, né, com muito amor. Não pode faltar amor.
1: Sua linda, essa mulher é incrível, gente. Muita gratidão por tudo, doutora.
0: Obrigado você por estar sempre lembrando dos vulneráveis, dos menos favorecidos. Gratidão sempre, minha amiga.
1: Amém. Eu vou pro intervalo, já já eu volto.
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0: já se preparando para maiores conversas de todos os tempos.
1: Isso é verdade, já pensou a responsabilidade? Você tem que estar junto comigo me ajudando, viu? Mas, pessoal, a primeira, a 45ª Espofé acontecerá de 3 a 7 de novembro, onde teremos uma nova estrutura, um novo horário, se dá um horário estendido, para que possa atender os produtores, para que haja venda, para que haja negócios, né?

0: atrações nacionais da Expofer. Já quer dar spoiler pra gente?
1: Pois é, o spoiler que deu foi o governador, né? O governador só deu dois spoilers, eu posso dar outro. Mas vai ter o Felipe Araújo, vai ter também o Rei Vaqueiro, né? Que cobraram muito da gente nas redes sociais, mas tem muita coisa que o governador vai trazer de bacana pra gente esses 5 dias de Expofer.
0: São 5 dias de Expofer, 3 atrações nacionais por dia, é isso que vocês estão preparando?
1: Não escutei.
0: São 5 dias de Expofer com 3 atrações nacionais diárias?
1: Não, não sei se vai ser 3 atrações diárias, mas 2 vai ser. E nós queremos também valorizar... Nós queremos valorizar o artista da terra, né? Eu quero ter lá o Zerbinho Araújo cantando um short pra gente, né? Vamos ter tudo isso.
0: E como é que você se sente como roraimense tá aí à frente desse grande evento?
1: Sim, é uma responsabilidade grande, né? E você me deixou sozinho nesse momento, né? Mas vai ter que me ajudar bem. Mas assim, quero dedicar, tô com força, tô com vontade, tô querendo e vou fazer isso.
0: Parabéns aí pelo trabalho, parabéns pela mobilização aí dos empresários e muito sucesso.
1: Eu que agradeço a sua ajuda, a sua colaboração na SEAD, agora à frente de um novo desafio, mas conte com a gente sempre por lá.
0: É isso aí, gente. E olha, eu quero agradecer

0: você aí no estúdio. E, se Deus quiser, até segunda-feira.
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5: 2:05.
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13: Opa, e aí galerinha, boa tarde pra você, cheguei, vamos juntinhos até as 5 horas e sextou, é isso aí, sextou na Folha FM 100.3, a rádio das pessoas que amam. Roraima, meu querido, fala coisa pra você, viu, que semana longa, ainda bem que ela chegou, essa linda, essa gostosa, esperei por ela a semana inteira. E até que enfim ela chegou, ela deu ar da graça, querido. É isso aí, muito bem. A partir de agora você pode mandar pra gente o seu WhatsApp 99151-2155. É isso aí, querido. Manda pra gente o seu WhatsApp, sua mensagem, seu pedido musical fofo. O seu pedido. É isso aí, mete o bedelho aqui na nossa programação. Tá bom, meu querido? É bom demais. E ó, hoje não tem Folha Esportes, mas hoje teremos zoada falando aí de política, daquele jeitinho que tu gosta, daquele jeitinho que tu curte, que eu sei. Ela não é fofinho, aquela pitadinha de sarcasmo, aquela pitadinha de humor. É isso aí, querido. Você curte hoje a partir das 5 horas aqui no programa Zoada na Folha FM 100.3. Simbora então começar esta bagaça. Vamos então começar esta bagaça porque é sexta-feira, fofinho, sexta-feira é bom demais. Então vamos lá, manda seu WhatsApp pra gente. 99115-2155. Se joga porque o da hora está no ar.

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0: fui o cara da série nada. Mas podia ser o cara que machuca, né?
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3: 2h58.
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9: A 45ª ExpoFest será realizada de 3 a 7 de novembro no Parque de Exposições Dandanzinho, em Boa Vista. Entre as atrações nacionais já anunciadas estão os cantores Felipe Araújo e Rei Vaqueiro. A programação também terá artistas regionais, exposições de gastronomia e competições equestres. A mudança da data inicialmente prevista para setembro foi anunciada pelo governo de Roraima nesta sexta-feira durante o lançamento oficial da feira. O governador diz o seguinte: nós recebemos as sugestões do setor produtivo com atenção, ouvimos os argumentos e compreendemos que podemos ajustar a data para melhor atender as necessidades de quem participa da ExpoFest. A ExpoFest é organizada pelo governo de Roraima por meio da Secretaria de Agricultura, Desenvolvimento e Inovação, em parceria com a FAER, que é a Federação da Agricultura e Pecuária de Roraima. A programação terá início às 12 horas e deve contar com duas ou três atrações nacionais por dia, além de apresentações de artistas locais. Além dos shows, a feira terá exposição de negócios, gastronomia, leilões, vitrine tecnológica e competições como prova de tambor, prova do laço, vaquejada, corrida de cavalos e rodeio. Também está prevista a escolha da garota ExpoFest 2026. Para ter acesso a matéria completa, acesse o site folhabv.com.br.
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5: Mãozinha lá em cima.

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1: Sabe, Benício.

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15: Bele, bele, querido! E aí, como é que você tá? Tudo tranquilo? Sextou! É isso aí, viu? Sextou na Folha FM 100.3, a rádio das pessoas que amam Roraima. Muito bem, querido! Você viu que a gente leu agora há pouco notícia que mudou aí a data da Expofer? Pois é, ia acontecer nas próximas semanas, né? Mas foi adiada para novembro. Na matéria tá aqui no site, folhabv.com.br. Já lemos, se tu perdeu, eu só lamento, fofo. Tu quer saber a data? Então vai lá no site que tu vai ver lá a nova data. Mas, contudo, entretanto, tu que achou que ia ficar aí sem festa pra ir, né? Já tava programando aí gastar o teu salário do mês que vem, vai ter aí a quarta festa do Vaqueiro Raiz, cara. Pois é, exatamente, que vai ser nos dias 28, 29 e 30 de agosto. Mês que vem, cara, mais ou menos 30 dias faltando, né? 34 dias, por assim dizer. E vai acontecer lá mesmo, Parque Exposições, Danzinho. Muito bem, vai ter atração nacional, cara. Você viu aí quem vai estar lá? Simone Mendes, Simoninho Vaqueiro, né? Afonso Cearense e o Zezo. Aí parou, né, mano? O Zezo vai vir tocar em Boa Vista, aí é difícil, mano. Aí você chamou pra... Aí complicou, você complica o meio campo desse jeito. Tá bom, gente? Vai ter filho do Piseiro também. Enfim, tu queres mais detalhes, fofinho? Então, vamos lá, viu? Vamos lá no site folhabv.com.br, porque é um evento que vai anteceder aí a Expofer. Viu, querido? Você vai ter fígado pra isso tudo? Você vai ter fígado? Espero que sim, viu, fofinho? Que realmente é muito piseiro aqui em Roraima, viu? Roraima tá virando a capital do piseiro. Já é a capital da corridinha, né? Modinha, corridinha agora, todo mundo. E agora o piseiro também. Da vaquejada, que coisa, hein? Muito bem, 3h37.

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3: Diego e Vitor, o João Bosco e Vinícius. Tá lindo demais. Joga a mãozinha em cima assim, vamos jogar a mãozinha em cima assim. Ó. Tá lindo. Pode continuar, vai.

0: Aí fica fácil com as paradas dessas.
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3: Essa aqui, ó.

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2: 3:58.
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9: O agricultor Mauro Pereira, de 44 anos, morreu após ser atingido com um banco de madeira na cabeça durante uma discussão em um estabelecimento na Vila da Penha, no município de Mucajaí, nesta quinta-feira. O suspeito é um homem que está foragido. A filha do agricultor compareceu à delegacia de polícia para registrar o ocorrido. Segundo ela, a motivação do desentendimento entre o pai e o suspeito foi uma discussão política. Durante a briga, o suspeito teria pego um banco de madeira e atingido a cabeça de Mauro, que foi socorrido por populares e levado à unidade básica de saúde da região, onde deu entrada sem vida. O corpo foi removido ao Instituto Médico Legal, que após passar por necrópsia, apontou causa da morte por traumatismo cranioencefálico e hemorragia subdural causados por agressão por instrumento contundente. O caso está sendo investigado pela Delegacia de Polícia de Mucajaí. A matéria está no site folhabv.com.br.
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0: Beleza, beleza, gente, 4 horas e 28 minutos, esse é o programa da hora, Bruno Rosa e Murilo Huff, atriz demais, todo homem tem uma na vida, fofo, é isso aí. Maurício Eduardo, saudade particular, Zeneto e Cristiano, oi, tudo bem? Bruno e Dani, a boca é boa, Marília Tavares, um dia te levo, um dia. Vou pro comercial, volto já já.
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Bele, bele, galerinha, é isso aí, final de mais um programa da hora. Valeu, obrigado pelo carinho, pela audiência, já já tem zoada aqui na Folha FM. Eu volto segunda, se Deus permitir. Beijo pra você, querido, bom final de semana e continue o final de semana inteiro aqui na Folha FM 100.3.

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2: 4h59.
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2: Oi, muito boa tarde, meus amigos, minhas amigas, meus danados e minhas danadas, começando mais um Zoada FM, uma lapada de notícia. Boa tarde, meus amigos da capital, do interior, meus amigos de aplicativos, todos, boa tarde, Jardel, tu já chega atrapalhando, né, meu irmão?
3: Chega atrasado.
4: Se não for assim, não sou eu, bicho.
3: Boa tarde, por favor.
2: Boa tarde, Irlan, tudo bom, meu amigo, como está, Fred?
4: Eita, gente, o programa tá ao vivo. Quem é artista faz ao vivo, né? Assim que diz.
2: É, ao vivo, né?
4: Cheguei junto com o convidado.
2: É. E hoje nós temos um convidado.
3: Não é nem pra revelar ainda, você já tá revelando.
4: Eu falei o nome do cara? Tu viu? Eu falei o nome do cara?
3: Tá enquadrado lá na imagem.
4: Vai prender o cara já? Quadrou o homem?
2: Já estamos ao vivo com o nosso convidado, nosso amigo W.O., né, W.O.? Boa tarde, meu amigo.
5: Boa tarde. Obrigado pelo convite.
4: Não era no segundo bloco, só?
2: Não. Salomão, começa logo agora. Ei, W.O.
4: Salomão tá pior que argentino.
2: Como é que começou a tua história, cara, na rede social?
5: Rapaz, é o seguinte...
2: Tu tem um podcast também, não tem?
5: Eu comecei o podcast...
4: Eu assisti o podcast dele.
5: Com o Jucá. Foi com o Jucá, mas eu comecei antes, né?
4: Ele começou aí, com o Jucá, olha a sorte.
5: Comecei em 2024. Aí deu uma parada e tal, fui candidato, aí desisti.
2: Tu foi candidato?
5: Fui candidato.
4: Político! Vereador. Político, olha aí.
2: Vereador, teve quantos votos?
5: Eu desisti nessa de 24.
2: Ah, tu desistiu.
4: Não ganhou o suficiente.
5: O ex-cunhado dele não cumpriu comigo.
2: O ex-cunhado dele.
3: Será?
4: Ganhou quantos votos? Não, desisti.
3: 124.
4: Tá com medo de divulgar os votos.
2: Ele já foi pesquisar, tá? O ex-cunhado dele aí, ó.
4: Quantos votos? Rapaz, tu já pegou todo mundo, bicho. Tu é doido. Não,
5: 2020 eu tive 330 votos. 2020, nessa de 24 eu desisti.
2: Cara, e nesse ano agora, de uns 3, 4 meses, tu teve uma sessão muito grande na rede social, né?
5: Comecei dia 15 de maio, meu primeiro vídeo, eu bati 4 mil visualizações.
4: Olha aí, nós estamos um influencer aqui dentro.
5: Só que... Eu bati 8 mil seguidores ontem.
2: Tudo orgânico.
3: Ele veio
5: nada.
3: Com a Sheila, ele tá com 7, agora já tá com 8.
5: Pois é, isso aí, mas...
4: Caramba!
5: Foi assim rápido, né? A gente tem um grupo de fofoca, né? Chamado fofoca.com. E aí eu botava em visualização única, né? Essas informações. Aí um belo dia me deu essa loucura, eu fui lá e botei.
4: E tá indo
3: o
4: bem,
3: que
4: não
3: que
4: tá
3: eu
4: não?
3: Feito nesse grupo?
4: O Fred não, também não, é fofoqueiro. O Fred também é fofoqueiro.
5: É
4: por isso que eles eram parentes, olha aí.
2: É bom que ele diz assim, eu não sou jornalista, não sou advogado, eu sou fofoqueiro, meu
5: isso
2: amigo.
5: Isso aí, daquele jeitão.
4: Não conseguiu ser político, vamos ser fofoqueiro agora, olha aí.
5: Não deu certo de entrar pra política, pelo menos fazer a fofoca, né? De um jeito ou de
4: falar
5: outro.
4: Falar mal dos outros.
5: Fazer a lambança.
2: E aí, o que que tu diz aí desse cenário aí? Cara... O que tu diz do Hélio Negão? Vamos começar pelo Hélio Negão, tô muito puto.
4: Já começou
2: cara,
4: com o Negão.
5: Rapaz, eu fui lá...
4: Salomão Sonho com esse homem.
2: Deixa eu falar, aquela filmagem que tu foi dele, ele tá morando no Aipana,
5: não,
2: é isso mesmo?
5: Não, ele tem a casa dele, eu vou contar a história.
4: Morando no Aipana, comprou Aipana.
5: Não, ele tem uma casa aqui, mas ele foi se encontrar lá no Aipana, acho que com alguma pessoa. Só que eu liguei pro Deus Bolsonaro e falei, Deus, eu queria convidar ele pra ir no meu podcast, pra gente conversar, bater um papo. Aí pegou, vai lá pra frente do Aipana. Aí eu vi a caminhonete do Deus chegar... Aí o que aconteceu? Eu desci do carro, no lugar de esperar ele descer. Não, eu desci do carro e fiquei esperando. Ele não desceu do carro e foi embora. Aí meu filmmaker foi lá e filmou. Digo, não,
4: quem que não desceu do carro, Deilson?
2: O Negão.
4: O Negão?
5: Desceu, não.
4: Tu querendo encontrar o Negão fugiu de ti.
5: Pois
4: rapaz,
5: é.
4: Bicho. Negão.
3: Ele já arregou, sabe que tu é fofoqueiro?
5: Eu acho que chegou até ele, mano. Que ele
3: tá quer... vendo que ele é um morador daqui? Ele já conhece até os fofoqueiros, cara.
5: Conhece, mano.
2: Rapaz, eu acho isso muito absurdo. Ontem eu vi a postagem da Gerlane, que é serviço, né? Eu comentei.
5: Vou dar esse furo de reportagem.
2: Ela aqui, foi, viu? Indicada, viu?
3: Tu vai?
5: Eu vou já pra você.
2: Ei, me falaram, Flávio Bolsonaro. Me falaram. Não, ela foi indicada.
3: Não, Flávio não, Bolsonaro
2: não,
3: quer.
2: Não, quer, é. ele querer uma coisa. Botarem ela
3: é outra. Eu comentei na rede social.
2: Só te cortando.
3: Ela não vai
2: ser. Ela postou uma foto. E eu não sou disso aí, mas eu não aguentei. Ela postou a foto com o Hélio Negão ontem. Eu comentei. Engraçado, né, Gerlani? Tu é de Roraima, quer ser candidato a vice em Roraima. É, tua vida toda em Roraima e tu tá apoiando um senador...
3: Que veio do Rio.
2: Nunca nem pisou aqui no Rio, porque já mandou ele pro Rio de Janeiro pedir voto lá.
3: Tô com medo, porque
2: eu falei,
3: eu trouxe até o choque.
2: É tiro porrada.
3: Olha aí, ó.
2: Oxe! Gente do céu, vamos usar isso já no Fred. Tem gente aqui dentro merecendo, viu?
3: Ei, Davi, qual é o furo de reportagem? Quem é o vice?
5: Mano, é o seguinte.
3: Eu tenho uma aposta.
5: Hã?
3: Eu acho

0: Arthur ia dar a cruzeta no... No...
1: Velto.
0: No Velto.
2: Já
0: Velto.
2: Deu, né?
0: É. Tá arrumando a cruzeta pra colocar o ex-sogro dele do novo, doutor Haroldo da Catedral. E aí o Velto não sabia o que que aconteceu... O Irã descobriu e mandou ligar para fazer. O Flávio Bolsonaro pediu para
1: botar o Arthur em saia justa.
0: E aí o Arthur ligou pro Valdemar da Costa Neto e o Valdemar falou que quem era o candidato era o Velto. Beleza, pan. Mas na hora, como sempre, né, o senador Irã Vampirão, que é o apelido dele.
1: O Lorde,
0: né?
1: Lorde,
0: Lorde Vampirão, que quer comer tudo e tal.
2: Eita, quer comer todo mundo.
0: Armou a cruzetinha para fazer a ligação. Beleza, agora nesse exato momento lá em Brasília estão fazendo a ata, tirando ele do partido e possivelmente ele vai se filiar no PL, mas enquanto a partida a mulher dele tem que ser vice do Arthur Henrique. Se o Arthur não for, ele vai querer lançar a mulher dele ao governo. Sei que tá a suruba, né?
1: O governo? É, deixa eu só te pegar um gancho já, que você tocou no nome do Irã e eu escutei pessoas. A cinta que você usa, porque tem um motivo.
0: Assim?
2: Oxe, ele saiu não de vi. Político pra cinta.
1: Não, ele tem a ver com... Tem algum motivo, a cinta, que você faz os vídeos? A cinta lá que você usa?
0: Não, mano. Não, a cinta não tem motivo, não. É porque...
2: Do nada.
0: Não,
1: não é porque me falaram que ele usava a cinta porque, segundo... O Irã usa uma cinta, segundo pessoas. Tá. Seria uma sátira. Ah, tipo assim, ele põe a cinta, tipo
0: nem
1: assim.
0: Nem sabia, mano. Agora vai servir.
2: Viu? Mais fofoqueiro que
0: é
2: tu.
0: É porque é o seguinte, mano. É porque a gente tem... Eu crio meus personagens. Quem cria tudo sou eu. Entendeu? Aí eu tenho meu produtor, eu tenho minha produtora, a gente só bola. Mas quem cria tudo sou eu. Então assim, o casar, a toga, eu botei W Dino, o carro do Dino. O boné ali, quando eu falo ali, direcionando ao Sampaio.
2: Olha,
0: entendeu? Aí tem o taco de beisebol ali, que é direcionado à briga que tá tendo. Então, tudo o choque que eu botei agora, que não tinha.
2: O choque.
0: Porque quando a galera pega
2: eita,
0: muito.
2: Porra. Toma
0: galera,
2: ali.
0: Quando a galera pega muito choque, assim, porque tá dando choque, né?
2: Aqui em Boa Vista toda hora.
0: Pois é, aquela situação. Então, assim. Tudo isso que a gente usa é só pra levar uma informação diferente.
2: Aí a cinta não tinha nada a ver.
0: Não tinha nada então... a ver. Mas agora que o não, Fred falou...
1: Não.
2: Fred acabou de anunciar que o doutor Irã usa...
1: Não, eu não falei não.
2: Tu falou,
1: me falaram, o WO usa a cinta, porque dizem que o Irã usa
2: tá
1: a cinta.
2: Tá vendo? O doutor Irã usa a cinta. Eita! Mais, inédito mais, isso, hein?
1: Não.
2: Doutor Irã usa
1: só
2: a cinta.
1: Só foi uma pergunta.
0: Será que usa mesmo?
2: Olha, foi o Fred. O Fred sabe dos babados aí. É fofoqueiro profissional.
1: Uma vez eu fiquei...
0: O Fred é do mitier político dos ricos.
2: Eu sou
0: do baixo clero. Eu sou dos pobres.
1: Uma vez eu fiquei bravo com ele na rede social, porque assim, é legal ver os vídeos dele, tão bacana, tá tendo uma audiência. Só que tem algumas coisas que ele solta por lá.
0: Ele fica puto! Ele fica puto porque eu falo do
2: ex-presidente! Meu amigo, ele tá amado! O cara tá amado, tu vai falar mal do cara
1: igual,
2: na frente
1: deixa
2: dele!
1: Deixa eu falar. Igual ele soltou ontem que o Velto e a família, quando ele tava capinando o lote, a família do Velto estava na convenção. E a família dele não tava lá, tava não, só cara. Ele. Ah, ele tava não,
2: eu vi
1: ele assinei. Ele estava e foi embora, mas a família dele não tava lá. Então tem alguns pontos que ele solta que eu falo assim: de onde estão tirando isso?
2: Ele tá incrementando, ele tá igual, enfeitando, mano.
0: E eu vou dar o furo de outro.
1: Na suplementar, ele falou que o Arthur tava fora.
0: E não tava, não?
1: Não,
0: ele tomou posse. Ele tomou posse, cachorro.
2: Briga,
0: ele não tomou posse.
1: Fala que ele nem ia pra urna.
0: Deixa eu falar. Não quero saber. Todos os meus vídeos eu falava, Arthur não é candidato, eu tô mentindo.
1: Mas é candidato.
0: Candidato aonde?
1: Uai, continua sendo.
0: Aonde?
1: Se o
0: suplementar se passou quem tá na não, cadeira.
1: Ok, mas acabou, por conta de um processo judicial, mas ele foi candidato.
0: Mas o que eu falei?
1: Se decidir...
0: O voto do cara não valeu,
1: se
0: mano.
1: Se decidiram... Deixa eu te falar. Deixa eu falar. Dia 18 de agosto tem a decisão do STF sobre o processo do...
0: Agosto, já foi,
1: ele mano, pode assumir
0: não
1: ainda.
0: Vai assumir, porque tudo se ferra.
2: Vamos
1: para
2: os comerciais.
1: Vai ficar
3: falando. Mas ele... Eu acho difícil. Tu acha que o Sampaio vira?
0: O quê? Não, não sei se vira.
3: Não, tô perguntando tua opinião hoje. Tu acha que o Sampaio vira? Rapaz, reverte a situação?
0: Ele tem que trocar muita gente.
1: Tem.
0: Ele tem um vendedor de disquete lá que é fraco pra caralho.
3: Vendedor de disquete. É o Marcelo? O Lopes?
0: É? Marcelo Lopes.
3: Meu amigo, aquilo ali, eu não sei de onde ele ressuscitou. Vendedor de disquete.
1: É. Foi a Tereza que levou ele pra lá.
0: Foi não.
3: Não,
0: foi
3: não. Ele já coordenou a campanha. Ele é danado. Ele tava na Maria Helena. Na Helena das Atu, ele tava na Helena das Atu, descobriram essa mutreta lá, tiraram ele.
1: Ele ia pegar do Lucas e do Zé.
0: Sim, eu descobri.

0: terminado
1: o Lucas. Lá, e eu descobri o pedinho do IP, me chamaram lá de gay. É assim, né, mano? É a vida.
2: É.
1: Né?
2: A gente discorda. Não, eu tudo. Acho, eu acho.
1: Só que assim, Paulo... o cara não deu conta de coordenar, não ganhar a eleição de vereador, pô. 1.700 votos, vagado do governo.
0: De quem? Quem que ele fez?
1: Ele foi candidato, nunca
0: ganhou a eleição. Ah, ele foi. Ah, não, achei que ele tinha coordenado.
2: Não, ele gosta de estar onde tem um métier do dinheiro. Ele é organizador, ele é organizador. Ele gosta de ser o financeiro, entendeu? Que ele gosta de organizar. Diz que ele é bom nisso,
0: eu não sei. Você tem lado, W?
1: Até agora não, mano. Eu bato
0: que nos dois. Por que você só bate mais de um lado?
1: Eu bato nos dois. Eita.
0: Muito menos do outro.
1: Eu bato nos dois. Eita.
0: Você é funcionário da Assembleia?
1: Não, seguinte, não.
2: Sou alguém
1: não.
2: Tá recebendo
1: eu...
2: de quem?
1: É porque é o seguinte, eu era funcionário de um deputado e pedi pra sair.
2: Quem era o deputado? Falando. Quem era?
1: Éder Lourinho.
2: Éder Lourinho.
1: Agora eu entrei lá no Éder 2020. Eu não escondo nada. Tá certo. Eu falo assim, ó. Quem achar meu nome
0: eu
1: hoje,
0: gosto,
1: eu dou R$1.000.
0: Eu gosto muito do Éder. Gosto muito do Éder.
1: Entendeu?
0: Aí é o seguinte. Com ele eu acho que teve uma situação que eu não concordo.
1: O quê?
0: No partido.
1: É, Éder. Sim.
0: Com pô. Ele, sim.
1: Muita cruzeta. É, mas sempre, eu, depois que entrou a vice-deputada, só foi ladeira abaixo, mano. Tu sabe.
2: Não, ali é. Ali
1: entendeu? É. Agora, sim, o ex-sogro dele é homem. É homem de volta.
0: É uma das melhores pessoas que eu conheci.
1: É homem. Eu
0: gosto e eu torço muito. E minha aposta hoje, pode mudar, é que ele seja o vice. Minha aposta hoje. Porque tá mudando do dia pra noite.
1: Se for ele, já era, mano. O Sampaio não ganha, não.
2: Ainda tem o contato dele, Fred?
0: Eu acho. Total.
2: Pede o comissionado.
0: Vou botar ódio. Ele fala. Eu só chamo ele de meu sogro. Código Civil não tem ex-sogra mesmo.
2: Ei, já conseguiu um carguinho, já. Olha aí. Já tem um cargo.
0: É difícil, W.O. O que eu sei é que o Arthur quer o doutor Aruno.
1: É, mas porque armou a cruzeta, né?
0: Não, armou. Sistema... O Velto não. Sabia que só ia ficar pra suplementar, não, como a Thayla sabia.
2: Não. Até o tempo desse, até a semana passada, o Velto tava dentro,
1: pô. Isso, ele é cota do Bolsonaro junto com o Valdemar da Costa Neto, não tem H.
2: Fiquei sabendo que no dia da convenção...
0: Tanto é que ele tava dentro, que a gente mandou a mensagem que a gente falou a informação errada, e ele foi atrás do Lucas dizer que ele era apto, sim, a serviço do governador.
2: Semana passada, então, isso. Não. Semana passada.
0: Entendeu?
2: Semana
0: então ele tava assim, ele tava dentro do game, sim.
2: Tanto é que na convenção não, ele saiu triste,
0: ainda.
2: Tá?
0: Como ele falou, ele continua ainda.
2: Fiquei sabendo que ele saiu triste.
1: Aí, só que pra tirar a raiva dele, vou dar o furo de reportagem.
0: Eu sei.
1: Ele vai ser vice. Ele vai ser
0: suplente
1: do Nicole Bolls, o senador.
2: Nicole Bolls.
1: É o Nicole, Nicolete.
0: E tem mais combinado.
2: Que você
0: tem mais combinado.
2: Mas eu dizia 3 meses atrás nesse programa que Chico Rodrigues estava morto.
0: Ele não ganhava.
2: Chico não ganhava.
0: Chico lá, mas Chico vai ser senador de novo. Sim. Eu tô vendo nesse quadro Chico ganhando o segundo voto.
1: Falou isso,
0: deixa eu dizer. Chico
1: e Tereza, senador.
0: Deixa eu falar.
2: Nicolete isso. E Chico, eu acho.
1: Não, acha? vai dar Nico... Mariazinha e vai dar Chico, porque.
0: Maria cara... é quem, Maria,
1: né? Maria é Tereza. Maria Tereza é o nome dela. Chama ela de Mariazinha. Chico Rodrigues, os caras falam que ele é do partido do vice-presidente. Tá certo, se eu fosse eu tinha ido pra lá. Ele trouxe 400 bilhões, mano. Ele trouxe
0: dinheiro. É o maior cara,
1: O maior cara recordista. É. O cara não deu dinheiro. Mano, ele deu a vara pro cara pescar, porra. Acabou, deu trator, deu caralho de asa. Todos os deputados, senadores juntaram, não fez o que esse velho fez, pô. Porque botou o dinheiro na cueca.
2: Deu cueca também?
1: É o dinheiro dele, pô. Ele se desesperou e botou 30 conto, acabou. É. Normal, o salário do cara.
2: 30 conto, tá no meu bolso, 30
1: foi.
2: Conto.
0: Aí não, fica eu acho que o quadro tá se ensaiando pra ele. Ele vai pegar o segundo voto de todos eles. Tá muito difícil a eleição.
2: Vai ter outra oportunidade de esconder dinheiro.
0: São muitos nomes. Não vai...
1: São 9 candidatos, né?
0: 9. Tá contando com a menina do Arroz Tio Ivo lá?
1: Não, tô não. Já foi.
2: Ela. A Tânia não tá contando com a Tânia, não?
1: Tânia tá fora, mano. Tá fora.
0: A Tânia tá
1: vai
0: fora?
1: Vai gravar o videozinho.
0: Esse eu acredito.
1: Dizendo que vai ser federal. Mais uma vez, o pastor Diniz foi no meu podcast e falou e vai mostrar. Minhas fontes ocultas, ela não falha. Às vezes meu sonho dá uma atrasada, mas ele se realiza.
0: Vou dar uma aumentada, mas...
2: O Denário não tem
1: nada. Aumentada não. Não. Tem,
2: o Denário tá morto. O Denário não consegue indicar morto, mais ninguém, não, gente.
0: Vocês são de brincadeira. E Damião, onde é que tá nesse jogo?
1: Eu falei ainda com o Damião agora há pouco no telefone, convidei ele pra ir no meu podcast, semana que vem acredito que ele irá candidato a federal, mano.
0: E ele não vai ser vice do Sampaio?
1: Não, que eu saiba não, eu liguei pra ele agora há pouco, eu posso dar notícia? Digo, não, a gente nunca conversou sobre isso, ele disse, né? Eu sou assim, mano, eu.
2: Então não é notícia isso não, né?
1: Notícia o quê? Não, eu queria dar notícia que ele ia ser, não é notícia.
2: Mas
1: ele...
2: não pode falar,
1: não.
2: Tá bom.
1: Não, mas, ele ser não mas ele não é não, mano. Mas,
2: tá bom, sim,
0: eu tô mas entendendo. Pra ele ser candidato a deputado federal, teria que sair alguém lá do União.
2: Que tem?
0: Número de vagas não, porque lá. Só pode 9.
1: Sim, aí vai, tirar depender, vai depender da negociata. Tinha o Major que tava lá, Emanuel, que foi pro PL, então. O Emanuel tava lá, o Major Emanuel.
2: Federal, né?
1: Tinha sinalizado.
2: É, tem que tirar
0: tem
2: um.
0: Tem que ver quantos tem lá.
3: Porque só de mandato tem quatro.
0: Quatro. Quatro de mandato lá.
3: É. Mais o Oleno. Ah, não. O Oleno é estadual. Estadual, pô.
1: Estadual.
3: Três, mano. Quatro.
0: É, eu acho que não. Acho que tem número. Tem...
3: Se a Tânia for pra lá, é uma mulher cinco.
0: A Tânia é pra federal, será?
3: Ela não, tá... acabou de falar que ela tá fora, que ela vira pro federal.
0: Eu participei de um café da manhã com ela na quinta-feira. Na quinta-feira, ela era candidata a senador, disse que não abria não, que era senadora.
3: Uhum.
0: Falta do Rueda. Vou
3: te perguntar, mas...
1: Pode perguntar,
3: se,
1: meu amor.
3: Se a federação apoiar o Sampaio, eles vão liberar outros deputados a apoiar o Arthur? Por exemplo, o Zé Haroldo já declarou apoio ao
0: pois
3: Arthur.
0: Pois é, tava no palanque.
3: E ele é do União, né? Brasil, e tava no palanque, falou, discursou. E como... O presidente declarou, liberou, que vai apoiar o Sampaio. Sim, mas o Rony e outras pessoas, o próprio...
1: O Manuel,
3: o que era do MDB...
1: Ah, tu tá dizendo chapa Zé, branca, né?
3: É, o próprio... O Zélio Mota também tá no agir, vai apoiar. Sim. E eu quero saber, porque assim, o Irã, se é a federação, o Irã continua no PP.
1: Eu acho que o
3: Irã... E aí, ele vai apoiar
1: o Arthur? Eu acho que o Irã vai vazar. Eu tô acabando de dizer pra ti...
3: Sim, pro PL.
1: Que tá... Ele vai correr... Né? Vai se filiar lá no PL. Vai sair daqui pra mais tarde, sai a nota aí que eu tô te dizendo.
0: Aí assumiu a federação, tiraram.
1: Ele tá fora da federação, ele publicou a nota, essa nota vai ser apagada, anota aí. E quem vai ser o presidente da federação, o Estélio, o Dene e o Oleno, que vai fazer da estadual. Tá fora. Depois tu vai me dizer aqui
3: pra mais tarde sai. Vão colocar aí, dois do mesmo partido?
1: O que que tem?
3: Não, eu falo assim, já que é uma federação, achei que ia colocar um do União e um do PP.
1: Pois é, mas aí ele tava prejudicando, eu acho que entraram no consenso, né? Que ontem a reunião foi online, hoje também, eles estão fazendo a ata nesse exato momento, que eu liguei ali para as fontes ocultas e elas confirmaram.
0: Olha aí. É, então tá aí.
3: Não, meu então, receio é só a federação...
1: E aí vai liberar o doutor Haroldo de ir com ele, só que aí eu dei uma atrasada.
3: Vou ligar pro meu sogro falar que
1: eu fui, que eu fui lá no, eu fui gravar lá no Robertinho, pô, acabei de vir de lá.
0: Tu foi gravar lá?
3: Dentro do lago, saindo.
1: Dentro do lago.
3: Igual de férias com
1: o
3: ex.
1: É o Motomoto. É, mas já saí aí no Instagram.
4: Tipo a sereia saindo da água, olha aí.
1: A sereia não, a baleia, né, mano? Sereia tá difícil.
3: Acho bom que todo vídeo ele pratica exercício.
1: Pratica esporte.
0: Agora esse Hélio Negão também é um tiro no pé, né, bicho? Isso aí, esse cara... Bicho,
1: mano, ele veio pra convenção e foi embora no outro dia, pô, foi de embora, nome de noite. Aí
4: é que ele gosta de Roraima.
1: Pra caralho.
3: É o seguinte, eu que tava na convenção, tinha um grupo lá com a faixa, acho, contra ele.
1: Ah, teve aí, lá, segurança, os segurança botaram
3: tiraram
1: lá,
3: as
1: pagaram, e tinha um negócio de paraquedas, bateram no meu menino lá, mano, foi pressão, viu? Mas é assim mesmo, fazer o quê? Essa política, ela vai ser a pior de todas, né? Pior de todas. Mas.
0: Estão me perguntando aqui. O Gordinho entende de campanha aí. Pergunta pra ele aqui, eu quero fazer uma aposta. O cara tá perguntando aqui. Quem tem mais voto, Oleno ou Idásio?
3: Oleno.
1: Hoje o Oleno.
0: Oleno. Indo e voltando.
1: A hora que ele quiser apostar, quem aposta sou eu.
0: Olha aí, ó. Oleno, indo e voltando.
4: Aposto R$1.000 no Oleno. Quem quer apostar
0: não, contra o Oleno?
1: Eu também vou.
0: Olha, mil no Oleno. Eu já apostei lá. Lá tem 14. Lá vai fazer 9.
3: Não, vou aumentar.
0: Vai aumentar?
3: Vou.
0: Tá, vai ficar 4 lá de fora.
1: Vai fazer 9 deputados?
0: Lá não faz, 11. Não.
1: 11 deputados?
3: 11.
0: Não faz, não.
1: Pois eu aposto contigo que não faz.
0: Lá tu faz quanto?
3: Minha aposta sempre foi 8. Mas eu refiz umas contas pra pegar a segunda rodada e cheguei ao número de 11.
1: 11 deputados?
3: São poucos partidos. E aí na segunda rodada tem outros que vão morder
0: lá. Acho que faz quanto lá?
1: 7.
3: Não, faz mais. Se você quiser apostar 7 no 8, eu aposto contigo.
1: Tá pegado.
4: Me conto. Vamos fechar aqui agora.
1: Agora tu disse 11, porra. Tu disse 11, tu vai pra 8. Ele baixou, ele aumentou só 1.
4: Aposta aí, cara.
1: Olha aí. Tá vendo? Tu tem que ir no teu 11, tem que ir no meu 7.
4: Bate no peito e vai lá contra o gordinho, bicho.
0: É, bicho, 11 é muito voto, bicho.
3: 10 faz.
1: Eu não acredito, não, porque.
4: Arregou pro gordinho.
1: Não é isso, porra.
3: Só 7 é pouco.
1: Não,
3: sete
1: meu é amor, pouco. Presta atenção, beleza. Aí tu tá esquecendo o republicano.
3: Não
1: é tão
3: de... Então, mas.
1: Aí tu tá esquecendo. Aí tu tá esquecendo do MDB.
3: Não, você só tá pegando a primeira rodada.
1: Não,
3: minha
1: vida.
3: Tem que pegar os partidos que tem. A conta não é tão simplória, não é tão de padaria, assim.
1: Meu amor, não tem candidato. Então, os candidatos pequenos, tu acha que não vai aumentar a votação, não, Rafael?
4: Aposta em mil conto, hein, mil conto. Tô
3: chamando o nome do marido da minha ex.
1: Porra, mano.
3: Rafael.
4: Ele já começou a te chamar de minha vida, meu amor. Quer casar contigo,
3: não, mas
4: já.
3: Eu acho que. No mínimo 9 faz, mas eu vou postar. Anota aí, 11.
4: Mil conto.
3: Bora. Quer apostar? Não.
1: Bora. Só de... Bora, almoço simbólico, nós dois.
4: Meu Deus.
1: Direito a convidar, dois convidados.
3: Mas aí você tá botando 7.
1: Tá, amor, tu vai no teu 11, assim, eu vou no meu 7.
3: Muito, eu tô botando assim.
1: Então vai no teu 10, que ele vai no teu 7. Bota 10, eu com 7.
4: Carne de sol tá.
1: Não, que carne de sol não, Churimã, mano.
3: Não, você acredita que eu nunca fui na Churimã?
1: É bom, pois aí, é bom, aí vai, é dar bom, bom.
3: Vai dar bom.
1: Vai sair no dinheiro, viu?
4: Na próxima vai ter carrinho.
1: Eu nunca ando
4: com dinheiro. Vai só no dinheiro.
1: Eu não pegar. Vai
4: só no dinheiro.
3: Eu passo as coisas no Pix, mas eu não ando com dinheiro.
0: Pois é, lá só no dinheiro, ele vive lotado lá.
3: Lotado.
4: Ele é comissionado, bicho, tem dinheiro não.
3: Oh. Tava desempregado até esse dia, né? Até o Sampaio contar.
0: Tereza rebaixa?
3: Não.
0: Tereza não rebaixa?
1: Não rebaixa, não. Tereza é candidata ao Senado.
0: Lá no MDB tá difícil. Faz um MDB
1: não,
0: federal?
1: Vai fazer três. Vai não, fazer não, um não, federal. Um. Pode fazer um pra dois, vai depender do...
3: Dois se... não faz nunca.
1: Calma, Fred.
3: Não faz.
1: Calma, Fred.
4: Gente, é a disputa aqui. Quem eu é que acerta dizer, mais?
0: Eu vi dizer que o Juca queria convencer ela, porque ele estava com medo.
3: De não fazer nenhum.
0: De não fazer lá. E ele estava com medo. Os ele dois queria que federal. Ela rebaixasse para poder somar a voto e eles fazerem dois lá.
1: Não.
0: Que seria ele e ela. Diz que o Juca estava tentando convencer ela para isso.
3: É, eu escutei a história.
0: Eu, Salomão, acredito que ela não decolhe para Senado.
1: É, o senhor acredita. Eu mas acredito. Ontem eu vi a pesquisa de Romerito... Ele tá pontuando em todos os lugares, até na capital não, ele
3: Romero,
1: pontuou.
3: Romero.
0: Não, Romero.
3: Entendeu?
0: Não,
3: pois é, mas eu acho que o Romero é um cara de 20 mil votos.
1: E aí?
3: Só que tem que ter 36 pra fazer um.
1: E os 80%
3: quem
1: acabou?
3: Quem é o rabo lá?
1: Os 80 acabou? É, tem Jorge Melo.
3: Mas faz só um. O Jorge Melo acabou. Tá fora há muito tempo. Hã? Você acha que o Jorge Melo tem 5 mil votos?
1: Tem. Acabei de dizer que é voto federal. Voto federal é voto solto,
0: meu
1: preto.
0: César, não tem o Júlio César lá também?
1: Tem Júlio César, tem a Rejane.
0: Tem a Rejane.
1: Tem a mulher do Marcelo Natanael, a doutora.
0: Ela é candidata,
1: Camila? Também, Camila.
0: É mesmo?
1: Tem Maria Helena Veroneses. E aí, mano?
3: Eu acho que...
0: Maria Helena
3: Veroneses.
4: Ela ainda existe?
1: Existe.
3: Com muito custo.
1: Existe.
4: Nunca mais te ouvi falar.
0: Olha aí, ó. Meu amigo senador aqui, candidato a senador, Hilton Xavier, tá na escuta.
1: Ah, Hilton Xavier, mesmo, o senador da loucura, meu faixa. Eu chamei senador da loucura. Senador é o HX.
4: Estavam esquecendo dele, até ainda há pouco. Ninguém falou
1: tem,
4: dele.
1: Tem ele, tem, aí, tem o Márcio Junqueira também, aí, Junqueirão. Márcio Junqueira,
3: tá vindo. Você deu esse
4: deputado
3: furo
4: federal,
3: aí.
4: Márcio tem. Junqueira
3: não, é verdade. Ele é candidato ao Senado.
1: Candidato ao Senado, Márcio Junqueira.
4: Ah, é?
1: É, o Junqueirão.
3: Não, depende se ele vai poder, porque até onde eu vi, ele ainda está inelegível. Ele tá com uma briga na justiça.
1: E os papéis que ele coisou aí, que ele retirou, que ele publicou aí?
3: Ué, mas tem muita gente que publica sem poder ser candidato. Mas ele tá brigando na justiça ainda.
0: É. Mas ainda tá em tempo ainda?
3: Não precisa tá, mas porque é um processo... Mano.
4: Tem gente aparecendo de tudo que é buraco.
1: É. São nove candidatos, meu amor. Nove candidatos. Nove candidatos ao Senado.
0: Briga pra Senado vai ser mais bonita.
1: Ah, dez com a mulher. Dez candidatos brigando pra duas vagas.
4: Caramba.
0: E dez candidatos com potencial, viu? Assim, muitas vezes aí com potencial de chegar, né? É, a briga para Senado vai estar melhor do que para
3: governo.
0: Para governo,
4: eu digo... falando mal do outro.
0: Para governo, eu digo Sampaio... Quem é o guru do Sampaio, hein? Quem é o guru dele?
1: Não, porra, mano, eu gravei o vídeo, porra.
0: Não, quem é o guru dele?
1: Eu não sei.
0: É o cara do disquete não é guru dele?
1: É, o guru dele. Tu acredita?
0: O quem? Cara do disquete?
1: É.
4: Foi ele que convenceu o Sampaio que ele vai ganhar?
1: Não, convenceu não. O guru dele é, esse, é o cara do disquete, porque ele não escuta. Eu não vi, ele não escuta a mulher, não escuta ninguém.
0: Diz que ele
1: nem
0: tá
1: o zero um, não escuta, não, mano. É loucura. É só o cara do disquete. Eu nunca vi, ó, política é o quê? É lambança, pô. Tu chama o
3: por
1: cara.
3: Por que você acha dessas trocas do primeiro escalão? Porque todo. Ninguém saiu praticamente, ele só girou.
1: Ele fez só uma história e deixou todo mundo, o pessoal do Irã, o pessoal do Denário, o pessoal do Lucas. Tá tudo lá,
3: do Lucas. Do Lucas é difícil, são poucos. Quase ninguém do Lucas.
1: É, eu tenho nome, eu tenho nome. Nome por nome.
3: São poucos.
1: Eu tenho as pessoas.
3: Pelo tanto
1: pelo fato então... de o cara ser fofoqueiro, é bom que o povo denuncia.
4: É verdade.
1: Entendeu?
3: Mas, irmão, eles não tinham nem a quantidade
1: de gente pra colocar. Na cidade a galera do Irã tá lá, mano.
3: Sim.
1: Entendeu?
3: Tô falando, mas o grupo dos... Mas nem tinha como mudar todo mundo da noite pro dia.
1: Então, assim, as
3: ficou
1: pessoas
3: gente
1: do Sampaio
3: disso.
1: Que estão da primeira campanha estão tudo na geladeira. Ele botou novas pessoas... Eu acho que governo é lambança, eu nunca vi ele chamando um cara, ele só vive na casa dele, que os caras me contam, os deputados. Eu nunca vi ele chamando um pequeno aqui, tirar uma foto, né? Um pré-candidato novo, né? Ei, bora aqui chamar. E o Arthur não, o Arthur vem fazendo a lambança, eu não sei o que ele dá. Se é beijinho, se é abraço, se conta uma história. E o governador.
3: Mas a diferença aqui, diminui?
0: Eu acho.
1: Não sei, mano.
0: Eu
1: o governador
0: acho.
1: É o cara, né, mano?
4: Eu acho que eu. Se mantém.
0: O cara me falou ali que pra ele ganhar a eleição ele tinha que ter 120 milhões pra torrar aí.
3: O Disney tava, segundo palavra,
1: não precisa disso, não,
4: mano. Não ganha.
1: Ele não precisa, só precisa ter as peças fundamentais. 114 mil pessoas não votou, mano.
3: Mas muita gente não votou. Você acredita que muita gente não votou porque acreditava que o Arthur tava, que não ia estar na urna? Ou não? Você acha que não?
2: Eu acredito, da
3: Peti. Eu acho que muita gente deixou de votar por isso.
2: Eu acredito que
3: tá achando
2: que muito, tem um o dinheiro aí, dele, o dinheiro que ele derrama nessa campanha, não, ele não vira, não.
3: É o seu.
1: É, não.
2: Ele não vira, não, ele. Ele não vira, não.
4: Ele não vira.
2: Eu digo que ele não vira, não.
4: Vou ganhar 2.000 contos em aposta.
3: Eu até acho que diminui, mas eu acho que o Arthur ainda vence no primeiro turno.
4: É? Eu também acho, primeiro turno.
1: E se houver a negociação lá de... Lá do republicano lá e indicar aqui e não ter candidato aqui no prédio.
4: Ele já pode negociar essa
3: história,
4: com o Papa.
3: Deixa eu te falar. Que é a história 500 vezes já e insistindo na história. Não vai acontecer.
4: Será? Pode negociar com o Papa.
3: Eu acho. É igual eu falei no comentário que eu ia falar aquela hora. Tem um post da Folha que a Folha colocou que na ligação o Flávio disse que ia ser Gerlani, não sei o que. E eu comentei, não vai. A Dani Bacelar ficou brava comigo, que é a esposa do Juliano Bacarin, advogado. Tem certeza disso? Ninguém tem certeza de nada. É tudo achismo. Mas hoje a minha aposta, por exemplo, para vice é o doutor Haroldo. E a minha aposta é que não, isso não vai acontecer também. Ah, não vai ter candidato. O cara que ganhou por 67 mil votos de frente.
1: Tá, beleza. Bora. Tá bacana, tá falando isso. Bora ver. A chuva, ela chove de cima para baixo, né? De baixo para cima, não é isso?
3: Você prendeu isso lá porque o STF, aí você começou não, a usar isso aí, não é assim.
1: Eu sempre falei isso. Beleza, o cara é candidato a presidente. Tu acha que ele vai preferir o Arthur ou o Tarcísio do Acordeon? Fala para mim aí agora. Agora me diz, agora tu tem que me responder, eu tô fazendo a pergunta. Hoje o Flávio Bolsonaro prefere o Arthur ou o Tarcísio do Acordeon de São Paulo? Para apoiar ele.
3: O Tarcísio.
1: Ah, então pronto. Ele é de qual partido?
3: Ele é do Republicano.
1: Ah, então pronto. E aí, se tiver negociado, tá lá de o cara dizer, não, eu venho, mas não quero. Porra.
3: É tudo suposição.
1: Não, a gente tá só comentando, amor.
3: A gente tá supondo.
1: Eu não sei o que vai acontecer. A gente tá conversando, eu e tu.
3: Eu só tô te dando
1: uma suposição de quê?
3: São
1: Paulo não é 118 milhões de eleitor?
3: É.
1: Então pronto, eu só tô te dando um exemplo. Ah, tu teve 60% e pouco, beleza. 100 e poucos mil votos. Isso aqui não chega nem perto do que ele precisa aqui, macho. Pra bater no Lula. Eu tô só te dando um exemplo, a gente não sabe. Eu tô falando pra ti, é só um exemplo. Se for pra negociar, tá lá. Se fosse tu, eu tô dizendo que fosse tu. Tu ia preferir aqui, sete e pouco mil.
3: Preferência, não é.
1: Ele ainda não entendeu.
3: Eu entendi.
1: Eu entendi o supositório. Se tu fosse o candidato, eu tô dizendo que tu é o Flávio Bolsonaro.
3: Eu sei, lógico.
1: Tu ia preferir lá?
3: Lógico, todo mundo vai, mas não é
1: que
3: tão...
1: Nós não sabemos o que vai acontecer. Eu tô só te dando uma suposição.
3: O Flávio escolheu o vice dele, pelo menos?
4: Não escolheu.
1: Pois é, mas o União...
2: amanhã a convenção.
4: É? Que dia é hoje?
3: Flávio, é amanhã? Hoje é dia 24.
4: Não, amanhã, dia 27. Não é amanhã não. Amanhã é 25.
2: Quando é a do Flávio?
1: Não, é só no outro mês?
4: Não, é só não. dia 4 de agosto.
1: Por isso que eu tô dizendo que tem muita água pra rolar
4: 4 de agosto.
1: Da ponte. O quê? União PP ainda não caminhou com ele. Aí tem o quê? O republicano. E aí, mano? Fala pra mim, diz a verdade.
3: Não vai.
1: Até ele fica pensando, não, ele parou.
3: Mas gaguejou. Mas isso gaguejou, todo mundo já pensa, amigo. Tudo pode acontecer, mas minha aposta é que não vai acontecer.
4: Mil conto.
3: Não, quando eu falo aposta, não é dinheiro, é só opinião. Hoje é essa que não vai
4: acontecer. Quem perder leva a gente pra comer carne do sol na próxima Garrincha. Pronto.
1: Falar isso dessas aí, mano.
3: Falaram pra lá. Antes da convenção, falaram, aí teve convenção. Aí continua com a mesma história. Aí, o Denaro vai passar pro Sampaio. Não, a Tânia vai ser vice do
1: Mas, Sampaio. Ei. Convenção. Ei, tu é do Sampaio, né? Tu voltou a ser comissionado lá?
4: Voltou. Foi demitido no primeiro dia.
1: Ainda bem que eu pedi pra sair antes. Deixa eu te dizer. Só que é o seguinte, pô. O Sampaio procurou o Denário e prometeu mundos e fundos. Do meu vídeo, presta atenção.
2: Houve a conversa.
1: Sim, ele escuta, negou. Mas olha o meu vídeo. Tem gente que não assiste o meu vídeo até o final.
4: Eu não assisto.
1: Eu falei na porra do vídeo. O que eu falei? Eu falei, chamou o cara. Será que vem? Ainda falei assim. Eu acredito que não vem, que ele vai segurar a peteca do outro lado. Tá no meu vídeo. Mas houve a conversa, chamaram. Prometeu até o... O Boca de Burro.
4: O Fiofó?
1: É, pra trazer logo. É o jogo.
4: O Fiofó já.
1: É. Mas.
0: Mas ele ficou lá. Ele
1: o Antônio não veio.
0: Mas se ele viesse, ia ser um tiro no pé dele, macho. Politicamente, eu acho que sim.
4: O Antônio apostou correto. Foi certinho.
1: Pois é.
4: O homem foi certinho.
0: Só que eu acho que ele não vai conseguir decolar nem o candidato a senador dele, não. Que é a
3: Tânia. Não, mas muito difícil. Mano.
1: Hã? Tá 4%.
0: 4?
1: É.
0: Olha aí. Não consegue, pô. Ele tá...
3: Vamos mas é muito difícil agora você falar que tá morto. Não tá. Você acha que ele não ajudou o Arthur em nada? Não, nesse 67 mil votos. Não.
4: Quem não ajudou? O Denário? Não.
3: É...
4: Ajudou, claro.
3: Pô, então não é falar que ele tá morto. Ele tem muita. Cara,
0: eu tô te falando, Fred, que ele tá morto porque antigamente as
3: tem pessoas muita influência.
0: Iam pedir opinião
4: dele. Exatamente.
0: Hoje o Arthur.
4: Exatamente.
0: Hoje o Arthur nem liga pro Denário pra saber de opinião, não. Toma a opinião dele. O candidato é ele.
4: Isso aí também tá certo.
0: Entendeu? Ave Maria, meu.
1: Foi igual amigo. Um deputado que saiu.
4: Mandaram nudes pra ele aqui,
1: teve ó. Teve um deputado que saiu. Que saiu lá da. Aí, que saiu da base do governo, né? Pra ir pro Arthur. Aí chegou lá, ele botou 6 ônibus e botou o povo dele tudinho, foi pra frente lá da prefeitura.
0: Prefeitura.
1: Pra tentar acomodar. E o prefeito falou assim: só dá de acomodar 3 pessoas daqueles que carrega no Uber atrás. Aí o que aconteceu? Urra, urra, urra! Ele voltou pra casa.
3: Quem?
0: O deputado que foi pro lado.
1: E disse que ia ter o vídeo da mulher dele aí declarando apoio, até hoje ainda não teve. Ah, não, ela viajou. Estamos esperando aí.
3: Pode falar o nome?
4: Gente, vocês têm que aprender a falar o nome.
0: É o Coronel Charles. Coronel
3: Charles. Você tem que aprender a ficar mais atento, a pescar as coisas.
4: Eu tô ouvindo. Mas eu quero nomes.
0: Coronel Chagas. Eu sei que muita coisa.
5: Quando ele coloca, parece. Sai aí?
0: Não.
5: Mas sai na transmissão?
0: Sai não. É só pra ti, não sai não.
1: O que, meu amor?
3: O chiado. Não, porque quando põe o telefone fica chiando. Mas não sai lá. Sai na transmissão. Então, tá chiando.
4: Eita, vamos resolver nossas rusgas aqui,
0: eu
4: viu?
0: Eu acho que é isso, então. Eu acho que muita coisa vai acontecer e só vai decidir mesmo dia 5. Vai ter as convenções aí, é quando vai definir tudo. Acho que só quem fez convenção foi o...
3: Só o PL.
0: Só o PL. Sim, mas não definiu o vice.
1: O PL e o Agir, pô.
3: O Agir fez
1: a convenção lá do Agir. Eu acho que todos vão fazer dia 5, né? Vão saber.
0: Por isso
1: que eu tô dizendo pra esse meu rapazinho que estão esperando a chuva cair lá de cima. Brasília Day.
0: Brasília Day. Bora ver o que vai dar, né? Eu aposto que vai ser o Haroldo.
3: Qualquer... Não, ele tá falando. Tem aposta ainda se ele vai ser candidato ou não, o Arthur, né?
0: Não, é
3: mas porque eu se falei se também, aposta de palavra hoje.
0: E disse que é Roraima e Mato Grosso, né? Na negociação, né?
3: Tem mais
0: Roraima,
3: um estado.
1: São três.
0: São três?
3: Rapaz, você que sabe das fofocas. Eu li uma fofoca que a prefeita de Iracema tá sem pagar o posto.
1: Três meses. Mano, ia fazer esse vídeo aí, 3 meses.
3: E ela é do Republicano.
1: Ela é republicano. Tá a cruzetinha.
3: Tá vendo? Vou
1: até gravar um vídeo.
0: Três meses.
4: Ele não fala.
3: Não fala do republicano.
4: Não fala do republicano.
1: Fala, pode ir gravar o vídeo.
4: Vai perder o cargo. Vai perder o comissionado. Vai perder o comissionado.
1: Pode ir atrás. Eu ia gravar. Eu vim saber hoje à tarde. Porque é o seguinte, ó. Eu fui gravar primeiro vídeo que vai ser postado agora e depois ia fazer outro. Eu tenho que produzir.
3: Tá produzindo muito, cara.
0: Tu tá produzindo quantos vídeos? Tu produz um por dia?
3: Mais. Tá produzindo mais.
1: Tem um dia que eu cheguei a produzir 8 vídeos num dia, mano.
4: 8 vídeos?
1: Num dia.
4: Caramba!
0: É, a repercussão mudou muito, né? Assim, aí pra ti.
3: Rapaz, tô lá no trabalho, na sala, aí toda hora tem um Instagram, aí tá a voz desse enjoado, né?
1: Eu bati 1.700.000, eu tô com 1.440.000
4: de alcance. O influencer mais importante que já sentou aqui com a gente, olha.
1: Sem pagar nada.
3: Tem um Jalce.
0: Sem pagar nada.
4: Jalce é político, é diferente.
3: Influencer.
0: Será que o Jalce faz a mulher lá? Faz um PSDB, será?
1: Acredito, estão tentando fazer 2.
0: Acho que uma é ela lá, acho que faz uma. PDT faz quanto?
1: Como é que é?
0: PDT.
1: PDT, estão tentando fazer 2, né? Vamos aguardar lá. Tem nome.
3: Rapaz,
1: tem
3: nessa Vitor, conta de vocês vão ter que ter 30 deputados estaduais.
4: Eu perdi a conta
1: aí. Tem 2.
4: Lá não tem tantas cadeiras assim, não. Eu
1: tenho 2, pode
0: agir,
1: fazer.
0: Agir,
1: eu acho que nenhum.
3: Faz um, eu acho.
1: Tu acha?
3: Ficou muito bom.
1: A cruzeta tá armada.
3: Pra sair, gente?
1: A cruzeta tá armada.
4: O Agir não soube agir.
3: Aí eu não sei, mas hoje o partido...
0: Pagar pra ninguém sair
1: candidato. A cruzeta tá armada.
4: Nenhum candidato?
3: Mas eu acho... Caramba. Não é nenhum.
1: Não é isso não, eles vão tirar as mulheres. Uhum. Tira uma mulher, tem que tirar três homens.
0: Não, vai tirar sim, tem que. Só se ela. Exatamente.
1: Vai desistir, amorzinho. Sim. Tira uma mulher, três homens. Então, se tirar aí, são seis mulheres, se tirar tudo, é o partido sai, entra buraco abaixo.
3: Tá, da política é suja.
0: Será que isso vai acontecer?
1: É no Ceará não, Boa Vista, Roraima.
4: Eita, toma ali. Toma ali.
3: Você é daqui, W?
1: Sou, sim, senhor.
4: Já foi candidato, inclusive.
3: Não, mas.
4: Muitos votos,
3: sou daqui, posso ser convidado.
1: Pô, eu achei muito voto 2020.
3: Agora tem outro fato do WO, que vocês conhecem ele agora, mas a gente já conhece há muito tempo. Ele fez uma luta.
1: Foi.
3: Contra o. Foi Naumir?
1: Marco Dantas.
3: Quem que lutou com o Naumir? Foi outra pessoa, né? O velho Naumir.
1: Correu, pô, não?
3: Não sei. Não, ele lutou e ganhou. Ele lutou
4: com o modelo. Raul Modelo.
3: Tu já lutou também?
1: Lutei.
3: Você perdeu ou ganhou,
1: WO? Ganhei.
4: Lockout. Quando foi isso?
1: 2022.
3: Foi lá no Boa Vista Music, agora é RJ.
4: Foi antes da pandemia?
0: O cara tá enchendo o saco aí. Pergunta pro Gordinho aí, por que Sampaio, em 16 anos de mandato, nunca fiscalizou nenhuma obra do governo? E nunca fez um
3: não projeto tá aí, não, relevante
0: só do seu para o estado de Roraima? Rapaz, endividou a Assembleia, endividou o estado, por qual motivo?
1: Rapaz, essa dívida já vem de muito tempo, né? Rapaz, tem que perguntar pro cara que é deputado, né?
4: Eu não. Eu acho que ele é... O amigo do Salomão tá achando que é comissionado.
3: Teve o recuo, né, da Expofer, que era pra ser agora, pois e é, né, produtor já
4: não conseguiu. Foi remarcado pra novembro.
3: Primeira semana de novembro.
0: Ele queria
3: vai
0: botar
3: pra ficar depois
0: ele
3: queria
0: botar palanque. Ele era um doido se ele dizer
4: não, mas criaram não,
3: só palanque,
4: né? Lei, porra, mas, não, mas criaram um festival, não criaram?
1: Não, é o festival do peão, né?
4: Que não,
1: é
4: o festival do
1: vaqueiro.
0: Do vaqueiro.
4: Isso.
1: É, já é tradição, já é quinta vez. Só que é o seguinte, só que lá é lei, porra. A lei que o Denário fez, setembro. Só que, pô, eu venho publicando direto, é que o povo não vê. Ah, tu é 10, mano, não, mano, eu só fui lá na Expofé, gravei e mostrei. Lei 2023 de Antônio Denário, é uma lei que ele botou de setembro. Setembro a novembro pode executar.
0: Ah, Expofé.
1: Exatamente, tá, aí ele bom. Quis antecipar. Aí agora eu não sei se é pra cruzeta ou se é pra realizar, entendeu? Mas é lei.
4: Entendi. Mas agora é em novembro, pronto.
1: E agora ele resolvido. Botou pra novembro igual o Denário fazia.
0: É, porque eu acho que ele ficou com medo por causa do período eleitoral de caracterizar.
1: Isso, e também os empresários também falaram que...
3: É, o pessoal do agro ia conseguir fazer a exposição.
1: Os caras vêm de fora, não ia conseguir.
3: Muito em cima, passagem...
1: Não, os caras que trazem os bichos, os expositores. Eles já se programam... Os
3: criadores, tudo.
1: Sempre pra novembro, aí o cara quer botar pra setembro, não tem
3: como. Tem gente que já tem até passagem, porque com muita antecedência, tem tudo organizado pra estar aqui.
0: Pois hoje nós conhecemos o WO famoso aí na rede social. Qual é a tua rede social aí, WO?
1: Pode debater podcast.
0: Pode debater podcast.
4: No Instagram e no YouTube.
3: O
4: pode né?
3: tem o E ou é com D mudo?
1: D mudo.
3: É D mudo.
0: Olha aí, ó.
4: Mas do YouTube?
1: É a mesma coisa. Mesmo mesma do Instagram, né? É o mesmo.
3: Eu sabia podcast. Que tinha o YouTube, não.
1: Tem um por
4: YouTube. É. Instagram.
0: Tu grava onde Posso. Teus podcasts?
1: Eu gravo lá no Espaço da Mídia, lá com o Jeová Oliveira.
0: Aí, olha aí.
4: Muito toda bom. Semana tu grava,
1: Jeová, viu?
0: Não, pô, esporádico,
1: toda semana eu ia gravar agora hoje, né? Mas aí o Damião tá viajando, vou esperar pra semana que vem. Eu ia convidar o Hélio, né? Mas o Hélio correu.
0: O Hélio Negão foi pra Brasília.
1: Já fiz vários vídeos convidando o Sampaio e ele não aceita, né, mano?
0: Sampaio não aceita?
3: Oxe,
0: ele diz o quê?
3: E o Arthur, convidou ou não?
1: Convidei também, não tá aberto também. Lá, nunca me responderam. Chamei o Velto.
0: Não vai.
3: Vou te falar, também não acho ruim se o Arthur manter o Velto, não, viu? Mas eu acho o negócio que, eu acho é porque que... não agrega tanto voto, né?
0: Eu não sei qual
1: porque ele escolheu o Velto. É o único que agrega, se botar o Velto, é o Haroldo, porque nem a G agrega, mas ninguém gosta.
0: Ninguém gosta.
3: Não, é engraçado. Eu vou te falar.
0: Eles só querem tudo pra ele, pô. Irã,
1: É o vampirão falado, meu preto.
3: Esse Irã. Esse é meu amigo.
4: Parece
3: o Jucá. Eu conheço eles. E não, a G lá em Brasília é um avião, internamente. Ah. Ela. Só que eu não sei o que acontece, que aqui não decola. Na urna não tem. Não, não vai, sei pô, se é carisma, não sei o que acontece. Mas realmente chega, é difícil.
0: Já tá bom. Já tem o Irã senador aí, Deixa aí, nem pode ser vice. Eu tô é puto com ela porque ela postou foto do Hélio Negão, pedindo foto pro Hélio Negão já. Ah, L Negão.
3: WO vai pedir volta.
0: Meu, vai, WO vai pedir. Rapaz, o cara que é Negão. Não, rapaz, eu tenho a raiva do cara que vai dizer que vota no L Negão.
4: Aí, convidou o L Negão pra entrevista.
1: Eu convidei que eu ia arrepiar ele, mano.
4: Olha, é. Ele queria pegar o
3: Negão. Ele é grande,
1: homem. É porque meu podcast é lá, não, eu quero saber também quanto maior é que é.
4: O homem já foi lutador, cara.
1: Eu posso pegar o murro, mas se eu acertar, mais... eu também derruba.
4: É, exatamente.
3: É igual o Roy Nelson tinha no UFC, que era um gordinho que o povo tinha.
0: Quer dizer, então,
3: ele ganhava.
0: E agora eu tô assustado.
3: Era cada marretada.
0: Eu tô assustado com esse teu comentário do Agir, viu?
1: De quê?
0: Que vão comprar as mulheres lá, vão pra desistir.
1: Cara, foi assim que eu escutei, né? Na rua, né? O cara, quando é fofoqueiro, as informações chegam.
0: É. Né? É, preocupado. Mas eu acho que hoje, se isso não acontecer, o Agir faz um lá.
1: Não,
0: viu?
1: Se não acontecer.
3: Eu também acho que faz um.
1: Tem um nomezinho lá pra brigar.
3: Bem, tá bem montadinho.
0: Tenente
3: é todo mundo.
0: Tem fundo, né, mano? Não tem fundo, não tem dinheiro, todo mundo é igual.
3: Tem o Zé.
0: Tem o Zé, tem o Tenente Ronei.
3: Irmão do Douglas.
0: Tem o...
3: da Muralha. É, Muralha não.
0: Tem o...
3: como ele chama, Marlon, que sempre...
0: Marlon da Mirage.
3: Muralha.
0: Marlon da Mirage. Tem o Elson Ajuda.
3: O Elson Ajuda.
1: O Elson Ajuda é meu faixa.
0: Tem um pessoalzinho lá. Se não acontecer
3: ele isso... Ele contou a história dele, né? Não sabia.
0: Se tirar essa mulher, pronto, acabou o partido. Que tem que ir menos três. Só que elas têm que desistir, né? Tem que oficializar a desistência delas, né?
1: Elson Ajuda era obreiro. Estudou, morou na rua da polícia de menor, lá no meu bairro. Estudou no Camilo Dias. Ele foi o primeiro cara aí no meu podcast, foi ele.
0: Foi mesmo?
1: Eu contando a história dele. Eu conheço ele, eu sou, desde moleque eu conheço essa ajuda.
0: Olha aí.
1: Aí a mãe dele tinha uma taberninha na esquina, assim, ó. O Messias de Jesus morou nessa rua, na rua da Dimenor, lá na Liberdade. A mãe dele tinha uma taberna.
3: Você que gosta de fofoca, vocês que gostam. É, você, Damião. Tem uma história que o Messias estaria doente, vamos dizer assim, com câncer? Tá
1: Parece
3: sabendo?
1: Que eu ouvi falar mesmo, que né? Tá aí na garganta, né?
3: Não garganta, sei exatamente, mas garganta, diz que é uma coisa séria. É,
1: diz que ele tá...
0: Tá ruim, é, não tava sabendo.
3: Não, assim,
0: isso é novidade, ó.
3: Não, não sei como ele está, mas parece que assim, a gravidade é...
0: É um câncer.
3: É um câncer.
0: Não sabia não, isso aí pra tem mim é novidade. Tem que
3: ficar de olho.
1: Tá baqueado ele, parece. Eu ia até convidar ele pra ir no meu podcast, bater um papo, mas também correu. Os caras parecem ter medo, mano. Eu não vou fazer nada.
3: Chama mesmo. O Jals, que ele tem até um canal. Jals
4: vai.
1: Já me mandaram chamar, eu disse que eu não quero, não.
0: Como que ele não?
1: Convidei ele três vezes, ele me enganou as três.
0: Te enganou?
1: Me enganou.
3: Ele é deputado.
1: Que tem?
0: Ele disse que não, ele disse que ia.
4: Pois é, que a gente até presente recebeu.
3: Não, eu não participava daqui ainda, não.
0: Rapaz, eu...
1: Disse que ia,
0: mandou
1: foto e tudo, depois sumiu.
0: Eu digo que ele bota 5, eu apostei já. 5 mil votos nessa mulher dele. É? Tá, eu digo que bota.
4: 5 mil?
0: 5 mil.
3: É voto.
0: É voto, faixa.
3: É muito voto.
0: É voto. O Jalce foi o único cara que eu vi que saiu do game, depois que ele conseguiu voltar sem estar no game, sem mandato, e voltar na cabeceira entre os 5 mais votados.
1: Eu acompanhei isso.
0: E brigando de cachorro grande, ele voltava fora do game.
3: O número de deputados estaduais é tão menor igual o de federal, que esse ano são pouquíssimos federais.
0: Não, esse é 30 e poucos só federais, 40 e poucos.
3: Pois é, estadual diminuiu também?
0: Diminuiu, é 100
3: e 2022.
0: 140, eu acho,
3: depois. Teve 300 em 2022, 300, né?
0: É menos da metade, diminuiu muito, pô. Por isso que vai polarizar muito aí.
3: Por isso todo mundo vai subir a votação, né?
0: Gente, vamos acabar mais um Zoada. Queremos agradecer aí a presença do WO. Vamos ver o que vai dar, hein?
4: Não entendi, não. Não entendi. Falta 10 minutos pra acabar. Não, vamos acabar, que eu tenho aqui ali.
3: WO embora, a gente fica. Mas tem um compromisso.
4: Ele, tá vendo? Eu tenho que ir ali rapidinho.
3: Por isso que ele trouxe o WO na primeira. Porque normalmente os convidados são na segunda parte.
0: WO é cheio de história, acho que eu tinha que entrevistar o cara.
3: Ele já começou mandando entrar e tal.
0: Tua vida mudou depois disso aqui, assim?
1: Demais.
4: Você tá ganhando dinheiro?
0: Tu tá ganhando dinheiro,
4: WO? Fala a verdade pra nós. Ganhou o carro comissionado? Qual é o comissionado?
0: Abriram?
4: Não,
0: mas tem
4: político. Porque não quis.
1: Tem político atrás,
0: Atrás, não tem?
1: Tem gente querendo que eu anuncie, eu tô evitando, eu tô seguindo o projeto aqui.
3: Eu vou abrir um bar restaurante, vou pedir pra você anunciar lá, nós vamos fazer uma parceria.
1: Eu tô focado aí na política.
0: Não, na frente não. Não. Tu não pensa nisso.
4: Tu teve quantos votos da última vez, falou?
1: 330.
3: Ele desistiu.
4: Se ele for candidato agora, ele ganha 500 votos.
0: Não, agora...
1: Tenho certeza. É. Pode ser.
0: Eu acredito que tem muita gente ainda atrás de político mesmo, né? Até pra te... Eu sei que as portas devem ter aberto, assim, de uns três meses pra cá.
1: Demais, mano, ó.
0: Sério?
1: Demais.
3: Ele tá ganhando dinheiro, ele trouxe
0: financeiro.
3: Trouxe aqui
1: minha assessora, meu
3: filho. Assessor?
1: Tem assessor?
3: Tem deputado que não tem o WO.
1: Exatamente.
3: Minha produtora.
1: Eu quero saber abraço.
3: Eu quero saber se a audiência aumentou, porque ele anunciou no Instagram dele que ia vir aqui.
0: Olha aí, ó.
1: Cadê?
0: Pessoal novo aí que não...
1: E cadê aquela nossa série?
3: Rony Brasil ligado
1: aí, Vai ter que ser na próxima, né?
0: Olha aí. Então é isso aí.
3: Márcio Cleto mandando mensagem.
0: E o financeiro, melhorou?
1: Cara,
0: não, porque tu não tá pegando emprego, mas tu tá ganhando dinheiro com o Instagram, já?
1: Os caras pagam? Já, a gente tá fazendo uma monetizaçãozinha, tá bacana aí o negócio.
0: Tá
1: fluindo.
0: Tá?
1: Tá fluindo.
0: Olha aí, legal. Ganhou um realzinho aí, a monetização. Por isso
1: que
0: a gente
1: colocou um filme aqui, bom.
5: Vou divulgar. Ixi, meu microfone.
3: Saiu, ele não quer deixar eu falar, não.
0: Pode divulgar o quê?
3: Vou fazer uma parceria com ele pra divulgar o bar.
0: Olha aí, ele vai abrir um bar lá no shopping lá e contrata o cara.
3: Não,
0: aí,
3: é pô. Só os amigos. Só sou um obreiro.
0: Já, ele já tava pensando nisso aí.
1: Ele é só um testa de ferro.
3: Ele é, só

0: Sou laranja.
1: Ah, então pronto, isso que é o bom.
0: Eu vou prestar o serviço.
2: Lá no shopping, hein, gente? É lá no shopping.
1: Pronto, isso que é o bom, né? Fazer o quê? Mas...
2: Hoje não teve anúncio dos nossos ouvintes?
0: Não, hoje não, foi
2: mensagem dos ouvintes.
0: Eu pronto, falei.
1: Hoje
0: foi corrido.
1: O bom desse negócio que eu gostei, porque assim, ó, tá dando certo, né?
0: É o que eu tô te falando.
1: Eu entro na lama lá, o Zeituno foi lá, o apelido dele agora é Zei. Meu prefeito Zei!
0: Sabia que tem gente brava, porque tem vereador, no caso, que faz
1: indicação
0: e não atende. Aí esse doido vai lá e grita, o povo faz, ele fala, rapaz, nós estamos aqui pra trabalhar, a gente faz indicação, não é atendido. Deixa eu te falar uma coisa que eu senti assim, eu já era meio assim com a Azeitona, encontrei o Azeitona.
2: Essa semana?
0: Segunda-feira.
2: Três,
0: não, segunda-feira, 3 horas da tarde, de bermuda, sandália,
2: deixa o bichinho,
0: tomando uma no Coco Bambu. Não, eu acho que todo mundo tem direito, mas o cara é prefeito da cidade. Segunda-feira, 3 da tarde, não tem nada pra fazer?
1: Tá bom.
0: Hã?
1: Tá bom.
2: Segunda-feira?
0: Foi segunda-feira.
2: Era feriado?
0: Foi segunda-feira agora, 3 horas da tarde.
2: Não era feriado, era feriado?
0: Hã? Diz aí.
2: Eu quero saber.
0: 3 da tarde.
2: Mal numa segunda, 3 da tarde, vai estar no meu bar, porque
0: tava lá pra... Não, eu tava segunda-feira lá, eu estava segunda-feira no Coco Bambu.
2: O prefeito vai.
0: Não, eu não tenho nada a ver com a vida pessoal dele, mas eu acho que ele é um prefeito da capital. Numa segunda-feira,
2: 2 horas também.
0: Segunda-feira, 3 horas da tarde, é igual a prefeitura, fechar duas.
2: Fecha tudo, ele faz o que quiser na vida dele.
0: Vocês falando mal do prefeito.
2: Eu não tô falando mal, eu tô dizendo que eu vi ele lá, segunda-feira, 3 da tarde, a bermuda,
0: é o seguinte,
2: sandalinha.
0: 3 horas da tarde, o homem tava lá tomando o quê?
2: Chopzinho.
0: Chopzinho.
2: Sabe o que eu gosto?
0: Segunda-feira.
2: Ele ainda sabe o que é chop sujo.
1: Tem que ver como o cara é bom.
2: Eu gosto dele que ele só anda de camiseta polo, não tem frescura.
0: Não, eu...
2: O Zeituno.
0: Não, mas, pô...
1: Tá certo.
2: Não, eu também
0: acho. Não, mas o cara tem que botar uma calça, né, pô?
2: Não, tô falando...
0: Na segunda-feira...
2: Trabalhando, não.
0: 3 da tarde...
1: Se eu fosse prefeito, andar de bermuda mesmo, boca louca.
0: Não, mas...
2: Igual
0: o pé no chão, descalço.
2: Não, mas deixa eu te falar. Tu ia estar segunda-feira, 3 da tarde, tomando
1: não,
2: uma.
1: Não.
2: Mas no Coco Bambu.
0: E se
2: ele teve um motivo especial, aniversário da esposa?
0: É, realmente, tava ele, os 4 filhos e a esposa só.
2: Aí, ó. Comemorando em família.
0: 3 horas da tarde.
2: 3 horas da tarde.
0: Homem prioriza a família.
2: É isso. Faz aí. Comemora de noite, macho.
0: É isso aí.
2: Prefeitura pegando.
1: 3 horas da tarde eu queria estar lá na Tia Rai.
2: Ainda existe essas coisas?
1: Existe, meu amigo. Eu falo dela direto.
2: Fala!
1: No cabaré. Tia Rai tá mais organizada do que o PL.
2: É, porra.
1: Porque tu chega lá na Tia Rai, tu não pode meter o pé na porta e coisa não. Lá tu tem que...
0: Né, lá no PL, todo cachorro mano.
1: Tá doido,
2: mas a Tia Rai lá perto da
0: minha porta. Lá perto, contatos, mano.
2: É dela,
0: lá
2: do seu drink,
0: é. Perto da minha porta.
2: Eu tava boiando, que eu não sei o que é isso.
1: Sabe nada.
0: Você tem medo da mulher, a mulher
2: não para de ouvir nada aqui,
0: meu amigo. Ela tem medo dessa mulher.
2: Não sei o que é isso. O que é isso?
0: Gente, bom final de semana. Que Deus abençoe, W.O. Meu irmão, sucesso, parabéns.
2: Vamos embora mais cedo hoje.
0: Moleque, tu é daqui.
2: Salomão quer coisar.
0: Tu é daqui, tá crescendo aí e arrocha esses caras. Esse cara tem que estar tá sendo
2: deixa
0: comentado.
2: Deixa os meus em paz.
1: Eu quero pegar
2: aê.
1: O Fred.
2: Toma ali, Fred.
0: É bom que ele já vê isso na frente do Fred todinho.
2: Anota aí.
0: Vai segunda-feira o Coco Bambu pra ver se encontra aceitona lá.
2: Mas deixa eu falar, tu já conhecia o Fred quando ele coordenava a campanha lá do
0: Jaroza? Eu nunca coordenei campanha.
1: Não. Junto 2018, pô.
2: É, na primeira.
0: Aonde?
2: Na campanha do Haroldo.
0: Ah,
2: e depois na... tá. Aí na prefeitura, que o Zé foi vice da Xerda, 2020.
0: O que tu acha do Zé Haroldo?
2: Aí, cuidado, cuidado, não fale mal do homem,
0: aprende ele. Ele teve um desentendimento com o Zé, deixa o bichinho.
1: Mano, é o seguinte, o Zé Haroldo é homem, assim, é porque as pessoas próximas dele que estragou ele.
0: É.
1: Entendeu?
0: Sempre é assim, né? É. Esses caras se
2: rodeiam. O Fred era próximo dele.
0: Esses caras, eles ficam cegos, acho que o poder é cego, porque esses caras, eles se rodeiam só de pessoas que não prestam.
1: Não, é isso não, porque o Zé sempre tem as pessoas que fizeram por ele, nunca fez igual nós assim, não, quebramos pedra, não. A mão dele é macia.
2: Não é não, Fred?
1: A mão dele é macia.
2: Deixa o bichinho.
0: É aí meu fala... proteger.
2: Aí, ó, pensa de bala.
1: É só usar creme pra mão, gente. Cremezinho pra mão.
0: Gente, bom final de semana, fique com Deus.
2: A terceira até vez a próxima. Que a
0: gente tchau.
2: Tchau, tchau.
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2: Boa noite, agora são 18 horas e 7 minutos aqui na capital Boa Vista. Está começando mais um resumão da Folha aqui na melhor do estado de Roraima, Folha FM 100.3. Estamos ao vivo para todo o estado de Roraima, Brasil e mundo, e é claro que você é o nosso convidado principal a participar. Aproveita, já curte, se inscreva e também mande sua sugestão de pauta no número 95-99-15-2155. Vou repetir, 95-99-15-2155. Quero agradecer a sua audiência, você que está em qualquer ponto do estado de Roraima, você que está na estrada, sintonizado aqui na melhor do estado, muito obrigada pela sua audiência. Tá buscando os filhos? Tá buscando o esposo ou a esposa? Tá indo trabalhar agora? É, você está sintonizado aqui no Resumão da Folha, na melhor do estado, Folha FM 100.3. Muito obrigada pela sua audiência. Quero agradecer as mensagens, a companhia de vocês de segunda a sexta-feira a partir das 18 horas, comigo, Jaqueline Amazonas, na apresentação do programa do Resumão da Folha e na operação do programa Girlan Oliveira. Fique sempre sintonizado na 100.3. Os destaques e assuntos mais comentados do dia, agora no Resumão da Folha, que já está no ar.
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3: Que dia que é hoje, Brasil?
2: Hoje é dia 24 de julho de 2026, Dia Internacional do Autocuidado.
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2: E agora são 18 horas e 8 minutos, já peço licença para entrar no seu rádio aí, da sua casa, do seu carro, da sua vila, da sua comunidade, do seu sítio, da sua chácara, da sua fazenda, de onde você estiver ouvindo. Eu sou Jaqueline Amazonas e a operação do programa Gilão Oliveira, estamos aqui, é claro, para levar a melhor informação para você, ouvinte da melhor do estado de Roraima, Folha FM 100.3. Quer qualidade, quer informação em primeira mão, quer ficar aí sintonizado na emissora que tem a maior audiência e maior alcance. É aqui na Folha FM 100.3. Agora são 18 horas e 9 minutos.
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2: Governo de Roraima remarca a Expofer para novembro e divulga atrações da Festa do Vaqueiro. É, a Expofer, né, Feira Agropecuária de Roraima, será realizada nos dias 3 a 7 de novembro, no Parque de Exposições Dandanzinho, em Boa Vista. Entre as atrações nacionais já anunciadas estão os cantores Felipe Araújo e o Rei Vaqueiro. A programação também terá artistas regionais, exposições, gastronomia e competições, né, dentro do Dandanzinho. A mudança da data, inicialmente prevista para setembro, foi anunciada pelo governo de Roraima nesta sexta-feira, dia 24 de julho, durante o lançamento oficial da feira. A Expofé é organizada pelo governo de Roraima e por meio também da Secretaria de Agricultura, Desenvolvimento e Inovação, em parceria aí também com a Federação da Agricultura e Pecuária de Roraima. A programação terá início às 12 horas e deve contar com duas ou três atrações nacionais por dia, além de apresentações de artistas locais. Além dos shows, a feira terá exposição de negócios, gastronomia, leilões, vitrine tecnológica, competições como prova de tambor, prova de laço, vaquejada, corrida de cavalos e rodeio. Também está prevista a escolha da Garota Expofé 2026. O Parque de Exposições Dandanzinho também passará por intervenções na infraestrutura. Entre as melhorias que foram anunciadas, estão reformas

0: da entrada, que eu tô sabendo que já começaram a mudar muitas coisas lá e já foi tudo aprovado para a construção, né, de vários ambientes. Aí agora a gente vai para a festa do vaqueiro, raiz, né, vai ser antes da Expo Fé, no Parque de Exposições do Andanzinho, que receberá a quarta festa do Vaqueiro Raiz, marcada para os dias 28, 29 e 30 de agosto. O evento terá competições também, cavalgada, apresentações musicais, atividades voltadas ao público familiar. Entre as atrações musicais anunciadas estão o Zezo, Mani Vaqueiro, Simone Mendes, Afonso Cearense e também o forrozeiro que está estourado aí nas redes sociais, é o Filhos do Piseiro também. É, essas são as atrações nacionais aqui do evento, que é a festa do Vaqueiro Raiz, nos dias 28, 29 e 30 de agosto.
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0: Vai mandando sua mensagem aí, 95 99 15 2155, e participe da nossa programação. É um prazer ter vocês aqui de segunda a sexta-feira, a partir das 18 horas, né? Com muita informação em primeira mão, é claro, para vocês ouvintes, né? Vai mandando, diga aí o seu nome, qual é o seu bairro, qual é a sua localidade. Eu sempre falo que a gente é a voz e a vez de vocês aqui no rádio, né? Na Folha FM 100.3. A gente tenta aqui chamar a atenção das autoridades, ajudar você como população para melhorar, né, a situação aqui de Boa Vista, do nosso estado, dos municípios. Vai contando aí pra gente. Se tiver tudo ok, beleza também. Manda mensagem aí falando que tá tudo ok. E a gente fica aqui aguardando a participação. Agora são 18 horas e 13 minutos.
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0: Investigado por violência psicológica e ameaças de morte contra ex, é preso durante a Operação Mulher Segura. A Secretaria de Estado da Segurança Pública de Roraima, por meio do Departamento de Inteligência, cumpriu na manhã desta quinta-feira, dia 23, um mandado de prisão preventiva contra DSS, de 25 anos, investigado pelo crime de violência psicológica contra a mulher, previsto no artigo 147-B do Código Penal. A ação faz parte da Operação Mulher Segura, segunda edição, e é o resultado de um trabalho de inteligência que envolveu levantamento de informações e diligências para localizar o paradeiro do investigado. De acordo com investigações, o homem possui um histórico de violência contra a ex-companheira de 22 anos, sendo apontado como autor de reiteradas ameaças de morte. Conforme um apurado, ele afirmava que caso a vítima iniciasse uma relação com outro homem, a mataria. O comportamento intimidatório e as ameaças teriam provocado medo constante, configurando um contexto de violência psicológica e risco à integridade da vítima. A ação reforça o compromisso da Secretaria de Estado de Segurança Pública de Roraima com o enfrentamento à violência contra a mulher, o cumprimento das decisões judiciais e a promoção da segurança pública. A autuação integrada faz parte das forças de segurança, evidencia o empenho contínuo na proteção da população roraimense e na responsabilização de autores de crime. Aí a gente vem, né, para essa situação. Essa situação de ameaças, né? Eu sempre falo aqui, eu bato na tecla com relação a esse tipo de violência, né? A gente tem vários tipos de violência: psicológica, física, tem também patrimonial, e entre outras. Que o homem, ele sempre, o agressor, ele sempre tem a mesma história. Não muda. Vou melhorar, aí melhora uma semana, na segunda semana, aí acontece tudo de novo. Então a mulher sempre cai nessa situação. Ah, você tem filho, você não vai arranjar ninguém, você é feia, você não consegue trabalhar se me deixar, entre outros adjetivos que são falados durante, né, uma briga com a situação de uma pessoa que é agressora. E eu falo para vocês, mulheres, nós conseguimos sim, né, encontrar outra pessoa com filho, a gente consegue sim trabalhar, conseguimos sim fazer tudo que a gente quer, é só a gente querer. E tentar, é claro, não entrar na conversa, né, de agressor. Agressor sempre vai falar esse papinho. que você é feia, você não vai conseguir trabalho, você não vai conseguir outra pessoa. É mentira. Ele quer te intimidar.

0: para você ficar nesse contexto de agressão, sofrendo, oprimida, sem ter como pedir ajuda. Mas coloque na sua cabeça, mulher, não caia no papo de agressor. Se agredir uma vez, vai agredir sempre. Então fica aí, denuncia no 190, no 100, diz que 80. Se você não denunciar, não tem como a polícia investigar o caso.
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0: 18 horas e 17 minutos, a gente vai falar da Agência Municipal de Empreendedorismo, que informa que o prazo de atendimento no feirão de negociação foi prorrogado para o dia 7 de agosto. Os beneficiários que possuem pendência e estão interessados em regularizar a situação podem comparecer na sede da AMBV, localizada na rua Floriano Peixoto, no centro, na Orla Taumanã, de 8 da manhã às 2 horas da tarde, portando documento oficial com foto e CPF. Dúvidas e informações adicionais podem ser obtidas pelos canais oficiais da AMBV. Anota o número aí, 95-984-09-1618 ou 95-984-03-1682 ou 98410-6549. Agora são 18 horas e 18 minutos.
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0: Vai mandando sua mensagem aí, 95-991-15-2155, que a gente vai para um breve intervalo comercial. Na volta a gente traz mais informações e também conversa com os nossos ouvintes queridos, né, de segunda a sexta-feira aqui no Resumão da Folha. Não sai daí.
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0: Voltamos, agora são 18 horas e 22 minutos, né? Vamos falar com os nossos ouvintes queridos que mandam mensagem, participam da nossa programação. Quero mandar um alô para o Tierso, boa noite, grande Jaqueline Amazonas, como sempre, prestigiando o resumão. A dona Ivone, lá de Alto Alegre, boa noite, dona Ivone.
1: Boa noite, minha princesa linda, Jaqueline Amazonas, boa noite, minha princesa. Minha princesa, tem que ouvir no programa, não perca o seu programa.
0: Ô, coisa boa.
1: Um abração para você, para sua família, um bom final de semana, um abraço para todo aí da rádio aí, um bom final de semana para todo mundo aí da rádio aí, para todos vocês da rádio. Um abraço, minha princesa linda.
0: Um abraço para a senhora, para todo mundo de Alto Alegre, né, que sempre estão aqui na escuta com a gente, Samaúma, Vila Vilhena, e entre outras comunidades ali, né, do município de Alto Alegre e de todos os municípios que também estão sempre ligados aqui na nossa programação. Muito obrigada pela audiência de vocês. Vai mandando mensagem aí, 95-99115-2155, e participe. E a gente vai para a próxima manchete, que fala que lei que permite spray de pimenta para a defesa pessoal entra em vigor. Tatiana Alves traz mais detalhes.
2: Mulheres poderão comprar e portar spray de pimenta para a defesa pessoal em todo o país. A lei foi sancionada pela Presidência da República e publicada nesta quinta-feira no Diário Oficial da União. A nova legislação autoriza a venda, a compra e a posse do equipamento por mulheres com 18 anos ou mais, desde que o produto tenha a aprovação dos órgãos responsáveis pela fiscalização. A intenção é permitir o uso do spray em situações de risco para conter temporariamente um agressor e proteger a integridade física ou sexual da vítima. Durante a sanção, foi retirado do texto o trecho que permitiu o acesso ao produto por adolescentes entre 16 e 18 anos, mediante autorização dos responsáveis legais. Com isso, a compra será restrita a maiores de idade. Para adquirir o equipamento, será necessário apresentar documento oficial com foto, comprovante de residência e declarar que não possui condenação por crime doloso com violência ou grave ameaça. Os estabelecimentos credenciados para comercializar o spray deverão manter registros das vendas por 5 anos, respeitando as normas da Lei Geral de Proteção de Dados. Também serão obrigados a orientar as consumidoras sobre o uso correto do produto e a registrar as informações das compradoras em um banco de dados que será criado pelo governo federal. A norma estabelece ainda que o spray será de uso pessoal e intransferível, sem a presença de substâncias letais ou de efeito tóxico permanente. A utilização do equipamento será permitida apenas em casos de legítima defesa proporcional ao perigo enfrentado e interrompida assim que a ameaça for neutralizada.
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0: Quero agradecer a sua audiência, você que está aqui na escuta da Melhor do Estado de Roraima, você que está nas redes sociais, YouTube, Facebook, Instagram, no site da folhabv.com.br. Muito obrigada pela sua audiência. Você que está no rádio escutando a gente, né, de um carro, em casa, em qualquer ponto aqui, né, do Brasil e do mundo. Muito obrigada pela audiência de todos vocês, tá bom? Agora são 18 horas e 26 minutos.
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0: Embrapa Roraima abre seleção para bolsistas com auxílio de R$ 700. Quem sonha em iniciar uma carreira na pesquisa científica e contribuir para o desenvolvimento do agronegócio na Amazônia tem uma nova oportunidade em Roraima. A Embrapa Roraima está com inscrições abertas para a seleção de bolsistas de estímulo à inovação, destinada a estudantes de graduação e de cursos técnicos ligados ao setor agropecuário e ambiental. O processo seletivo é realizado por meio dos editais 73, 74, 75, gerenciados pela Fundação de Apoio à Pesquisa e Desenvolvimento Agropecuário Edmundo Gastal. As inscrições podem ser feitas até as 23 horas e 59 minutos do dia 10 de agosto de 2026. Ao todo, estão sendo disponibilizadas 3 bolsas voltadas para estudantes de agronomia, biologia, engenharia florestal e técnico agrícola, conforme os requisitos previstos em cada edital.
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0: Agora são 18 horas e 28 minutos. A gente vai falar da Federação de Desportos Aquáticos de Roraima. Está com inscrições abertas para 3 competições de natação que serão realizadas nos dias 14 e 15 de agosto na Piscina Olímpica, né, Complexo Totozão. A programação reúne atletas de diferentes faixas etárias, desde crianças até nadadores de categoria Master. A agenda começa no dia 14 de agosto com a primeira etapa do Campeonato de Natação Gabriela Chaves Martins, que reúne atletas de diversas categorias. As provas terão início às 18h30. No dia 15, a competição continua com a segunda etapa, a partir das 8h30 da manhã. Ainda no sábado, às 3 horas da tarde, será disputado o torneio Master de Natação Troféu Inair da Rocha Pereira, voltado para atletas mais experientes na modalidade. Fechando a programação, às 5 horas da tarde, a Piscina Olímpica recebe o Festival de Escolinhas Troféu Lucas Costa Rabelo. O evento é voltado ao público infantil e busca incentivar a prática da natação em um ambiente de integração entre jovens atletas. E fechando a programação às 5 horas da tarde, a Piscina Olímpica recebe o Festival de Escolinhas Troféu Lucas Costa, né? Que será realizado aí nesses dias que acabei de dizer para vocês. O evento é voltado ao público infantil e busca incentivar a prática da natação em um ambiente de integração entre jovens atletas.
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0: E amanhã, sábado, vamos ver a previsão do tempo.
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0: Boa Vista, a mínima é 24 graus, a máxima é 32 graus. Segundo o Climatempo, sol com algumas nuvens, chove rápido durante o dia. E à noite, vamos para o município de Mucajaí. Em Mucajaí, a mínima é 24 graus, a máxima é 32 graus. Segundo o Climatempo, sol com algumas nuvens, chove rápido durante o dia e à noite. Vamos para o município de Alto Alegre. A mínima é 23 graus, a máxima é 31 graus. Segundo o Climatempo, sol e muitas nuvens de manhã e chuva forte à tarde. Noite com pancadas de chuva. Agora são 18 horas e 30 minutos em ponto. O Resumão da Folha fica por aqui. Sonoplastia foi de Girlan Oliveira. Reportagem de toda a equipe de jornalismo da FolhaBV.com.br e agências parceiras. Obrigada pela sua audiência. Obrigada pela companhia de segunda a sexta-feira. Né? Fique agora às 19 horas com o MP Boa, com o Fábio Tarcísio, que eu volto amanhã, hein? Com o programa Conectados, a partir das 9 horas da manhã. Quer escutar um bom forró, um bom sertanejo e o nosso momento Rivotril?
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0: Que é Seresta Bolero. Eu vou ficar aguardando todos vocês, tá? A partir das 9 horas da manhã, já sintoniza aí que eu vou estar aqui aguardando no 95 99 115 2155. Quero agradecer a companhia de todos vocês, obrigada pela audiência, um bom final de semana e um bom início da noite. A gente se encontra na segunda-feira a partir das 18 horas, se Deus quiser. Até lá!
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11: Opa, olá, olá, boa noite, Boa Vista querida, 19 horas em cima da marca, a partir de agora, aqui na rádio das pessoas que amam Roraima.
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11: Ligado comigo, muito boa noite para você que está curtindo a nossa programação. Tudo bom, tudo certinho, né? É, estamos começando o seu programa, te convidando a participar com a gente através do nosso WhatsApp que está inteiramente liberado para você. curtir a nossa folha.
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11: Culpado Tarcísio. Sexta-feira, meu querido e minha querida, vamos começar a nossa programação. Hoje eu vou fazer uns duetos, né? A primeira parte do programa a gente começa com esse fera aqui, ó. Presta atenção. Vem pra cá, vem pra folha.

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12: com Fábio Tarcísio. Sou eu mesmo, Fábio Tarcísio, comandando a sua noite. Boa noite, tudo bom? Sexta-feira, bebê. Dona Irene já tá por aqui, ó. A gente, Dona Ivone, né? Alô, Dona Ivone!
14: Boa noite, meu amigo Fábio Tarcísio. Boa noite, meu amigo. Meu amigo, toca uma música aí pra mim. Eu peço pra tu estar ouvindo seu programa, pra vocês aí da rádio. Que Deus abençoe o senhor, sua família. Um bom final de semana. Que Deus abençoe.
12: Pra você também, bom final de semana. Gerson Maciel também tá ligado, curtindo a nossa programação. Quero mandar um alôzão super especial à Dona Irine, um alôzão super legal ao Ronald Brasil, audiência premiada. Tudo de bom a você. Obrigado pelo carinho, vice lá do município do Cantar, né? Um grande abraço ao Risca Faca, meu amigo Osmar, boa noite. Tá ligado comigo? Tá curtindo? Então agora, gente, duetozinho aí, ó. Engenheiros e Legião, Legião e Engenheiros começa assim, ó.

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